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2: 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As notícias do governo federal que movimentaram o país no dia de hoje.
3: Olá, boa noite.
4: Boa noite para você que nos acompanha em todo o país.
3: Terça-feira, 14 de julho de 2026.
4: E vamos aos destaques da Voz do Brasil.
3: Meio ambiente e clima. Painel eletrônico monitora efeitos do El Niño no país.
4: Plataforma informa onde haverá excesso de chuvas, estiagem ou ondas de calor.
3: Hoje vamos falar sobre o fenômeno e como poderá afetar o Brasil. Luana Karen.
5: Entre as principais consequências esperadas para o Brasil estão excesso de chuvas na região sul e a estiagem nas regiões norte e nordeste.
4: Energia e combustíveis.
3: Conselho Nacional de Política Energética aprova aumento no percentual de etanol anidro na gasolina para 32%.
4: E aplicativo oferece ao consumidor informações sobre postos de combustíveis e canal para denúncias. Gabriela Noronha.
6: O aplicativo é gratuito e funciona como um mapa interativo no celular, ajudando o consumidor a descobrir quais postos são de confiança e quais devem ser evitados.
3: Proteção das crianças e adolescentes no ambiente digital.
4: Como o ECA Digital avança no combate à violação de direitos é o tema de entrevista com Fábio Meirelles, do Ministério dos Direitos Humanos e Cidadania.
7: Então, o ECA Digital é um grande avanço, traz esse princípio do ECA, né, da proteção integral, da prioridade absoluta para o ambiente digital, e ele hoje já é uma referência no Brasil e no mundo.
3: Hoje, na apresentação da Voz do Brasil, Luciana Vasconcelos e Luciano Seixas.
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3: O percentual de etanol na gasolina será elevado de 30 para 32%.
4: A medida aprovada hoje pelo Conselho Nacional de Política Energética tem previsão para valer a partir de 1º de agosto.
3: E terá vigência de 180 dias, com possibilidade de prorrogação por igual período.
4: O ministro de Minas e Energia, Alexandre Silveira, afirmou que a mudança é segura e que tem respaldo técnico.
8: Nós estamos completamente seguros de avançar até o E32. O Instituto Mauá nos deu o laudo de que nós estamos habilitados a fazer o aumento. E a transitoriedade é apenas uma maneira de nos precavermos a poder, dentro de 180 dias, nós vermos o que está acontecendo. A cada oscilação, nós sentamos e protegemos o consumidor e protegemos a economia nacional.
3: Ainda de acordo com o ministro Alexandre Silveira, a medida vai contribuir para a autossuficiência do país em meio ao contexto da guerra no Oriente Médio.
4: Na hora de abastecer o carro, quanto mais informações o consumidor tiver, melhor.
3: Por meio de um aplicativo, o motorista confere se o posto onde ele vai é um estabelecimento confiável.
4: E caso perceba alguma irregularidade, também é possível fazer uma denúncia diretamente à Agência Nacional do Petróleo, Gás Natural e Biocombustíveis.
6: O aplicativo ANP com você postos é gratuito e funciona como um mapa interativo no celular, ajudando o consumidor a descobrir quais postos são de confiança e quais devem ser evitados. O funcionamento é bem prático. Ao abrir o aplicativo, o usuário vê os estabelecimentos da região sinalizados por cores, como em um semáforo. Os postos recebem notas de 0 a 5 com base nas fiscalizações que a Agência Nacional do Petróleo, Gás Natural e Biocombustíveis fez nos últimos 5 anos, sendo que a cor verde sinaliza os mais seguros e quem tem nota máxima. Já os marcados em vermelho acendem o sinal de alerta. Receberam nota 0 por causa de irregularidades recentes. Outras informações dos estabelecimentos, como endereço, CNPJ, quantas fiscalizações já receberam, resultado das vistorias e qualidade das amostras analisadas, também podem ser consultadas na ferramenta. É possível ainda fazer denúncias pelo aplicativo, como explica o superintendente de fiscalização do abastecimento Orçamento da ANP, Júlio Nishida.
9: Cria um importante canal de denúncias do consumidor com a ANP, inclusive aquelas relacionadas a práticas de preços abusivos. De forma bem simples, fácil e intuitiva, o consumidor consegue fazer a sua denúncia no simples clicar de botões.
6: A plataforma pode ser acessada no endereço anpcomvocepostos.anp.gov.br e depois baixada no aparelho de telefone celular. Reportagem Gabriela Noronha.
3: A produção brasileira de grãos no período 2025-2026 está estimada em 360 milhões de toneladas.
4: Segundo o levantamento divulgado hoje pela Conab, a Companhia Nacional de Abastecimento, se confirmado, o volume será 2,2% superior ao registrado na temporada passada.
10: Segundo a Conab, serão 360 milhões e 100 mil toneladas a serem colhidas, o que representa 2,2% a mais do que a safra anterior. O grande destaque deve ser a soja. O gerente de acompanhamento de safras da Conab, Fabiano Vasconcelos, explica o resultado.
11: Então, a estimativa para a safra 2025-26 é de 48,6 milhões de hectares cultivados com soja e uma produção aí é chegando a quase 180,6 milhões de toneladas.
10: Além da soja, o algodão tem produção prevista em 4 milhões e 60 mil toneladas de pluma, com 8% da área já colhida. Isso resulta em um ganho na produtividade de 2,8% em relação à safra 2024-2025. Já a colheita das três safras do milho no ciclo atual está estimada em mais de 141 milhões e 700 mil toneladas, volume 0,4% superior ao ciclo passado. A estimativa é de crescimento favorecido pelas condições climáticas, como explica Fabiano Vasconcelos, gerente de acompanhamento de safras da Conab.
11: Em relação ao milho, uma estimativa de aumento de 9,8% na área plantada, uma estimativa de produtividades melhores do que na última temporada, favorecidas aí pelo clima, uma produção de 29,6 milhões de toneladas, um aumento aí de 18,7% em relação à última safra.
10: E a Conab também estabeleceu novos preços de referência para os principais produtos agrícolas de verão. Os principais reajustes foram no preço da soja, do arroz em casca, do feijão e do milho. Os preços passam a vigorar nos períodos entre o segundo semestre de 2026 e o primeiro semestre de 2028. Reportagem Edinaldo Júnior.
3: Ainda sobre a produção agrícola, o IBGE estima que a safra brasileira em 2026 pode chegar a 347 milhões e 400 mil toneladas.
4: Isso representa uma projeção de 1 milhão e 300 mil toneladas a mais do que a colheita anterior.
3: O IBGE calcula um ano de produção e a Conab faz estimativa de outubro a setembro.
4: Agricultores podem ter acesso a recursos para o Plano Safra.
3: Os recursos poderão ser acessados entre 16 de julho deste ano e 30 de junho do ano que vem.
4: O BNDES, Banco Nacional de Desenvolvimento Econômico e Social, vai disponibilizar R$72 bilhões.
12: Serão 40 bilhões e 500 milhões de reais disponíveis por meio dos programas agropecuários do governo federal. Desse total, 21 bilhões e meio são para médios e grandes produtores da agricultura empresarial e quase 19 bilhões de reais para pequenos produtores da agricultura familiar. Também vão estar disponíveis 31 bilhões e 500 milhões de reais em recursos próprios do banco por meio da linha BNDES Crédito Rural. O chefe do Departamento de Crédito Digital, Agropecuária e Normas do BNDES, Caio Barbosa, explica que o crédito disponibilizado pelo banco atende necessidades de quem produz no campo.
13: A gente opera basicamente 11 programas, que são programas que atingem todas as necessidades de investimento e de custeio do produtor rural. E todos os tipos de produtores rurais. Tem uma linha para custeio, uma linha para investimento, para aquisição de máquinas.
12: Para saber mais sobre as linhas e programas do BNDES para o agro, acesse bnds.gov.br/agro. Reportagem André de Barros Lima.
3: O fenômeno climático conhecido como El Niño, já confirmado no país, pode trazer diferentes impactos para a população.
4: A previsão é de excesso de chuvas no sul, por um lado, e estiagem no norte e nordeste, por outro.
3: Um monitoramento mensal está sendo feito por diferentes órgãos para trazer agilidade às respostas e ajudar na prevenção de desastres.
4: Nessa reportagem de Luana Karen, trazemos dicas para os produtores rurais e cidadãos em geral sobre como lidar com os impactos desses eventos climáticos.
14: Autoridades responsáveis pelo monitoramento do clima, dos recursos hídricos e dos riscos de desastres naturais começaram a acompanhar a evolução do fenômeno do El Niño este ano no Brasil. Um painel vai ser publicado mensalmente e servirá de referência para que estados, municípios, produtores rurais

0: e Defesa Civil não sejam pegos de surpresa com excesso de chuvas, estiagem ou ondas de calor. Gilvan Sampaio, pesquisador do Instituto Nacional de Pesquisas Espaciais, INPE, explica que os efeitos devem ser sentidos até meados de 2027.
1: Os principais impactos do El Niño devem ficar concentrados com o aumento do volume de chuvas no sul do Brasil. Além disso, nesse segundo semestre de 2026, o El Niño deve provocar temperaturas acima da média em praticamente todo o Brasil. Portanto, o potencial para a ocorrência de queimadas aumenta. Então, secas na Amazônia, secas no Nordeste, isso somente em 2027.
0: O El Niño é caracterizado pelo aumento anormal da temperatura do Oceano Pacífico ao longo da linha do Equador. Para que o fenômeno seja confirmado, esse aumento deve ser observado por 3 meses consecutivos, o que aconteceu entre abril e junho deste ano. Para quem utiliza a terra para produzir, a orientação de Gilberto Cunha, pesquisador da Embrapa Trigo, é conhecer bem a terra onde vive.
2: Adotar boas práticas de manejo, a diversificação das épocas de semeadura, fazer as intervenções de proteção de plantas, colher no momento certo, não procrastinar aí quando as lavouras estão prontas para colher.
0: Ao longo dos próximos meses, eventos associados ao El Niño podem impactar a rotina da população. Nas regiões onde estão previstas chuvas além do normal, os riscos são de alagamentos e deslizamentos de encostas, por exemplo. Já onde pode haver escassez de chuva, há risco de incêndios e problemas no abastecimento de água. Ondas de calor também podem trazer dificuldades para populações vulneráveis. Em todos os casos, o conselho de Tiago Molina, coordenador de monitoramento e alerta da Defesa Civil Nacional, é ficar atento às fontes oficiais de informação.
3: Sempre que tiver uma situação de risco prevista, a Defesa Civil vai se utilizar de todos os mecanismos que existem para fazer com que essa informação chegue às pessoas, né, por meio do Defesa Civil Alerta, por meio das mensagens SMS. Além disso, é muito importante conhecer o local onde você mora, procurar saber quais são os planos de contingência, quais são as rotas de fuga, os locais seguros.
0: O Boletim Painel El Niño, uma iniciativa conjunta de diferentes órgãos do governo federal, é público e está disponível em diversos portais na internet. Por exemplo, no endereço portal.inmet.gov.br. Reportagem Luana Karen.
4: Esta semana, o Estatuto da Criança e do Adolescente completa 36 anos.
5: E a evolução da garantia dos direitos da infância permitiu a aprovação do ECA Digital, que entrou em vigor em março desse ano.
4: Ele prevê que as crianças e adolescentes devem ser protegidos e ter direitos garantidos também no ambiente virtual.
5: Nós seguimos hoje com a segunda parte da nossa entrevista com o diretor de proteção da criança e do adolescente do Ministério dos Direitos Humanos e Cidadania, Fábio Meirelles, sobre as inovações trazidas pelo ECA Digital e a integração com o Estatuto da Criança e do Adolescente de 1990. Acompanhe.
6: Diretor Fábio Meirelles, é um prazer seguir com a nossa conversa aqui sobre Estatuto da Criança e do Adolescente. E aí a gente passa a falar agora sobre o ECA Digital, né? Que é a lei que protege os direitos da infância no ambiente virtual e ganhou esse nome, ECA Digital, como uma referência justamente ao Estatuto da Criança e do Adolescente de 1990. A gente pode dizer que ela incorpora o mesmo espírito, diretor, de que toda a sociedade é responsável pelo cuidado com as crianças, só que agora na internet?
7: Exatamente, e até por isso que a gente manteve o nome ECA, né, e chamou de ECA Digital. A gente percebeu que as crianças e adolescentes brasileiros viviam conectados, estavam em plataformas digitais, em redes sociais desde muito cedo, expostas, né, diariamente à publicidade, conteúdos algorítmicos, inteligência artificial. A gente viu que isso representava um risco muito grande, o ambiente digital para crianças e adolescentes, e a gente batalhou e conquistou o ECA Digital com o governo federal, com o CONANDA, movimentos sociais, organizações da sociedade civil e em diálogo com o Congresso para que essa lei saísse do papel e virasse realidade.
5: E o senhor destacaria como principais ganhos para a proteção das crianças vindos do ECA Digital? Que tipo de ações, que tipo de situações?
7: Veja, o ECA Digital, ele reafirma uma posição inegociável do Brasil. A gente não aceita modelos de negócio construídos sobre a exploração da vulnerabilidade de crianças e adolescentes. Então, vou dar alguns exemplos do que o ECA Digital estabelece, né? Ele estabelece limite para a prática do que a gente chama de design digital ou design manipulativo, que vão induzir crianças e adolescentes ao uso excessivo de telas. Isso é uma das dimensões do ECA Digital. Ele também prevê que os serviços e produtos digitais, eles devem adotar padrões elevados de proteção de dados, privacidade e segurança para crianças e adolescentes. O ECA Digital também prevê sanções para as plataformas que descumprirem essas obrigações. Então, o ECA Digital é um grande avanço, ele traz esse princípio do ECA, né, da proteção integral, da prioridade absoluta para o ambiente digital, e ele hoje já é uma referência no Brasil e no mundo.
6: E assim como aconteceu no Estatuto da Criança e do Adolescente de 1990, o ECA Digital também deve mudar essa forma da sociedade perceber os direitos das crianças na internet? Por exemplo, a parte da responsabilidade de todos os adultos sobre as crianças que estão ali no ambiente virtual?
7: Perfeito. É exatamente esse o princípio. Assim, a gente conseguiu com o ECA Digital traduzir rapidamente uma demanda social, porque não pode ser só uma atribuição das próprias crianças e adolescentes ou dos seus familiares, dos pais, mães e responsáveis, a proteção delas no ambiente digital. Então, se elas estão em situação de vulnerabilidade, é uma responsabilidade coletiva. Então, a gente conseguiu com o ECA Digital trazer essa demanda social, normatizar e juridicamente convergir com a iniciativa privada para um instrumento, que hoje é o ECA Digital, que precisa chegar na ponta. Então, hoje, nosso grande desafio é, para além do ECA Digital, é levar o ECA Digital para a escola, para o Conselho Tutelar, para o CRAS, para o CREAS, para o Ministério Público utilizar o ECA Digital. Então, cuidar das crianças e adolescentes nunca foi uma tarefa de uma pessoa só, não vai ser agora. Então, o ECA Digital traz esse princípio da responsabilidade coletiva.
5: Quer dizer que o ECA Digital também é importante para os pais e responsáveis que agora deixam de estar sozinhos nessa proteção das crianças e dos adolescentes, né? E passam a ter apoio das plataformas, não é isso?
7: Exatamente. Canais de denúncia, a própria Autoridade Nacional de Proteção de Dados. Então, com o ECA Digital e depois com a lei de regulamentação, depois com a política, após o ECA Digital, a gente também anunciou a Política Nacional de Promoção e Proteção dos Direitos da Criança e do Adolescente no Ambiente Digital, que é uma política estruturada para fortalecer a coordenação entre os diferentes níveis de governo, incentivar a pesquisa, inovação tecnológica, promover desenvolvimento de produtos e serviços digitais mais seguros, ampliar os canais de denúncia, fortalecer a capacitação dos profissionais do sistema de garantia de direitos, apoiar as famílias no exercício da supervisão parental. Então, acho que a gente precisa olhar para o ECA, para o ECA Digital e para a nossa política nacional com essa perspectiva de construir objetivos concretos e de dividir a responsabilidade sobre a proteção de crianças e adolescentes no ambiente digital com todos os atores que precisam estar, né, totalmente comprometidos com essa implementação.
6: Agora, onde os adultos podem encontrar, diretor, mais informações sobre o ECA Digital para entenderem melhor essa legislação e também orientações sobre o que deve ser proibido, o que deve ser permitido para as crianças na internet?
7: Claro, olha, hoje nos sites, né, do Ministério dos Direitos Humanos e da Cidadania, da SECOM, do Ministério da Justiça, você encontra o ECA Digital. A gente produziu um material muito interessante, recente, que é um guia no formato de perguntas e respostas para conselheiros tutelares sobre o ECA Digital, que é um material educativo e prático que está no site do Ministério dos Direitos Humanos e da Cidadania. A gente produziu uma caixa de ferramentas chamada Faça Bonito na Rede, que é um material, conjunto de instrumentos práticos também, que tem guia de recomendações técnicas, coletânea de normas jurídicas, tem proposta de fluxo, tem material didático sobre o que fazer, tem cartilha, tem até jogo de tabuleiro, conexão segura. Então, a gente tem um curso Proteção de Crianças e Adolescentes no Ambiente Digital, um curso online na Escola Nacional dos Direitos da Criança e do Adolescente. Então, hoje a gente tem guias, cartilhas, a gente tem cursos, a gente tem jogo de tabuleiro, a gente tem fluxo. Então, Então a gente tem glossário, a gente tem bastante material disponível, perguntas e respostas, para que as pessoas conheçam o ECA Digital e conheçam as ferramentas de proteção de crianças e adolescentes no ambiente digital, no site do Ministério dos Direitos Humanos, novamente, no site do Ministério da Justiça e Segurança Pública, no site da Secretaria de Comunicação Social, enfim, institutos, fundações, organizações da sociedade civil. Muita gente tem produzido material sobre essa responsabilidade compartilhada e a promoção do bem-estar de crianças e adolescentes no ambiente digital.
5: Muito bem, nós conversamos com Fábio Meirelles, diretor de proteção da criança e do adolescente do Ministério dos Direitos Humanos e da Cidadania. Muito obrigado por sua entrevista aqui à Voz do Brasil.
7: Obrigado a vocês, sempre à disposição.
4: E estão abertas até amanhã, dia 15 de julho, as inscrições de bolsas para médicos especialistas.
5: São 1.136 vagas distribuídas em 26 cursos de aprimoramento em 309 municípios do país.
4: Quase metade das vagas são voltadas para o interior. Entre as especialidades previstas estão anestesiologista, oncologia, cardiologia e cirurgia minimamente invasiva.
5: Felipe Proenço, secretário de Gestão do Trabalho e da Educação do Ministério da Saúde, detalha o edital.
8: Possibilidade para quem já é especialista com registro de qualificação, participa do programa desenvolvendo suas atividades práticas em um serviço do Sistema Único de Saúde, de referência no interior, um ambulatório especializado, um hospital, e ao mesmo tempo tem suporte aonde um especialista com ainda mais experiência vai poder apoiar o desenvolvimento das atividades numa carga horária de 20 horas semanais, recebendo uma bolsa que vai depender da localização, se é uma região mais vulnerável, podendo chegar até R$20.000.
4: O edital está disponível em gov.br/saúde.
5: Atenção, estudantes de graduação de instituições privadas.
4: Começaram hoje as inscrições para o processo seletivo do Fundo de Financiamento Estudantil, o FIES.
5: Serão mais de 75 mil vagas destinadas no segundo semestre.
9: Ao todo, serão oferecidas 75.500 vagas para o segundo semestre. No ano, serão 112 mil no total. O FIES concede financiamento a estudantes matriculados em cursos superiores de instituições privadas. Para participar do FIES, o candidato precisa ter feito o Exame Nacional do Ensino Médio a partir de 2010. Precisa ter alcançado média igual ou superior a 450 pontos nas 5 provas e não ter zerado a redação. Precisa ter, em 2026, renda bruta familiar mensal de até 3 salários mínimos, o equivalente a R$ 4.863. O processo seletivo do FIES reserva 50% das vagas para estudantes com renda familiar por pessoa de até 0,5 salário mínimo inscritos de forma ativa no Cadastro Único. Os pré-selecionados nessa modalidade vão poder solicitar financiamento integral, cobrindo todos os encargos educacionais, e ficam dispensados de comprovar a renda diretamente na instituição de ensino. O FIES tem chamada única e lista de espera. O resultado da pré-seleção na chamada única será divulgado no dia 30 de julho. As inscrições vão até sexta-feira, 17 de julho, pelo Portal Único de Acesso ao Ensino Superior. O candidato precisa ter conta gov.br e preencher os requisitos para participar do programa. O resultado sai no dia 30 de julho. Mais informações em acessounico.mec.gov.br/FIES ou ligue para 0800-616161. Thaisa Vitória para a Voz do Brasil.
4: O Ministério da Educação disponibilizou uma série de vídeos com orientações sobre o uso do Cadastro da Educação de Jovens e Adultos, uma plataforma oficial de cadastro.
5: O material ensina passo a passo como realizar a inscrição e é destinado tanto aos estudantes quanto aos profissionais que atuam no sistema.
4: As inscrições no cadastro permanecem abertas durante todo o ano.
5: No entanto, os prazos para ingresso no segundo semestre deste ano variam de acordo com o calendário de cada estado e município.
4: Os conteúdos estão disponíveis no portal do MEC e no canal da pasta do Ministério da Educação no YouTube.
5: E essas foram as notícias do governo federal.
4: Uma realização da Secretaria de Comunicação Social da Presidência da República.
5: Com produção da empresa Brasil de Comunicação.
4: Fique agora com as notícias do Poder Judiciário e do Congresso Nacional. Uma boa noite.
5: Boa noite para você e até amanhã.
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12: Presidente do STF e do CNJ lança rede nacional de magistrados para combater o avanço do crime organizado no país.
13: Instituições podem enviar propostas sobre modernização do sistema de justiça até 15 de agosto.
12: STJ mantém prisão preventiva de homem acusado de atuar como falso médico.
13: Boa noite, eu sou Marcela Luiz.
12: E eu sou Walter Lima.
13: O presidente do Supremo Tribunal Federal e do Conselho Nacional de Justiça, ministro Edson Fachin, lançou nesta terça-feira a Rede Nacional de Magistrados para combater o avanço do crime organizado no país.
12: Segundo Fachin, a resposta estatal à criminalidade em rede exige, necessariamente, uma justiça também articulada em rede. Marcelo Della Libera.
14: O ministro Edson Fachin observou que o mercado de apostas eletrônicas clandestinas vem sendo utilizado como instrumento de organizações criminosas.
15: Essas plataformas podem servir à lavagem de dinheiro, à formação de estruturas empresariais aparentemente ilícitas, à integração com outras atividades ilícitas, como tráfico, contrabando e corrupção, além de apresentarem forte dimensão transnacional.
14: Criada por portaria do CNJ, a Rede Nacional prevê o compartilhamento de informações para enfrentar organizações criminosas cada vez mais sofisticadas.
13: Supremo está com o edital aberto para receber propostas sobre a modernização do sistema de justiça.
12: Podem participar instituições públicas, privadas e da sociedade civil até 15 de agosto. Pablo Lemos.
16: As propostas vão ser analisadas pelo Grupo de Estudos para a Modernização do Sistema de Justiça, instituído pelo presidente do STF, ministro Edson Fachin. O diretor do Centro de Estudos Constitucionais do Supremo, Fernando Facuri Scaff, que preside o grupo, explica que modernizar significa atualizar o sistema de justiça.
17: É fazer ajustes dentro de um sistema que funciona, que está rodando bem, para falar uma linguagem mais clara, e que você tem, dentro disto, a expectativa de uma sociedade brasileira como um todo por mais justiça e por mais segurança jurídica.
16: Para o relator do grupo Neide Barros Belo Filho, modernizar é uma exigência do tempo.
18: É necessário modificar, porque é necessário acompanhar o tempo, acompanhar as mudanças da sociedade.
16: Serão aceitas apenas manifestações institucionais sobre a modernização do sistema de justiça sem caráter pessoal, que deverão ser apresentadas por meio de formulário eletrônico.
13: Mantida a prisão preventiva de empresário acusado de atuar como falso médico em unidade básica de saúde de Cananéia, São Paulo.
12: A decisão é do vice-presidente do STJ, ministro Luiz Felipe Salomão, no exercício da presidência. Fátima Uchoa.
19: O empresário está preso desde janeiro. Segundo o Ministério Público, ele realizava exames de ultrassom, emitia laudos e atendia pacientes usando o registro profissional de médico de um sócio falecido. A fraude foi descoberta após ele afirmar durante exame que tinha identificado a vesícula de uma paciente que já havia retirado o órgão. Depois de o Tribunal de Justiça de São Paulo negar o primeiro habeas corpus, a defesa fez novo pedido de relaxamento da prisão ao STJ, mas o ministro Salomão não verificou ilegalidade manifesta nem urgência que justificassem a concessão da liminar. O ministro ainda apontou que o pedido de liberdade deverá ser examinado com mais profundidade no julgamento definitivo do habeas corpus, a cargo da sexta turma do STJ.
13: TST promove congresso para debater o uso de pesquisas no aprimoramento da Justiça do Trabalho.
12: O evento vai ser realizado na sede do Tribunal, em Brasília. Marla Lacerda.
20: O 4º Congresso Nacional de Pesquisa Judiciária, Estatística e Ciência de Dados da Justiça do Trabalho vai ser realizado entre os dias 25 e 27 de agosto. Com o tema Trabalho, Transformações Econômicas e Justiça, o evento é para incentivar a produção de conhecimento e a integração da rede de pesquisas judiciárias da Justiça do Trabalho. Magistrados, servidores, estudantes e profissionais que atuam na área e querem participar, fiquem atentos. As inscrições já podem ser feitas no portal do TST, que é o tst.jus.br.
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13: Uma boa noite.
12: E até amanhã.
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4: Eu sou Paula Groba.
5: E eu sou Humberto Pinheiro.
4: E estes são os destaques de hoje do Jornal do Senado, que começa agora.
5: Aprovada a aposentadoria especial para agentes de saúde e de combate às endemias.
4: MP do frete, Senado retira valor fixo, mas mantém piso mínimo do frete para caminhoneiros.
5: Pacientes em internação domiciliar podem ter desconto na conta de luz.
4: Boa noite.
5: Boa noite.
4: Em acordo com o governo, o Senado aprovou a medida provisória que atualiza as regras do piso mínimo do frete rodoviário. A MP, que perderia a validade nesta semana, mantém a obrigatoriedade de um valor mínimo para o frete, como já prevê a legislação, mas retira do texto a definição de um piso nacional para a remuneração dos caminhoneiros.
5: Durante a análise na Comissão Mista e na Câmara dos Deputados, havia sido incluído um piso de R$5.000 mensais para os motoristas de longas distâncias. A medida provisória também endurece as punições para empresas que descumprirem o piso do frete, calculado pela Agência Nacional de Transportes Terrestres. Repórter Pedro Pincer.
1: O Senado aprovou o projeto de lei de conversão da medida provisória que torna obrigatório o cadastramento das operações de transporte rodoviário de cargas e reforça os mecanismos de fiscalização do piso mínimo do frete. Entre os tópicos está a determinação de um piso para o frete, mas sem definição do valor. A principal questão se dava em torno do perdão às multas aplicadas aos caminhoneiros que estiveram presentes nas manifestações de dezembro de 2022. Para o relator revisor, senador Stevenson Valentim, do Podemos do Rio Grande do Norte, a medida faz justiça e traz tranquilidade para a categoria.
21: Entendo que esse viés da multa já atingiu a sua pedagogia e permanecer com essa injustiça é passar uma ideia de vingança. E que não contribui nada para a sociedade.
1: A líder do governo, senadora Tereza Leitão, do PT de Pernambuco, celebrou o acordo alcançado diante da relevância do assunto.
22: Se ela não fosse importante, ela ia caducar. Nós não permitimos a caducidade justamente pela importância que ela tem para a economia, para relações trabalhistas, para a autonomia de autônomos.
1: As novas regras terão um período de transição. Empresas e transportadores terão prazo mínimo de 60 dias para a adaptação às novas obrigações. O texto segue agora para a sanção presidencial.
4: E o roubo de combustíveis deixou de ser apenas um crime patrimonial e passou a ser uma importante fonte de renda para facções criminosas.
5: Para combater esse mercado ilegal, a Comissão de Segurança Pública aprovou um projeto que endurece as penas e cria crimes específicos para o furto e o roubo de petróleo, combustíveis e derivados. Repórter Bruno Lourenço.
23: O projeto de lei fixa a pena nesses casos de reclusão de 4 a 10 anos mais multa e aumenta a punição em 1/3 se o crime for cometido com destruição de barreiras, atuação conjunta de duas ou mais pessoas, abuso de confiança de funcionário público ou ex-colaboradores das empresas. O relator designado, senador Sérgio Moro, do PL do Paraná, defendeu a punição mais rigorosa.
24: Para proteger não só o mercado de combustíveis, mas especialmente o consumidor desses combustíveis, dessas quadrilhas, dessas gangues que se locupletam, não só furtando combustíveis e seus equipamentos, mas colocando em risco os indivíduos para os quais depois esse combustível fraudulento, muitas vezes, é revendido.
23: O projeto também altera a legislação de crimes contra a ordem econômica para punir quem armazena, transporta ou comercializa o combustível sabendo que é produto de crime. O texto estabelece ainda que as penas sobem em 2/3 se a ação resultar em desabastecimento, interrupção das atividades industriais, incêndio, dano ambiental, ferimento grave ou morte.

0: Norte. A proposta seguiu para a Comissão de Constituição e Justiça.
1: O sedentarismo ou a inatividade física gera um custo anual estimado em cerca de 300 milhões de reais ao Sistema Único de Saúde. Esse valor equivale a aproximadamente 17,4% de todos os gastos do sistema com hospitalizações por essas condições.
2: No Senado, a importância da medicina esportiva na saúde dos brasileiros foi tema de audiência pública na Comissão de Esporte. Os detalhes com Patrícia Oliveira.
3: A medicina esportiva especializada no acompanhamento dos exercícios físicos, na prevenção de lesões, reabilitação e melhoria do desempenho dos atletas, também contribui para a saúde pública. Como destacou a senadora Leila Barros, do PDT do Distrito Federal, em audiência pública na Comissão de Esporte.
4: Ela beneficia milhões de brasileiros que encontram no esporte um instrumento de prevenção de doenças, de qualidade de vida e do envelhecimento saudável.
3: José Cavazoi, da Federação Internacional de Medicina Esportiva, apontou a importância do exercício físico na redução mundial de casos de morte.
5: Que além de fazer as pessoas se sentirem bem, ele é capaz de reduzir infarto, reduzir AVC, reduzir morte. 5,3 milhões de mortes todos os anos que são atribuíveis ao sedentarismo.
3: O médico Fernando Torres destacou o papel social do exercício físico também no combate aos custos com sedentarismo no Brasil. De cerca de 300 milhões de reais por ano no SUS em internações e tratamentos de doenças crônicas.
6: Exercício é remédio, porque ele realmente previne e trata doenças, está altamente ligado à redução de gastos públicos e privados.
3: Os debatedores defenderam a criação de políticas públicas para ampliar a prática de atividades físicas no Brasil.
1: E famílias com pacientes em internação domiciliar que dependem de aparelhos elétricos poderão ter mais acesso ao desconto na conta de luz. A Comissão de Infraestrutura aprovou um projeto que amplia de 3 para 4 salários mínimos o limite de renda para a concessão da tarifa social de energia elétrica nesses casos.
2: O benefício atende pacientes que utilizam equipamentos como ventiladores pulmonares, bombas de infusão e aspiradores de secreção. A proposta, que busca reduzir os custos do tratamento feito em casa, segue agora para análise na Comissão de Assuntos Sociais.
1: E seguiu para a votação no plenário em regime de urgência o projeto que cria o Estatuto da Vítima. A proposta reúne em uma única lei os direitos e garantias de vítimas de crimes, contravenções, calamidades públicas, desastres e epidemias. Hoje, essas proteções estão espalhadas por diferentes normas.
2: O texto foi aprovado pela Comissão de Segurança Pública com parecer favorável do senador Wilder Moraes, do PL de Goiás. Segundo o relator, o sistema de justiça brasileiro historicamente concentrou a atenção na relação entre o Estado e o autor do crime, deixando a vítima em segundo plano. Para ele, o Estatuto corrige essa distorção ao fortalecer a proteção e o acolhimento das vítimas, o que também pode contribuir para o enfrentamento da criminalidade.
7: Contribui para estabelecer a confiança da população nas instituições de repercussão. Estimulam as notícias dos crimes e favorece a cooperação da vítima ao longo da apuração.
1: Profissionais que atuam na prevenção de doenças e no atendimento direto às famílias poderão passar a contar com uma aposentadoria diferenciada. O Senado aprovou em 2 turnos a proposta que garante esse direito aos agentes comunitários de saúde e aos agentes de combate às endemias, além de regulamentar o vínculo funcional da categoria.
2: A proposta aprovada prevê regras de transição e estende ainda a medida aos agentes indígenas de saneamento e de saúde. O texto segue para promulgação. Repórter Douglas Castilho.
8: A proposta aprovada estabelece como idade mínima de aposentadoria 57 anos para mulheres e 60 anos para os homens, condicionada à comprovação de 25 anos de tempo de contribuição e de efetivo exercício profissional, com regras de transição que terminam no ano de 2041 para os que já ingressaram na atividade. O texto também assegura a estabilidade a esses trabalhadores, vedando sua contratação temporária ou terceirizada, salvo na hipótese crise de emergências em saúde pública. O relator da proposta, senador Irajá, do PSD do Tocantins, destacou a atuação dos agentes na prática da saúde preventiva das famílias.
9: Merecem, assim como existe a aposentadoria especial dos nossos valorosos professores, assim como já foi também instituída a aposentadoria especial para os policiais, é merecida também a essa categoria. São soldados dos nossos SUS, do Sistema Único de Saúde Brasileiro. Aliás, se tem o SUS de carne e osso, eles se chamam agentes de saúde e de combate a endemias.
8: Para compensar o aumento das despesas com essas aposentadorias, a União prestará assistência financeira aos estados e municípios.
2: Com edição de Paula Groba e trabalhos técnicos de Eliseu Caires, o Jornal do Senado fica por aqui. Acompanhe agora as notícias da Câmara dos Deputados. Boa noite.
1: Boa noite e até amanhã.
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11: Deputados reduzem jornadas de trabalho de pais de pessoas com deficiência.
12: Plenário pode desobrigar férias escolares durante Copa de Futebol Feminino.
11: Câmara exige informação sobre bebê prematuro na certidão de nascimento.
12: Boa noite. O projeto que exige informação sobre bebê prematuro na certidão de nascimento já pode seguir para o Senado. A repórter Maria Neves tem os detalhes sobre a medida.
13: A Comissão de Constituição e Justiça da Câmara dos Deputados aprovou o projeto que obriga os cartórios a incluir na certidão de nascimento que a criança nasceu de forma prematura. De acordo com a autora da proposta, a deputada Silvia Cristina, do PP de Rondônia, são considerados prematuros bebês que nascem antes de 37 semanas de gestação. Com a aprovação, o texto pode seguir para o Senado. Ainda, segundo Silvia Cristina, o Brasil é o país em que nascem mais bebês prematuros no mundo. Ela afirma que 12% dos partos realizados no país ocorrem antes do tempo mínimo necessário. A relatora do texto, deputada Maria Reis, do PSB de Pernambuco, defende que incluir a informação sobre prematuridade do bebê na certidão de nascimento, além de garantir o atendimento médico adequado à criança, também trará economia para os cofres públicos.
14: A partir do momento que a gente sabe que uma criança nasce de forma prematura, a gente garante que o atendimento seja dado de forma mais precisa. Então, além, obviamente, de garantir um atendimento melhor para as mulheres, a gente garante que uma economia para o Estado.
13: Ao apresentar o projeto em 2024, Silvia Cristina afirmou que, de acordo com informações da Organização das Nações Unidas, a prematuridade é a principal causa de morte infantil no mundo. A página do Hospital Albert Einstein explica que bebês nascidos antes do tempo têm maior probabilidade de apresentar problemas como pulmões imaturos que exigem ventilação mecânica. Além disso, os intestinos ainda não se encontram totalmente desenvolvidos no nascimento, o que dificulta a absorção do leite materno. Outra complicação é o cérebro prematuro, que impede o recém-nascido de ter um instinto de sugar os mamilos da mãe para mamar. Ainda de acordo com as informações do hospital, problemas decorrentes da prematuridade podem durar por toda a vida. Da Rádio Câmara de Brasília, Maria Neves.
11: Maurício do Vôlei, do PL de Minas Gerais, apresentou projeto que cria a Política Nacional de Proteção da Inocência Infantil. De acordo com o deputado, a medida protege crianças e adolescentes da exposição a conteúdos inadequados ao desenvolvimento psicológico, moral e emocional.
12: Maurício do Vôlei acrescenta que o projeto amplia o acesso dos pais a informações sobre materiais pedagógicos e atividades escolares que tratem de temas sensíveis. Na visão dele, o texto é uma forma de garantir maior transparência na formação de crianças e adolescentes.
10: Saúde.
11: Comissão de Saúde aprova projetos sobre idosos e prevenção do câncer. A repórter Sofia Peçanha ouviu a relatora.
15: A Comissão de Saúde aprovou o projeto que prevê a suplementação nutricional como parte do tratamento de idosos diagnosticados com desnutrição ou risco de desnutrição durante internações hospitalares. A proposta, apresentada pelo deputado Pedro Ayara, de Minas Gerais, determina que hospitais públicos e privados conveniados ao Sistema Único de Saúde ofereçam suplementos nutricionais aos pacientes idosos sempre que houver indicação clínica. O projeto tem como objetivo assegurar que a suplementação seja parte integrante do cuidado hospitalar e da reabilitação pós-alta. Dessa forma, além de melhorar a recuperação de pacientes idosos, a medida também reduz complicações durante e após a

0: Pela aprovação nas comissões de defesa dos direitos da pessoa idosa e de saúde, a proposta segue para análise na Comissão de Finanças e Tributação. Outro projeto aprovado pela Comissão de Saúde institui o Dia Nacional de Combate ao Câncer, a ser celebrado anualmente em 27 de novembro. A proposta, apresentada pela deputada Flávia Moraes, de Goiás, amplia as ações de prevenção, diagnóstico precoce, tratamento e apoio às pessoas acometidas pela doença. Estão previstas campanhas educativas, incentivo a ações de rastreamento da doença, apoio psicossocial a pacientes e familiares, capacitação de profissionais de saúde e estímulo à pesquisa científica na área oncológica. A relatora na Comissão de Saúde também foi a deputada Silvia Cristina. Ela destacou que o projeto busca maior visibilidade ao tema e fortalecer a mobilização social e institucional em todo o país.
1: Representa passo concreto e necessário para fortalecer a política pública de enfrentamento ao câncer no Brasil, integrando a prevenção e atenção e a reabilitação, o apoio psicossocial no momento em que os números evidenciam urgência.
0: Após a aprovação na Comissão de Saúde, o projeto segue agora para análise da Comissão de Finanças e Tributação. Da Rádio Câmara de Brasília, Sofia Peçanha.
2: Esporte.
3: Josivaldo JP, do União do Maranhão, defende a aprovação de proposta que inclui entidades esportivas sem fins lucrativos entre as instituições com imunidade tributária. Ele afirma que a medida busca reduzir custos de organizações que atuam na formação de atletas e na inclusão social.
4: Josivaldo JP aponta que o texto alcança apenas entidades certificadas dos movimentos olímpico, paralímpico, clubístico ou educacional. Ele argumenta que a regra pode evitar o fechamento de projetos esportivos, principalmente em comunidades que dependem dessas iniciativas para atender crianças e jovens.
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2: Trabalho.
3: A Câmara aprovou redução de jornada de trabalho para pais de pessoas com deficiência. A repórter Paula Bittar tem os detalhes.
6: A Comissão de Constituição e Justiça da Câmara aprovou uma proposta que prevê a redução da jornada de trabalho sem prejuízo salarial para pais de pessoas com deficiência. De acordo com o texto aprovado, a necessidade e o percentual da redução da jornada serão definidos por avaliação biopsicossocial, realizada pelo menos a cada 2 anos. Conforme o resultado, o benefício poderá ser ampliado, mantido, reduzido ou suspenso. Durante a discussão da proposta, a deputada Soraya Santos, do PL do Rio de Janeiro, defendeu critérios para a concessão do benefício como forma de evitar fraudes.
7: Esse projeto é um projeto importantíssimo para as mães atípicas que precisam ter mais tempo dentro de casa, e é lógico que o meu voto será e do partido na orientação de aprovar, mas me cabe aqui fazer um alerta. Esse tipo de benefício deveria sempre estar vindo com um critério de avaliação.
6: O projeto que prevê a redução da jornada de trabalho sem prejuízo salarial para pais de pessoas com deficiência já pode seguir diretamente para análise do Senado, a menos que haja recurso para votação antes pelo plenário da Câmara. Da Rádio Câmara, de Brasília, Paula Bittar.
2: Eleições.
4: Projeto de Paulinho da Força, do Solidariedade de São Paulo, permite contabilizar como gastos eleitorais despesas com o cuidado de dependentes de candidatas. A medida beneficiaria mulheres com filhos de até 12 anos ou dependentes com deficiência.
3: A proposta autoriza o custeio de babás, cuidadores, creches e transporte de dependentes durante a campanha. Segundo Paulinho da Força, o objetivo é ampliar a participação feminina na política e reduzir os obstáculos enfrentados pelas candidatas.
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1: Consumidor. Comissão aprova medida que permite maior transparência na conta de luz. A repórter Júlia Lopes nos conta o que foi proposto.
2: A Comissão de Defesa do Consumidor da Câmara dos Deputados aprovou um projeto que obriga as distribuidoras de energia elétrica a incluir, junto com a conta de luz, um registro fotográfico do medidor de consumo da unidade de energia. De acordo com o texto, a medida tem como objetivo fortalecer a proteção dos direitos do consumidor e garantir mais transparência nas informações sobre o consumo de energia. A proposta também busca aumentar a confiança do usuário, já que o registro fotográfico anexado à fatura permite acompanhar mais clareza o processo de medição da cobrança. Para o relator da proposta, deputado Celso Russomano, do Republicanos de São Paulo, a iniciativa protege tanto o consumidor quanto as empresas. Ele ressaltou que a imagem do medidor pode servir como prova em caso de contestação, ajudando a evitar fraudes e possíveis manipulações.
3: O consumidor vai ter o direito de receber a conta com o registro fotográfico, ou seja, na hora que for lida a conta de energia elétrica, vem uma fotografia do medidor, do consumidor junto, né, impressa na própria conta, e aí o consumidor vai poder ver que, de fato, a leitura foi feita da maneira correta e vai poder acompanhar, inclusive, o consumo. Aí, se houver erro, fica mais fácil para ele provar que existe um erro na cobrança da conta de energia elétrica.
2: O projeto, que inclui junto à conta de luz um registro fotográfico do medidor de consumo, segue agora para análise na Comissão de Minas e Energia. Da Rádio Câmara de Brasília, Júlia Lopes.
1: Desenvolvimento Regional.
4: Projeto de Paulo Guedes, do PT de Minas Gerais, concede ao município de Vieiras o título de Capital Nacional dos Peixes Ornamentais. A proposta reconhece a importância da cidade para a piscicultura ornamental e sua contribuição para a economia da Zona da Mata Mineira.
1: Segundo Paulo Guedes, o reconhecimento fortalece a identidade produtiva de Vieiras, amplia a visibilidade do setor e incentiva o desenvolvimento regional. A proposta destaca ainda o potencial da criação de peixes ornamentais para gerar renda e apoiar pequenos produtores.
5: Educação.
4: O plenário da Câmara pode votar a qualquer momento o projeto que retira a obrigação de férias escolares durante a Copa do Mundo de Futebol Feminino no ano que vem. Essa obrigação foi criada por uma lei de 2026. Entenda com o repórter Antônio Vital.
6: Ganhou regime de urgência e pode ser votado a qualquer momento no plenário da Câmara, projeto que desobriga as redes de ensino pública e privada de todo o país a concederem férias escolares para todos os alunos durante a realização da Copa do Mundo Feminina de Futebol no ano que vem. Lei de autoria do governo, aprovada no início do ano pelo Congresso, obriga que as férias dos estudantes coincidam com o período do torneio, entre 24 de junho e 25 de julho de 2027. O projeto apresentado pela deputada Anne Ortiz, do PP do Rio Grande do Sul, permite que os sistemas de ensino dos estados e municípios decidam sobre o período de férias escolares, em vez de obedecer ao calendário oficial da competição. Entidades como a Federação Nacional das Escolas Particulares criticaram a obrigatoriedade prevista em lei e alegaram que a alteração do período de férias no meio do ano coloca em risco o calendário escolar exigido pela Lei de Diretrizes e Bases da Educação, que obriga pelo menos 200 dias letivos no ano. O regime de urgência permite que o projeto seja analisado diretamente no plenário da Câmara, sem passar pelas comissões permanentes da Casa. A urgência foi aprovada de maneira simbólica, sem votos contrários. Para a autora da proposta, Anne Ortiz, a definição do período de férias em função da competição não foi discutida com as instituições de ensino e vai causar prejuízos para as escolas, alunos, pais e professores.
7: Não é possível, num país de 5.570 municípios, onde a Copa do Mundo vai ser sediada em apenas 8 municípios, nós termos uma regra para valer para todos os municípios que obriguem mais de um mês de férias no meio do ano. Isso vai causar um problemão, não só para as famílias, para os pais, para as mães que trabalham, mas também para os trabalhadores da educação no nosso país.
6: Os Jogos da Copa do Mundo de Futebol Feminino serão realizados em 8 cidades. Belo Horizonte, Brasília, Fortaleza, Porto Alegre, Recife, Rio de Janeiro, Salvador e São Paulo. Segundo o governo, a expectativa da FIFA é de que o evento alcance um público de mais de 3 milhões de torcedores, o que movimentará a economia brasileira e projetará o Brasil como potência esportiva. Da Rádio Câmara de Brasília, Antônio Vital.
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1: Justiça. Projeto de Caroline de Tone, do PL de Santa Catarina, concede anistia a pais punidos por adotarem a educação domiciliar, conhecida como homeschooling. Ela reforça que a medida beneficia apenas os casos em que não houve negligência, maus tratos ou violação dos direitos da criança e do adolescente.
4: Segundo Caroline de Tone, a proposta repara penalidades aplicadas a famílias que optaram pela educação domiciliar de boa fé. Para a deputada, o projeto reforça o papel da família na educação dos filhos e garante mais segurança jurídica aos pais que adotam esse modelo de ensino.
1: Segurança Pública. O projeto aumenta penas para crime de ameaça por arma ou condição da vítima. A repórter Daniela Lessa nos conta quais os agravantes.
8: A Comissão de Constituição e Justiça da Câmara dos Deputados aprovou o projeto que aumenta a pena para o crime de ameaça quando cometido com uso de arma ou contra mulher por razões do sexo feminino, crianças, adolescentes, pessoas idosas ou com deficiência. A proposta é do deputado Mário Heringer, do PDT de Minas Gerais, e altera o Código Penal para aproximar as punições dos crimes de ameaça e de perseguição. Atualmente, a pena para o crime de ameaça é detenção de 1 a 6 meses ou multa. Pelo texto, a pena para ameaça poderá ser aumentada de metade quando o crime for praticado com arma ou contra mulher por razões do sexo feminino, criança, adolescente, pessoa idosa ou pessoa com deficiência. Também haverá aumento de pena se a ameaça ocorrer na presença de criança ou adolescente. Além disso, o projeto permite que o Ministério Público inicie a ação penal nesses casos, mesmo sem a representação da vítima, o que pode facilitar a responsabilização dos agressores. O relator, deputado Pompeu de Matos, do PDT do Rio Grande do Sul, defendeu que a mudança corrige distorções na lei e reforça a proteção das vítimas.
9: A pessoa que se sente ameaçada muda todo o seu comportamento, inclusive corporal, de alimentação, de sono, de perturbação por ser ameaçado. E se for perseguido, é a mesma coisa. Então nós estamos colocando, perseguir ou ameaçar é a mesma situação. Tem a mesma pena, tem a mesma responsabilidade, tem a mesma gravidade.
8: Pompeu de Matos defendeu também o aumento de pena para casos em que a ameaça ocorre na presença de crianças ou adolescentes, pela gravidade do trauma provocado ao apenas testemunhar uma situação de violência. O projeto que aumenta penas para o crime de ameaça, especialmente quando envolve mulher por razões do sexo feminino, criança, adolescente, pessoa idosa ou pessoa com deficiência, ou ameaça feita com uso de arma, agora segue para análise do plenário da Câmara. Da Rádio Câmara de Brasília, Daniele Lessa.
1: Direitos Humanos.
4: Rubens Ottoni, do PT de Goiás, é um dos autores de projeto que cria uma política nacional de grupos reflexivos sobre masculinidades, prevenção da violência e cultura de paz. O objetivo, segundo ele, é atuar antes que a violência aconteça, com ações educativas voltadas também a adolescentes.
1: Rubens Ottoni afirma que os grupos poderão funcionar em escolas, unidades de saúde, equipamentos da assistência social, órgãos de justiça e espaços comunitários. O congressista ressalta que o texto prevê atividades sobre sobre resolução não violenta de conflitos e prevenção da violência contra mulheres.
4: Termina agora o Jornal Câmara dos Deputados, produzido pela Rádio Câmara, com trabalhos técnicos de Everson Urani e apresentação de José Carlos Andrade e Márcio Aquilissardi. Uma boa noite para você.
1: Uma ótima noite para você. A Voz do Brasil volta amanhã.
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2: Muito obrigada pela sua companhia. E hoje, então, mais uma vez, vamos estudar sobre o ensinamento da Seiichi Onoye e um tema, assim, bem bacana, que é sobre a prosperidade. Podemos dizer, né, que a prosperidade, ela vem de Deus, ela é provisão infinita de Deus. Então, nós vamos estudar sobre abrindo o canal da provisão infinita. Você, né, que está aqui, talvez seja a primeira vez que você esteja ouvindo uma palestra da Seiichi Onoye, ou pelo menos primeira vez que esteja ouvindo, né, pela TV ou pelo YouTube, eu gostaria de dizer para você que a partir de agora você será chamado de filho de Deus ou filha de Deus. Hã? Então, o seu nome agora é filho de Deus. Neste momento, você está tomando posse da sua filiação divina como filho de Deus. Porque para eu falar sobre provisão infinita, se você não tiver, né, essa convicção de ser filho de Deus, impossível você ser, né, possuidor dessa provisão infinita, de você receber, né, ou sentir-se merecedor dessa provisão infinita. Ok? Então, filho de Deus, né? Possuidor da provisão infinita de Deus, vamos estudar esse tema tão, né, estimulante, né? Que nos agrada, porque nos estimula a receber essa provisão infinita, e recebendo podemos também doar, podemos ser mais úteis. Então, todos desejamos, né, essa riqueza, inclusive Deus deseja que você aceite a riqueza que ele criou, ok? Para isso, então, a gente vai estudar dois livros. Um é A Chave da Provisão Infinita, tá? Do mestre fundador da Seiichi Onoye, chamamos carinhosamente de mestre, não é? Professor Masaharu Taniguchi. Então, A Chave da Provisão Infinita. Também vamos estudar o livro Abrindo o Canal da Provisão Infinita, também do professor Masaharu Taniguchi. Então, aqui no livro Chave da Provisão Infinita, em sua página 83, o item justamente é Prosperidade do Lar. Está escrito aqui: o amor é a mais poderosa força de tração do mundo, e o amor perfeito expulsa o temor. Quando o nosso lar se preenche de amor, prospera com certeza. Hã? Olha que bonito. Então, o amor, né, ele é a força maior do mundo. E um lar preenchido dessa grande força só pode prosperar. O primeiro dever a ser cumprido num lar, para que nele haja prosperidade, é expulsar da mente todos os pensamentos negativos e usar somente palavras positivas. Assim, preenchendo com a atmosfera positiva e afirmativa, repleta de amor e sem nenhum temor, jamais, né, vai ocorrer desarmonias, né? Maus tratos, desrespeitos, não é? E somente então um ambiente, né, caloroso, afetuoso vai se instalar no seu lar. E logicamente, através desse ambiente maravilhoso, não tem como a prosperidade não entrar, tá? Jamais deverá reduzir a força de tração do amor usando palavras que demonstrem alguma carência, né? Olha que interessante, né? A carência é contrária ao amor, não é? A falta de reconhecimento das graças que já recebemos de Deus é falta de amor, não é? Porque o que significa amor? Na Seiichi Onoye, a gente define o amor como a consciência de eu e o outro somos um. Essa consciência de unidade com o outro, né? Quando mantemos essa consciência de unidade, podemos dizer que mantemos o sentimento de amor, né? E se eu me sinto um só com meu marido, ou um só com a minha esposa, ou um só com os meus filhos, né? Com os meus pais, esse sentimento de unidade vai fazer com que eu sinta o que o outro está sentindo, que eu perceba a dor do outro, que eu percebo também a alegria do outro, né? E através deste perceber um do outro, né? Desse sentimento de unidade, eu vou realmente concretizar um paraíso no meu lar, né? Por quê? Porque se eu tenho o sentimento de unidade, eu não tenho o sentimento de egoísmo. E a carência, ela justamente vem do sentimento do egoísmo. Eu me sinto carente porque eu só penso em mim. Eu penso que está faltando algo para mim. Então, se eu tenho esse sentimento de egoísmo, naturalmente eu vou ter um sentimento de carência. E aí, dentro do meu lar, o paraíso vai se transformar em inferno. Por quê? Porque eu vou chegar em casa sempre pensando que precisava ter algo a mais para mim. Precisava ter a comida especial para mim, né? De acordo com o meu gosto, com a minha preferência, né? Ou que estivesse, né, assistindo os programas que mais me interessam. Então, se alguém já está assistindo outra coisa, eu já fico nervoso, porque já me incomoda, porque aquele está assistindo um programa que não é o programa que eu gostaria, ou foi feita uma comida que não era exatamente a que eu queria comer hoje, né? Ou que a casa não está tão limpa quanto eu gostaria que estivesse. Ou seja, toda essa referência parte de si próprio, né? Não está de acordo com a minha vontade. Esse sentimento de egoísmo é que é a origem do sentimento de carência. Quando num lar se prevalece o sentimento de egoísmo e de carência, né? Não tem como coexistir o sentimento de amor. E no lar onde não há amor, não pode haver prosperidade, ok? Então, é preciso ter o máximo cuidado para usar apenas palavras que preencham o lar com uma atmosfera repleta de prósperos pensamentos. Por exemplo, né? Na hora das refeições, não importa que você tenha 2, 3 pratos, né? Um exemplo, né? Um arroz, um feijão, uma mistura. Você vai agradecer aquilo, né? Você vai manifestar a sua alegria, a sua gratidão às pessoas que contribuíram para que aquela refeição estivesse hoje ali, né? Diante de você. Então, isso que o mestre fala, que são pensamentos prósperos, né? Então, você vai olhar para aquela mesa e você vai, né? Proferir palavras como: nossa, quantas dádivas! Quantas dádivas, né? Eu tenho uma secretária, né, do lar, que ela sempre quando, né, nós almoçamos juntas, né? Pelo menos um dia da semana a gente almoça juntas. Então, naquele momento ela olha, né, a nossa mesa e ela fala assim: nossa, que banquete, né? E na verdade, né, pelos pratos comuns de um banquete, não tem nada de banquete, né? Mas olha que palavra positiva, ao ver, né, refeições simples que, né, eu costumo fazer, né, porém saborosas, né? Ela, naquele momento, ela olha e fala: nossa, que banquete. Então, são essas palavras que são palavras prósperas, são palavras que abençoam, são palavras que dignificam as pessoas que fizeram, que se dedicaram, né, para aquela refeição estivesse naquele momento à sua frente, né? Então, nossa, que banquete, ou que maravilha, quantas graças, como eu sou um abençoado filho de Deus, né? Como eu sou uma abençoada filha de Deus, né? Quantas coisas. Na hora que você vai se trocar, olha para o seu guarda-roupa e pensa: meu Deus, como é difícil escolher a roupa, quantas roupas, né? Pronuncie sempre essas palavras: como eu sou abençoado, como eu sou agraciado, né? Aí, ao sair para o trabalho, andando, você vê aquelas pessoas, você pensa: que bom, eu não sou sozinho no mundo, como Deus foi generoso em criar tantas pessoas para me acompanhar nessa jornada, né? Sinta assim pelos seus familiares, pelos seus vizinhos, pelas pessoas que andam pela rua, pelos seus colegas de trabalho: como eu sou abençoado, meu Deus, quantos amigos, né? Que alegria poder conviver com pessoas maravilhosas. Olha, pensa bem.

0: Se você, desde que no momento que você acorda, você proferir esse tipo de palavras, mesmo que não seja, né, de forma falada, mas de forma pensada, como você vai se sentir abençoada, não é? E dessa forma, então, você vai criando essa vibração de gratidão, né? E quando você fica cheio de gratidão, repleto de gratidão, somente coisas boas vão se aproximando de você, né? Tem um exercício que eu faço, uma dinâmica que eu faço, que eu já fiz uma palestra aqui que eu gravei, né? E essa dinâmica as pessoas sempre lembram. E a dinâmica é simples, né? É de você repetir constantemente fazendo esses gestos, né? Coisas boas virão, virão, virão, virão, virão, virão, virão, né? Faça sempre isso, né? Pense sempre em coisas boas e mentalize, né? Coisas boas virão, virão, virão, virão, virão. O que você deseja? Saúde? Saúde vir, né? A saúde virá, virá, virá, virá, virá, né? Prosperidade? A prosperidade virá, virá, virá, virá, virá. Coisas boas virão, virão, virão, virão. Ok? Então, desta forma, você vai preenchendo a sua mente, né? O seu coração com essa vibração maravilhosa e não tem como não atrair, né? Coisas maravilhosas. Continua aqui na página 83 desse livro, a chave, né, da provisão infinita. Não diga que lhe falta dinheiro, pois isso fará com que diminua ainda mais o dinheiro do seu bolso. Olha que interessante, né? Não lhe falta dinheiro, ok? Então mentalize sempre, eu tenho tudo que eu necessito agora neste momento, eu já sou aqui agora provido, provida de tudo que eu necessito. Né? E o dinheiro como dádiva de Deus está sempre me acompanhando, está sempre me perseguindo, pense sempre isso, né? De repente você está na sua casa lá limpando, na sua bolsa ou né, no chão, de repente você vê uma moeda, aproveite naquele momento e pense, né? Nossa, o dinheiro sempre me procura, o dinheiro sempre me acompanha, né? Aonde eu vou eu acho dinheiro, pense sempre isso, né? Nunca diga que lhe falta dinheiro, não falta dinheiro, dinheiro é circulação, né? De forma, né? Constante, né? Na nossa vida, nunca falta dinheiro, tá certo? O que falta muitas vezes é o reconhecimento das dádivas que nós já temos aqui agora. Vamos reconhecer? Ok? Então, continuando a falar sobre a prosperidade, aqui na página 84 do livro Chave da Provisão Infinita, diz o seguinte: a primeira lei da prosperidade é agradecer a todas as coisas que temos agora e também as que receberemos no futuro, não é? Então, gente, é agradecer o que a gente já tem agora e acreditar, né? Com certeza, né, coisas boas virão, com certeza, né, novas dádivas virão a mim, porque eu sou filho de Deus, eu sou filha de Deus e eu mereço. Hã? Eu mereço. Hã? Então, em relação às coisas que já nos foram oferecidas, devemos agradecê-las de todo o coração, como se tivéssemos recebido inesperadamente um tesouro, né? Sabe alguém, quando alguém me te ofereceu um café, então aceite aquele café como um tesouro. Nossa, ai que delícia, muito obrigado, né? Quando alguém te ofereceu um sorriso, também da mesma forma, nossa, muito obrigado pelo seu sorriso, né? Receba tudo com alegria, tá ok? É esse sentimento de alegria ao receber as coisas, de entusiasmo. Nossa, muito obrigada, né? Vai, tá passando num pedágio, vai lá, contribui com o pedágio, agradece a pessoa que tá lá trabalhando, né? E fala, muito obrigada, nossa, que bom que você veio trabalhar hoje. Eu costumo, né, dizer assim, principalmente quando é de domingo ou feriado, né? E eu tô lá passando num pedágio, as pessoas estão lá trabalhando, eu sempre falo, nossa, muito obrigada por estar trabalhando hoje, né? Então, ou seja, estou recebendo o trabalho daquela pessoa com entusiasmo, com alegria, né? Com gratidão, como se eu tivesse recebendo um tesouro, Nossa, muito obrigada pelo seu trabalho, né? Muito obrigada por ter colocado a mesa, muito obrigada por ter me servido, né? Muito obrigada por você estar aqui, né? Trabalhando nesse comércio. E assim por diante, gente, em tudo, né? A gente vai manifestar essa alegria, esse entusiasmo e sentindo o quanto que a gente é agraciado. Então essa é a primeira lei da prosperidade, para abrir de vez o canal da provisão infinita que vem de Deus, né? Basta a gente ter a mente grata a tudo. Tudo bem? Né? Então agora, eu não tenho como não agradecer a você que está assistindo essa palestra. Muito obrigada! Né? Não tenho como agradecer aos nossos, né, câmeras-mães aqui que estão atuando, né? Para que você receba essa palestra. Muito obrigada! Né? Toda a equipe maravilhosa da Sentinela TV, muito obrigada! Né? Que alegria a gente poder ter pessoas que nos proporcionam momentos, né, de estudo da verdade, de conhecimento da verdade. Isso é maravilhoso. Quando Jesus agradeceu de todo o coração os 5 pães e os 2 peixes que tinha em mãos, isso se manifestou em forma de alimentos que saciaram a fome de 5.000 pessoas e ainda restaram muito. Então, a primeira coisa que Jesus fez no Sermão da Montanha, ao ver aquelas milhares de pessoas famintas, ouvindo atentamente a verdade que ele dizia, mas ele consciente de que as pessoas também precisavam do alimento material naquele momento, qual foi a primeira atitude de Jesus? Ele agradeceu a Deus por sempre ouvir as suas orações e por sempre atender antes mesmo que ele pedisse. Então, Jesus agradeceu em primeiro lugar. Essa é a lei da provisão infinita, tá bom? Agradecer em primeiro lugar a tudo que nós já temos e a tudo que nós vamos receber. Jesus ainda não tinha, né, os pães e peixes suficientes, mas ele já agradeceu. Obrigado, Deus, que já nos proporcionou, que já nos abençoou antes mesmo de nós pedirmos, né? E é assim que a gente também, como filho de Deus, né, vamos agir. Diz aqui, não devemos reclamar de nenhuma coisa que agora em nosso lar. Então, sem reclamação, tá bom? Né? O que que você pode fazer para ajudar? Você está percebendo que precisa, né, ser melhor limpo a sua casa? Vá lá e ajude. Né? Você percebe que precisa melhorar, né, o bom humor do seu lar? Vai lá e seja você o primeiro a dar boas gargalhadas. Né? Não fique cobrando do outro. O que está faltando? É você. Se você que está vendo a falta, é você que é o possuidor, né, da capacidade infinita de acabar com essa falta, de acabar com essa carência. Você que percebeu, significa que é você que tem a força, né, de superar tudo isso. Tá? Então, sinta-se, tá, com a capacidade infinita de transformar o seu lar e de nenhuma maneira reclame. Nem das pessoas e nem das circunstâncias, tá bom? Então, olha, se você deseja trocar alguma mobília ou tecido, não deve menosprezar aquilo que possui agora, dizendo que é velho, de má qualidade. Ou seja, você olha lá pro seu sofá e você fala assim, meu Deus, que sofá terrível, né? Eu não aguento mais esse sofá. Se você tiver esse pensamento, não tem como você sintonizar com a provisão infinita de Deus, porque a gente sintoniza através da gratidão, não foi isso que a gente acabou de estudar? Se você está menosprezando o sofá, que mesmo terrível, né, até hoje te serviu, como que você vai ser merecedor de algo melhor? Que se nem esse que você acha que não é tão bom, você não consegue agradecer? Né? Então, olha que ensinamento maravilhoso. Haja o que houver, tome muito cuidado com as suas palavras. Basta pensar que você, como um filho de Deus, possui móveis mais convenientes e mora numa casa ideal. Pense sempre isso. Né? Reverencie o seu sofá, reverencie os seus móveis, reverencie sua casa, pensando muito obrigado. Essa casa é a mais maravilhosa. Né? Eu moro numa mansão. Né? Essa casa só me dá alegria, só me dá conforto, me dá bênçãos. É o melhor lugar para eu viver, é o melhor lugar que eu desejo estar. Pense sempre isso. Abençoe seu lar. Mentalize, sabe o quê? Que tem um anjo enorme, né, abençoando o seu lar, abençoando a entrada da sua casa. Tenha essa certeza que existe um anjo neste momento abençoando o seu lar e te protegendo de tudo, protegendo sua família de tudo. Hã? Profira sempre essas palavras de bênção. Hã? Olha como é maravilhosa a leitura, né? Através dos livros da Seitianayê, a gente transforma totalmente a nossa mente. A gente que se achava pobre começa a se sentir rico. A gente que se sentia, né, carente, começa a se sentir provido de tudo. Isso é a força da palavra, da leitura da verdade, tá? 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Então, não reclamando de nada, né? Proferindo sempre boas palavras, basta pensar que você, como um filho de Deus, possui uma casa maravilhosa, deve semear a riqueza e a prosperidade no seu lar, e com certeza o seu lar será um imã do amor de Deus, que vai atrair, sabe o quê? Boas vibrações, boas pessoas que vão entrar no seu lar, trazendo boas ideias, boas energias, e tudo isso então vai contagiando cada vez mais, né, o seu dia a dia, e você vai se sentindo, né, provido de tantas dádivas, né, de tantas dádivas, porque a riqueza, né, não é o dinheiro em si, também, né, mas a riqueza é a saúde, é a alegria, não é? É a fé, não é? Então você vai se sentindo provido de toda essa riqueza, tá? Através do uso das boas palavras. No livro Abrindo o Canal da Provisão Infinita, tem um relato maravilhoso que eu vou dar uma resumida para vocês. É de um casal que estava desempregado, né? Começa na página 64 do livro Abrindo o Canal da Provisão Infinita, tá? Esse casal desempregado, eles pediram uma orientação para um preletor da Seitianayê. E o preletor falou assim: olha, vocês têm uma vassoura? Ah, nós temos. Então, de manhã, já que vocês não estão trabalhando, né, comece a varrer a calçada, né, a rua em frente dos seus vizinhos. Varra, deixa tudo limpinho, faça o bem. Você pode não ter emprego, mas trabalho nunca falta. Tá? Faça isso. E foi assim, docilmente, que o casal fez. Todos os dias, durante 3 dias, eles, 5 horas da manhã, lá com a vassoura, e eles iam varrendo as calçadas e as ruas na frente, né, da sua vizinhança. Só que o professor da Citiné disse o seguinte: mentalize, só existe o bem e a prosperidade. Então eles iam varrendo e mentalizando: só existe o bem e a prosperidade, só existe o bem e a prosperidade, né? Que aconteceu? No final do 3º dia, uma vizinha falou para a esposa, porque o marido já estava fazendo algum bico, assim, não estava no momento, falou para a esposa: eu tô vendo a senhora, seu marido, todo dia varrendo aqui a calçada. Vocês estão sem emprego? Sim, estamos. Ah, então faz um currículo, né? Que eu tenho conhecido aí que tem uma vaga numa empresa e falou pra mim: amanhã cedinho você vai até essa empresa levar seu currículo. Aí a senhora, toda feliz, fez o currículo. Só que na manhã seguinte ela acordou com muita dor de cabeça. Aí o marido falou: não, nós não podemos perder essa oportunidade. Pegou o currículo da esposa e levou até a empresa. Só que chegando lá, o entrevistador falou: mas o senhor, esse horário da manhã, está aqui? O senhor está sem emprego? É, estou sem emprego. Faz o seu currículo. Aí ele voltou para casa. Antes de fazer o currículo, o que ele fez? Começou a cantar músicas e hinos sagrados da Seitianayê, que são alegres. Começou a ficar com a mente alegre. Fez a meditação Shinsokan, que é a meditação, né, para contemplar Deus. Existe um livreto também que explica como fazer essa meditação, não é? E com essa mente alegre, ele fez o currículo, levou na empresa, foi contratado, né? Se tornou um grande funcionário e final da história, né? Hoje ele, extremamente bem sucedido, né? Teve promoção, começou como entregador de doces daquela empresa, depois se tornou vendedor e agora está como, né, um supervisor aí de vendas. Ou seja, foi cada vez mais prosperando. E aí perguntaram para essa esposa: o que, que vocês fizeram para o seu marido prosperar tanto assim em pouco tempo? Ela falou: não, foi fácil. Eu só pus uns cartazes na minha casa. Meu marido é o melhor vendedor do Japão. Né? Ou seja, vamos preencher o nosso lar com boas palavras, vamos semear prosperidade, porque Deus já nos deu, basta sintonizar, ok? Felicidades a todos e muito obrigada.
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0: Obrigado, meninos.
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2: coração.
1: E um coração que tem um amor que eu quero, a chance de entrar outra pessoa.
0: Zero.
2: Beijo, gente. Muito obrigado.

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Der Picky Neuspa. Quem gostou faz barulho, Brasília! Muito obrigado!

0: beleza. Você lembra?
1: A vida vai passando e tudo é tão igual.
0: Vai, Fred, por gentileza.

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0: Que é isso, obrigado, gente?
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0: Alô, você, muito, muito bom dia. 5 horas pontualmente desta quarta-feira, 15 de julho 2026. Amanhã que chega com temperatura hoje um pouquinho mais agradável, né? Porque ontem, acho que o frio foi o maior dos últimos anos, pelo menos pelo que a gente pôde sentir e ouvir de muitas pessoas. Nós estamos aqui para agradecer a Deus por mais uma oportunidade, abraçá-la, fazer dela a melhor de todas. Agradecer a você, querido ouvinte, que é a razão de todo o nosso trabalho, nossos parceiros comerciais, nossa família, amigos. Enfim, agradecer a vida. Temperatura em 8 graus, umidade relativa do ar 77%, estamos na lua nova. Sabia que hoje é dia 15 de julho? É o dia do homem. Pois é, até muitos às vezes diziam ou dizem, né, que dia do homem é dia 1º de novembro, mas acho que não colou muito, não deu muito certo. Mas enfim, esta data é lembrada para principalmente os cuidados do homem também com a sua saúde. É uma data para lembrar e para a gente também procurar, né, sempre se prevenir, que é sem dúvida nenhuma a melhor ação. Vamos até às 7, música, informação, prestação de serviço, oportunidade de negócios, bom humor, interação com o nosso ouvinte, fique à vontade.
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0: 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Acessa lá. 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
0: 5 horas, 2 minutos e meio. Bora. Victor e Léo, os irmãos, essa música é linda. Deus e eu no sertão, bom dia.

0: Ouvimos Zé Mineiro e Mirandinha, Cenário do Meu Sertão, também Victor e Léo, Deus e Eu no Sertão. 5:09, hora certa. E o meu amigo José de Lima mandou um retrato, tá lá em Sul Brasil, mateando. É ligado na Centro-Oeste, nota 10, segundo ele. Azar, José de Lima. Obrigado, meu querido. Abraço pra toda a família aí também. E já a agenda aí, viu, José de Lima? Já vai espalhando pra todo mundo. Dia 29 de agosto, a Centro-Oeste estará aí na Praça Central, com o café na praça, programação ao vivo, sábado de manhã, né? Ah, vai ser especial de primeira mais uma vez. Nossa, todo mundo convidado. Bem, algumas informações por este mundão do meu Deus. O Senado aprova em 2 turnos a PEC da aposentadoria dos agentes de saúde. Foram registrados 73 votos favoráveis e um contrário nos 2 turnos. Ainda, conselho eleva de 30 para 32% o teor de etanol na gasolina por 180 dias aqui no Brasil. Devido a essa instabilidade, né? Do combustível a nível de mundo. Ainda, a OAB pede que o STF autorize comunicação entre Flávio e Jair Bolsonaro. Com invencibilidade recorde, Espanha vai à final da Copa do Mundo após 16 anos. E ontem, a Espanha venceu a França por 2-0 e hoje tem, às 16h, nas semifinais, Inglaterra e Argentina. E aí aguarda a grande final para domingo, né? Vai ser entre Espanha e Argentina ou Inglaterra, né? A grande final da Copa do Mundo 2026. Ainda, dinheiro esquecido em bancos cai para 6,2 bilhões, diz o Banco Central. Sabe que tem daqueles que não estão apertados, né? Eles acabam deixando, esquecendo, né? Que coisa. Mega Sena acumula para 30 milhões. As dezenas sorteadas ontem foram 20, 28, 32, 35, 40 e 54. E o prêmio estimado pela Caixa então, para amanhã é de 30 milhões. Olha, outra informação, o Senado aprovou anistia a multas de caminhoneiros por bloqueios após eleições de 2022. A medida provisória perdoa penalidades aplicadas durante as manifestações nas rodovias. E o texto segue agora para a sanção presidencial e pode ser vetado pelo presidente Lula. O Senado também aprovou novas regras para o frete e retirou proposta de piso salarial de R$5.000 para os caminhoneiros. O texto mantém mudanças na fiscalização, cálculo do frete mínimo e anistia de multas, mas exclui o piso salarial que havia sido aprovado pela Câmara. Também na informação, Santa Catarina reduz número de fumantes e amplia em 4 vezes a entrega de remédios pelo SUS. E também para a gente fechar, a Panini vai liberar compra de figurinhas faltantes do álbum da Copa do Mundo 2026 a partir de hoje. O Senado também aprovou pauta bomba de quase 28 bilhões no impacto. E informações também pelo mundo. O presidente dos Estados Unidos, Donald Trump, desistiu do pedágio de 20% em Hormuz após apelo de países do Golfo. E fiquem ligados todo momento em 100.9 FM. 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
0: 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Se você tem alguma informação importante, útil, agrega, manda pra gente. Compartilhe 3366-6200. Chegando aí o som dos Serranos.

0: Meu retorno aí ao som dos serranos. Falar em som pode ser a sua música preferida também aqui na programação 100.9 3366-6200. Manda pra gente, fique à vontade. Acertando a hora no sinal, 5:18.
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3: Panorama Agrícola para 15 de julho de 2026, quarta-feira.
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3: Olá, hoje é quarta-feira de lua nova, 15 de julho. No ar, para você está o Panorama Agrícola. Na mesa de som, contamos com Eduardo Maier e o ditado de hoje é: para quem está se afogando, jacaré tronco. Um guia prático para novos meliponicultores. Esse é o destaque de hoje do Panorama Agrícola.
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3: Noticiário de hoje vem na voz de Léo Henrique Sens, de Biguaçu. O assunto, kit meliponicultura.
5: O papel principal do programa é melhorar a renda do produtor rural. Ele fornece o kit, ele fornece uma linha de crédito para o produtor fazer a aquisição de produtos da meliponicultura, por exemplo, colônias de abelha sem ferrão. O produtor ele tem a possibilidade de acessar um pouco mais de R$9.000 e tem 3 anos para fazer o pagamento. Se fizer um pagamento antecipado no segundo ano, um pagamento completo, ganha um desconto de 30%. Aí esse programa ele é apenas para produtor rural, famílias agrícolas, né? Não é para qualquer pessoa. A pessoa tem que ser enquadrada dentro do programa da agricultura familiar.
3: E você é credenciado para a venda do kit apicultura?
5: Exatamente. Eu sou hoje o único credenciado a fornecer abelha sem ferrão no estado todo. Aí quem quiser abelha sem ferrão para adicionar dentro da sua propriedade rural, trabalhar com mel ou comercialização de enxame ou outros produtos da meliponicultura, pode fazer o acesso através dos escritórios da Epagre, entrar em contato com o pessoal da Epagre, que eles vão fazer todo o trâmite, entrar em contato comigo também, passar orçamento e a fornecimento de abelha sem ferrão. Hoje em Santa Catarina, por enquanto, sou só eu. Espero que mais gente tenha, mas por enquanto ainda é só comigo.
3: E quanto você fornece assim por mês ou por ano?
5: A quantidade de colônias é bem variado, mas vai mais de 100 caixas por ano.
3: Em termos de negócio, é um bom negócio?
5: É sim. É um bom negócio, sim. Principalmente para quem tem bastante área de mata perto da sua propriedade. Porque daí tu não precisa trabalhar, não precisa desmatar e nem nada assim do tipo. Na verdade, até o intuito é de preservar. Porque daí assim tu consegue ter as abelhas, produzir e ainda vai estar beneficiando o meio ambiente. E gerando renda, claro.
3: Quais são as abelhas que você tem?
5: Eu trabalho com 7 espécies hoje. Jataí, manda-saia, bugia, iraí, manduri, tubuna. E tem outras que pode ser adicionado ainda no portfólio.
3: O telefone para contato?
5: É o DDD 48 999 14 4198, ou através das redes sociais com o nome Melipo Floripa, que no caso é a abreviação de Meliponário Floripa. Meliponário é o nome do local onde são criadas abelhas sem ferrão, que são da tribo Meliponini.
3: Qual município?
5: É em Biguaçu.
3: Esse Léo Henrique Sens no noticiário aqui do Panorama Agrícola. Hoje é o último dia de inscrição para o primeiro concurso catarinense de geleias e doces artesanais. O objetivo desse concurso é valorizar a produção artesanal de geleias e doces elaborados de forma legalizada pela agricultura familiar. Inscrições até hoje. Entrega das amostras do dia 20 de julho a 18 de agosto. Avaliação e julgamento das amostras, 1º de setembro Divulgação do resultado e premiação, 2 de setembro. As amostras devem ser entregues no Centro de Treinamento de Agronômica, na Rua 6 de Junho, no Centro de Agronômica. O período para entrega das amostras é de 20 de julho a 18 de agosto. O júri técnico vai avaliar as amostras de geleias e doces pela cor, intensidade de aroma, intensidade de sabor, consistência e o conjunto, a harmonização das geleias e doces artesanais que vão participar desse primeiro concurso catarinense.
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3: Na entrevista de hoje, você conhece o trabalho do produtor rural e pesquisador Edir Rodrigo de Andrade, de Blumenau. Ele lançou um guia prático para novos meliponicultores.
6: Eu sou pesquisador e meliponicultor. Eu trabalho fazendo agora com um doutorado em ciências ambientais. Eu trabalho com as abelhas sem ferrão já há mais de uma década. Além de pesquisador, eu sou produtor rural também. Eu sou produtor no meliponário Iraiaçu de Blumenau. A gente produz mel e própolis das abelhas sem ferrão. E também recentemente eu escrevi o livro Comece Sua Jornada com as Abelhas Sem Ferrão, um guia prático para novos meliponicultores. É um livro que foi premiado no último Combrap. Ele ficou em segundo lugar como o segundo melhor livro pela Confederação Brasileira de Apicultura. Ele traz o passo a passo do manejo das abelhas sem ferrão para quem quer começar a iniciar na atividade, de forma bem didática e bem ilustrada. E traz também as principais espécies e todo o manejo e o cuidado que precisa para iniciar na criação das abelhas sem ferrão.
3: E nesse espaço, como produtor, o que, que você está comercializando?
6: Aqui a gente está comercializando material para quem quer iniciar na atividade. A gente está comercializando o nosso livro, que é um guia completo. A gente está comercializando os ninhos iscas para fazer a instalação na mata e conseguir a captura dos seus primeiros enxames. E o atrativo para quem quer confeccionar os seus próprios ninhos iscas. Isso é a porta de entrada na meliponicultura. É o passo mais acessível para começar na meliponicultura e a forma mais didática de já começar realmente aprendendo e sentindo como é o sistema reprodutivo das abelhas, a biologia das abelhas e todo o sistema produtivo.
3: Esses ninhos correm o risco de chamar Apis mellifera em vez de abelha sem ferrão?
6: Depende da litragem do ninho. A gente está comercializando aqui ninhos de 2 a 2,5 litros. Nessa litragem só vem abelha sem ferrão. A Apis, ela precisa de uma litragem acima de 10, 15, 20 litros para nidificar. Também o própolis utilizado para o atrativo é das abelhas sem ferrão. Esse própolis, ele atrai principalmente as abelhas sem ferrão, ele pode atrair a curiosidade das Apis, mas o máximo elas vão procurar alguma resina, algum resquício de cera, mas elas não correm o risco delas nidificarem no ninho isca.
3: Lá na região que você trabalha, bairro Fidelis, em Blumenau, quais são as principais abelhas sem ferrão?
6: As abelhas que a gente trabalha para produção de mel é a jataí, a mandaçaia, a manduri e a tubuna. Aí eu trabalho com várias espécies de abelhas mirins para produção de própolis, assim como a mandaguari, a tubuna e a jataí também. As mirins que a gente trabalha, que são nativas da nossa região, é a mirim saiki, a mirim emerina, a mirim guaçu e a mirim droriana. Essas são as principais espécies que a gente tem no nosso meliponário. Mas o pessoal também trabalha bastante lá com a guaraipo e com a bugia também.
3: E a sua comercialização se dá onde?
6: A minha comercialização, ela pode ser através do nosso Instagram, @meliponarioiraiaçu, sem o cedilha, ou no meu próprio Instagram, que é o @edier_rodrigo. Também a gente tem o nosso livro no Mercado Livre. Se botar o título do livro, Comece Sua Jornada com Abelha Sem Ferrão, Guia Prático para Novos Meliponicultores, botar entre parênteses livro, ele já vai aparecer e a gente tem como fazer o envio por lá. Eu também consigo fazer o envio pelos correios, pelo serviço de registro módico, que é um serviço exclusivo para venda de livros, e aí também fica bem mais em conta, bem mais acessível.
3: Qual é a produção anual que você tem?
6: A produção média para abelha jataí fica em torno de 900 gramas por colônia. Eu não tenho só o meliponário ali em Blumenau, eu tenho em outras regiões também, em Pomerode, Luiz Alves e Ilhota, na região do Morro do Baú. E aí a nossa produção anual, a gente está com cerca de 60 caixas de jataí para produção, isso dá uma produção anual de cerca de 50 quilos. E para mandaçaias, as demais espécies, a gente tem uma produção que é um pouco variável. A mandaçaia, por exemplo, ela tem anos que ela produz de 2 a 2,5 kg por colônia e tem anos que ela tem uma produção de 1 kg, 1,5 kg, é em função da bianualidade da florada do Garapuvu na nossa região. O Garapuvu é a principal florada para produção de mel das espécies das melíponas.
3: Com essa produção, digamos assim, limitada, é possível se manter?
6: É possível ser uma renda complementar para a agricultura familiar. Viver só da meliponicultura na produção de mel precisa de uma área muito grande e uma diversidade muito grande, mas tem uma diversificação da produção além do mel. A gente consegue fazer o atrativo com o própolis que sobra, a gente consegue fazer o extrato de própolis com o própolis puro, então a gente vai conseguindo agregar mais renda com mais produtos e diversificar essa renda. Mas a meliponicultura, ela pode sim e deve ser enxergada como algo produtivo, uma fonte de renda viável e bem rentável e como uma fonte de renda complementar na agricultura familiar. É uma excelente opção.
3: Além da meliponicultura, você trabalha com outra atividade?
6: No sítio a gente tem criação de pequenos animais e piscicultura também.
3: Esse é o pesquisador e produtor rural em Blumenau, Edir Rodrigo de Andrade.
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0: Daniel com Craveiro e Cravinho, tudo é beleza. É, a gente às vezes que deixa passar despercebido, né? Mas este mundo, as pessoas, tudo é beleza. 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Lenha boa aí pra viário e tudo mais. Chique Saboneiro na área, 988-14-1120. Pode chamar agora, 5h32, que nós já estamos chegando.
1: E aí, amor, como é que você dormiu?
2: Deitada, uai. Como é que você dorme?
1: Amor, eu tô querendo saber, amor, se você dormiu bem.
2: Não sei, eu tava dormindo, uai.
0: Mas é, às vezes, ó, não há um entendimento. Pela madrugada. Uma gentileza que só, né? Ah, ah.

0: Compadre Jair Bresciani, comadre Tere, e aí, como é que estamos por aí, todo dominado? Tava meio fresquinho ontem também. Hoje tá bom, né? Hoje tá especial já. Quantos graus tá agora? 7? Opa, 7 graus. A família Schumacher tá na sintonia também, obrigado. Família Schaefer também, obrigado pela mensagem, dona Terezinha, amigo Paulo. Abraço vocês aí. Ó, deixa eu te dar um recadinho aqui, pra você te dar esse recado, sabe por quê? Ele é o recado de saúde e bem-estar, ó.
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0: 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Aproveite. 5h35. Você acompanha também as demais dicas aí do nosso anunciante. Sempre tem aí oportunidades para negócios, conhecimento, então acompanhe e daqui a pouco a gente volta.
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5: 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Prazerosamente, bom dia pra você, 5h40. 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
5: 7 graus, temperatura quarta-feira, 15 de julho.

0: Acertando a hora no sinal, 5h43, a hora certa.
1: 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Tu tá onde, praga?
0: Mas, tá louco. Sem condições, né? É uma curiosidade que vou te falar, né? 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
3: Bom dia, meu irmão e minha irmã. Aqui quem vos fala é o Padre Ricardo e vamos continuar lendo a encíclica do Papa Leão XIV. Número 59. Reconhecer que cada mulher e cada homem possuem em si mesmos uma dignidade inalienável e direitos que nenhum poder humano deve ferir ou eliminar, exige que se reconfigure o modo como vivemos juntos, as nossas escolhas econômicas e políticas, o rosto concreto das nossas cidades. Daqui nasce o primeiro grande princípio da doutrina social, que desejo recordar: o bem comum. Podemos descrevê-lo como a forma social da dignidade reconhecida a cada um. Quando Bento XVI se referiu aos valores não negociáveis que a Igreja deve sempre defender, incluiu, entre estes, a promoção do bem comum. Com efeito, para um cristão, sair do pequeno mundo dos próprios interesses e empenhar-se, na medida das suas possibilidades, pelo bem comum, é um valor inegociável, tal como o é a promoção da vida. Número 60. O Concílio Vaticano II afirmou que o bem comum consiste no conjunto das condições da vida social que permitem, tanto aos grupos como a cada membro, alcançar mais plena e facilmente a própria perfeição. Esta definição oferece-nos uma primeira orientação preciosa, pois o bem comum não se deixa reduzir a uma simples lista de condições ou instituições. Não coincide com a soma dos benefícios dos indivíduos, nem com o entrecruzar-se dos seus interesses particulares. É um bem maior, que pertence a todos, e só em conjunto se pode construir, aumentar e salvaguardar. Podemos dizer que a ação social atinge a sua plenitude quando tende para este bem partilhado, assim como a ação moral da pessoa se cumpre na escolha do verdadeiro bem. 61. Neste sentido, podemos afirmar que o todo é mais do que a parte, e que, precisamente por isso, a mera soma dos interesses individuais não é capaz de gerar um mundo melhor para toda a humanidade. É uma ilusão pensar que, para contribuir ao bem de todos, basta procurar o próprio progresso, sem ter de se preocupar realmente com os outros. Esta visão ignora o valor peculiar do bem comum. Ele é fruto da interdependência, geradora de uma rede de bem social que se difunde e repercute na vida das pessoas. O bem comum é um plus, resultado da interação e da influência recíproca que liga diversas ações, iniciativas, esforços e decisões. A simples soma dos bens individuais não poderia explicar a existência deste plus, que o ultrapassa e, ao mesmo tempo, os enriquece. Que o Deus Todo-Poderoso vos abençoe e guarde neste dia, em nome do Pai, e do Filho, e do Espírito Santo. Amém.
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4: É momento todo especial. Através do nosso Padre Ricardo, esta encíclica do Papa Leão e também a sua bênção, que sem dúvida nos fortalece em mais uma jornada. 9:06 agora.
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3: Então, 6 minutos do Separo das 6. Quarta-feira, 15 de julho. Daqui a pouco tem informativo da FECOAGRO. Temperatura oscila 7, 8 graus. Tá nessa média aí, né? 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
4: Não sei vocês, mas pra mim essa semana já deu. Já deu, já. Que semaninha cansativa, rapaz, olha. Meu Deus do céu, só de pensar pra mim, já deu.
3: Poxa, mas então tá curta assim. Ai. Se na quarta-feira já tá desse jeito, pela madrugada, gente. Sei nem o que falar daí.
5: Bom dia, Milton, tudo bem?
3: Tudo bem.
5: Queria participar do sorteio da pizza.
3: Uhum.
5: Sou Janete Boto, aqui da Volta Grande. Tudo de bom pra vocês.
3: Muito obrigado, dona Janete Boto. Obrigado. Um abraço também pro Rock, pra toda a família. Rock tava de aniversário ontem, né, Rock? Ó, na hora dessa nós temos que reunir a galera, né? Pizza Vatsela, Tora Estreia, né? Good Esandrinha. Não tá dando tempo de momento, né? Que loucura! 4 para 6, uma hora desta vamos nos dedicar ao tempo, né, gente? Saúde, vida longa, Rock.

0: Otávio Augusto e Gabriel, eu, a Viola e ela, também teve aí o Chiquito e Bordonei, campeiro universitário. Chegando informações através do informativo da FECO Agro, programa Agronegócio hoje, que une o campo e a cidade pela informação. Acompanhe, a gente volta em 12 minutos. 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
0: Seis horas e um minuto, temperatura em 7 graus.
3: Cooperativas de crédito projetam mais de 160 bilhões de reais no Plano Safra 26-27. Programa Sinal Bom vai ampliar internet e telefonia no campo e nas rodovias catarinenses, com investimento de 830 milhões de reais. Essas e outras notícias logo após a nossa mensagem cooperativista.
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3: Alô, amigos gaúchos e catarinenses, eu sou o René Roberto e hoje é quarta-feira, edição de 15 de julho de 2026. E essas são as notícias. A cooperativa de crédito Sicoob Crédito Apiranga deu início à campanha Capital que Realiza Sonhos, uma iniciativa que valoriza os cooperados que investem no capital social e fortalece um dos principais pilares do cooperativismo, a participação ativa de cada associado no crescimento da cooperativa. A campanha segue até 31 de dezembro deste ano e distribuirá mais de 100 prêmios entre sorteios mensais e um grande sorteio final, programado para janeiro de 2027. A promoção é destinada às pessoas físicas maiores de 18 anos e pessoas jurídicas cooperadas do Sicoob Crédito Apiranga. A participação é automática para todos os cooperados que realizarem integralizações em capital social durante o período da campanha, conforme previsto no regulamento. A cada R$100 integralizados, o cooperado recebe o número da sorte. Já os aportes de R$1.000 ou mais, dobram a chance de conquistar um dos prêmios. Ao longo de 5 meses, a campanha irá sortear prêmios como Smart TV 65 polegadas, scooter elétrica, iPhone 17 Pro Max, notebook Acer Nitro V15 e um voucher para viagem nacional para 2 pessoas. Além disso, cada uma das 12 agências do Sicoob Crédito Apiranga realizará mensalmente o sorteio de um kit churrasqueiro Sicoob, ampliando ainda mais as oportunidades para os cooperados. O encerramento da campanha será marcado pelo sorteio Grandes Chances, que reunirá todos os números da sorte acumulados entre julho e dezembro de 2026. Ao todo, serão distribuídos 30 prêmios, com destaque para um voucher de viagem internacional para 2 pessoas no valor de R$40.000, além de scooter elétrica, iPhone, notebook, Smart TV, Apple Watch, robôs aspiradores, fones de ouvido e kit churrasqueira. Para o presidente do Sicoob Crédito Apiranga, cooperativista Simplício Moirer, a campanha representa muito mais do que uma oportunidade de concorrer a prêmios. No cooperativismo, cada cooperado é parte fundamental da construção da nossa história, disse ele. O capital social é muito mais do que investimento. Ele fortalece a cooperativa, amplia nossa capacidade de apoiar pessoas, empresas e o agronegócio, além de impulsionar o desenvolvimento das comunidades onde estamos presentes. Mais do que uma campanha promocional, Capital que Realiza Sonhos reforça a essência do cooperativismo. Crescer juntos. O regulamento completo, os critérios de participação, os prêmios e a consulta aos números da sorte estão disponíveis no hot site oficial da campanha, Sicoob Crédito Apiranga. Mais conectividade, tecnologia e oportunidades para quem vive e produz no campo. Foi sancionada a Lei 19.936, de 30 de junho de 2026, que institui o programa Sinal Bom, em Santa Catarina. Com investimento de R$830 milhões, o governo do estado de Santa Catarina vai ampliar a cobertura de internet e telefonia móvel em comunidades rurais, pequenos municípios e ao longo das rodovias estaduais por meio desse programa. A iniciativa vem para impulsionar o desenvolvimento rural, ampliar o acesso a serviços digitais e garantir mais segurança e comunicação para quem circula pelas estradas catarinenses. Aprovado na Assembleia Legislativa de Santa Catarina, o programa será coordenado pela Secretaria de Estado da Agricultura e Pecuária, em parceria com a Secretaria de Estado da Fazenda e a Celesc, para ampliar a conectividade e reduzir as desigualdades de acesso aos serviços de telecomunicações em todas as regiões catarinenses. O programa Sinal Bom de Santa Catarina foi estruturado em duas linhas de fomento. A primeira prevê investimentos de até R$580 milhões para ampliar a cobertura da telefonia móvel por meio da instalação de novas estações rádio base, garantindo sinal em comunidades rurais e ao longo das rodovias estaduais. A segunda linha destina até R$250 milhões para a expansão da infraestrutura de redes fixas de fibra ótica em regiões de baixa densidade populacional, especialmente nos pequenos municípios e nas áreas rurais. O programa também prevê incentivos para essa ampliação. A companhia Celesc poderá adotar uma política especial de preços para o compartilhamento de infraestrutura de postes em áreas rurais dentro da sua área de concessão, com o objetivo de incentivar a expansão e a manutenção de redes de fibra ótica. Estar conectado é essencial para a produção agropecuária, para acesso aos serviços públicos e para a qualidade de vida em famílias do campo. Os estudos técnicos que embasaram o programa apontam a necessidade de implantação de 688 novas estações rádio base em Santa Catarina, em locais estrategicamente definidos por levantamento técnico da Secretaria de Estado de Planejamento CEPLAN e da Secretaria de Estado de Ciência, Tecnologia e Inovação. Com a expansão, a cobertura total do estado de Santa Catarina poderá alcançar 99,4%. Regularização fundiária de propriedades rurais avança no sul de Santa Catarina, com a cerimônia de entrega de títulos do programa Lar Legal Rural, no município de Braço do Norte, sul do estado. A solenidade contemplou produtores rurais dos municípios de Braço do Norte e Grão-Pará, com a entrega de cerca de 50 matrículas definitivas. A iniciativa é do Tribunal de Justiça de Santa Catarina e conta com a parceria das prefeituras municipais envolvidas, da Federação da Agricultura e Pecuária FAESC, através do Sindicato Rural de Braço do Norte, da Federação dos Trabalhadores na Agricultura FETAESC, por meio do Sindicato dos Trabalhadores Rurais, também de Braço do Norte, e do programa Solo Seguro Favela. O programa Lar Legal tem como objetivo promover a regularização dos imóveis no meio rural, garantindo aos proprietários a entrega definitiva das matrículas. Com o documento em mãos, o produtor rural passa a contar com segurança jurídica sobre a terra, condição essencial para ampliar investimentos, acessar financiamentos, emitir nota do produtor rural e comercializar sua produção de forma direta. A Federação FAESC tem acompanhado os atos de lançamento e as entregas do programa Lar Legal Rural em Santa Catarina. A medida é considerada uma ferramenta eficaz para enfrentar a questão fundiária no campo catarinense e ampliar a cidadania no meio rural. Para a Federação FAESC, a regularização das propriedades rurais tem impacto direto na vida das famílias e no desenvolvimento do setor agropecuário. Quando o produtor recebe a matrícula definitiva, ele passa a ter segurança sobre aquilo que construiu ao longo da vida. Isso abre portas para crédito, investimento, comercialização e planejamento da propriedade. E a seguir, depois da nossa mensagem cooperativista, aguarde.
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3: E agora atenção para a última notícia. As cooperativas de crédito chegam ao Plano Safra 26-27 com projeções que reforçam sua presença no financiamento rural brasileiro. Somadas, as previsões anunciadas por Sicredi, Sicoob e Cressol superam R$160 bilhões em crédito para o novo ciclo, em um investimento que amplia a participação do cooperativismo em uma das principais políticas de apoio à produção agropecuária do país. Entre as instituições financeiras cooperativas, o Sicredi prevê disponibilizar R$72,1 bilhões em crédito crédito para o agronegócio durante o plano safra 26-27. O volume representa uma alta de 4,4%. A expectativa é realizar cerca de 340 mil operações ao longo da nova temporada, frente às mais de 320 mil contratações registradas na safra 25-26. O Sicoob também projeta crescimento para o período. A instituição financeira anunciou a liberação de cerca de 70 bilhões de reais em crédito rural, valor quase 18% superior aos 59 bilhões e meio de reais destinados ao setor agropecuário na temporada anterior. A Cresol, por sua vez, informou que superou o objetivo de liberar 15 bilhões de reais na safra 25-26 e projeta operar mais de 18 bilhões de reais no novo ano agrícola. Na avaliação das instituições, a concessão de crédito passa a exigir leitura mais detalhada da capacidade de pagamento, do fluxo de caixa, do nível de alavancagem e das condições particulares de cada produtor. A garantia segue relevante, mas não substitui a análise financeira da atividade. O avanço da inadimplência também influencia a estratégia das instituições. No Sicoob, o atraso acima de 90 dias no crédito rural passou de 0,08% em 2022 para 2,1% atualmente, segundo dados apresentados pela cooperativa. Mesmo diante desse cenário, a instituição afirma que busca manter a previsibilidade na oferta de recursos no campo. A cobertura das cooperativas financeiras no plano safra também aparece na destinação de recursos para pequenos e médios produtores. No Sicred, a agricultura familiar deve receber 13,3 bilhões de reais, enquanto 14,6 bilhões de reais serão destinados a produtores de médio porte. Juntos, esses dois públicos devem concentrar 88% das operações previstas pela instituição no ciclo. Já no Sicoob, quase 40% dos recursos devem contemplar pequenos e médios produtores. A previsão inclui 11 bilhões e meio de reais em operações do Programa Nacional de Fortalecimento da Agricultura Familiar, PRONAF, e 15,8 bilhões de reais por meio do Programa Nacional de Apoio ao Médio Produtor Rural, PRONAMP. A distribuição reforça a importância das cooperativas no atendimento a produtores que dependem de crédito ajustado ao porte da atividade e à capacidade de pagamento. A Cresol também coloca esse público no centro de sua estratégia para o novo ciclo. Com forte atuação junto à agricultura familiar, essa cooperativa financeira tem buscado associar crédito, orientação e planejamento para apoiar produtores em diferentes etapas da atividade agropecuária. A proposta do Cresol é oferecer soluções financeiras alinhadas às necessidades de custeio, investimento, modernização e expansão da produção. 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
1: Voltamos, 6 horas e 12 minutos. Informações atuais e importantes através da Fecoagro. E nós trazendo Victor e Léo, os irmãos, para cantar bonito. A Fazenda Paraíso. Bom dia.

0: Fazenda Paraíso, moda linda. Victor e Leo, as irmãs cantam muito. Alô, meu amigo Nilvo Marshall, toda a família, um abraço a vocês aí também. Bem, obrigado. Cinco, seis e dezesseis, né?
1: Nossa, eu acordei com uma dor nas costas, deixa eu estralar a minha coluna. Ai, ai, sarou. Agora sim.
0: Puxa vida. Chegou a me dar um susto, né? Porque eu sei que essa hora o meu amigo chora, ele faz os alongamentos, né, gente? Barulhinho meio de fim de semana, né, Chore? Ai, ai, brincadeiras à parte, né? Ele me mandou mensagem dizendo, meu, tudo bem? Chegou a quarta do degustar, um abraço. Adoro a pizza da Veneza. E quem não? Quem não? A Márcia Simon também mandou para nós participar do sorteio por lá, Navegantes, Guabiroba, fechada na neblina. Friozinho, 7 graus por aqui. É, e a neblina é uma combinação perigosa, pessoal. Sempre muito cuidado. Ah, o Chore me mandou agora. Ó. Falou que das, ele faz os alongamentos que tá meio travadinho ainda, né? É, a nossa idade chegando, né, Chore? Pois é, e pra tantos. Aí que bom que conseguimos chegar na idade, né? É... Deixa eu ver, a Rosa Pituco também mandou um recado pra nós. Muito obrigado, bom dia, bom trabalho. Lembrando que na quarta-feira, degustar restaurante churrascaria e pizzaria, tem dois rodízios de presentão pra galera. 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E oferece agora a previsão do tempo com nossa meteorologista Camila Cardoso.
2: A previsão do tempo para esta quarta-feira. É uma quarta-feira em que a gente tem condições de estabilidade e o sol segue brilhando em Pinhalzinho. As temperaturas ficam agradáveis no período da tarde e as máximas já conseguem passar da casa dos 20 graus, chegando até 22, 23. O sol brilha por aqui e assim deve permanecer ao longo da quinta, da sexta e do final de semana. O que muda realmente é o padrão de temperaturas. O próximo amanhecer já terá mínimas superiores a 10 graus, ou seja, um amanhecer bem diferente dos últimos. A tarde da quinta-feira já terá 26, 27 graus, já tem aquecimento, né? E o vento soprando quadrante norte. Começa a ficar ventoso, aquele vento de norte mais quente, que vai resultar em temperaturas de 27, 28 graus na sexta-feira, podendo aí chegar a 28 no final de semana. Fica ventoso, mas com sol brilhando e temperaturas bem mais elevadas do que o padrão da época do ano. Em princípio, as chuvas retornam para Pinhalzinho somente a semana que vem. Camila Cardoso, para você ouvinte aqui da RCO.
0: Obrigado, obrigado, Camila. Bom dia, bom trabalho. Na Grande Pinhalzinho, região, tempo firme, temperatura oscila 7, 8 graus nessa faixa. Umidade relativa do ar de 78%, lua nova. 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Pode chamar agora, 6h21, que nós já estamos carregando o caminhãozinho para chegar aí. Combinado? As que tal?
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11: Bom dia, companheiro Milton. Bom?
10: Bom.
11: Tá? Tudo tô tranquilo?
10: Bom.
11: Eu tô aí com a poruquinha tomando um chimarrão caprichado. Daquele descumar no cantinho da boca.
10: Nossa.
11: É bicha velha, tá faceira hoje.
10: Quarta-feira, né?
11: Só porque é quarta-feira, dia de sofá.
10: Então.
11: Ô, companheira, toca aquela música lá. Sem amor ninguém vive. Há um ditado que diz que só um grande amor, só um grande amor faz a gente feliz. Uhul! Dos atuais aí pra nós escutar aí. Eu quero dar enxaca pro Joquinha hoje de espaião. A gente do vestido dela. Chama de contrariar. casa. Aí que é bonita, aí que é bonita. Compadre Jair Brescene, comadre Terinal Camboi. Anda, ó. É pra espalhar o pé. 6h29.

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Os atuais.

0: Acertando a hora no sinal, 6h32. 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
0: Nossa, o que você achou do bailão, hã? Hã? Mas sabe por quê? Porque hoje dia 15 de julho é dia do homem, sabia? Pois é. Alguns até confundem às vezes com o 1º de novembro, tá, pessoal? Mas não é, tá? Não é, não é dia 1º, é dia 15 de julho. Pare com isso. Bom, ó, o Dia do Homem, vamos falar sério agora, é celebrado no Brasil em 15 de julho. E além disso, em mais de 80 países, incluindo o Brasil, comemora-se o Dia Internacional do Homem, aí sim, dia 19 de novembro, tá? Então, ambas as datas têm como foco principal a conscientização sobre a saúde física e mental masculina. Então, que seja dado este recado também, tá? Aí o seguinte, o que que nós temos? Ah, hoje tem rodada da Copa do Mundo. Caramba, é hoje. Como é que nós fomos? Ontem a Espanha venceu a França por 2-0, está então na final. E hoje na semifinal tem Inglaterra e Argentina às 16h. Então, uma finalista já está decidida, né? Que é a Espanha. E agora, o duelo hoje, então, entre Inglaterra e Argentina. Quem será? Bom, algumas outras informações. O Senado aprovou anistia a multas de caminhoneiros por bloqueios após eleições de 2022. A medida provisória perdoa penalidades aplicadas durante manifestações nas rodovias. E o texto segue agora para a sanção presidencial e pode ser vetado pelo presidente Lula. Outra informação, também para o nosso ouvinte, o Senado aprovou novas regras para o frete, mas retirou a proposta de piso salarial de R$5.000 para caminhoneiros. O texto, então, mantém mudanças na fiscalização, cálculo do frete mínimo e anistia de multas, porém, exclui piso salarial que havia sido aprovado pela Câmara dos Deputados. Outra informação para o nosso ouvinte, esta repercute também a nível mundial. O presidente norte-americano Donald Trump desistiu do pedágio de 20% no canal de Hormuz após apelo de países do Golfo. Ontem, no final do dia, até se esperava uma redução no preço do combustível. Porém, ainda até o final do dia de ontem, não tinha esta projeção. Mas a tendência, então, se continuar esta situação, é que o preço do Brent deve diminuir. Aqui no Brasil, já prevendo um pouquinho essa questão do petróleo, né? Então, foi decidido aumentar a composição do álcool na gasolina, né, que estava em 30%, para 32%. Então ele dá um certo alívio, né? Ajuda um pouco nesse caso do consumo. Outra informação para o nosso ouvinte. O Senado aprovou em 2 turnos a PEC da aposentadoria dos agentes de saúde. Foram registrados 73 votos favoráveis e 1 contrário nos 2 turnos. A Ordem dos Advogados do Brasil pede que o STF autorize comunicação entre Flávio e Jair Bolsonaro. Também na informação, você que faz a fezinha na Mega Sena, o prêmio de ontem não teve vencedor nas 6 dezenas, então acumulou. Prêmio estimado, segundo a Caixa, para amanhã é de 30 milhões. E as dezenas sorteadas foram 20, 28, 32, 35, 40 e 54. E ainda a informação, também esta está com destaque, inclusive, no site da Rádio Centro-Oeste. Pinhalzinho terá cercamento eletrônico em pontos estratégicos da BR-282. 5 câmeras de alta tecnologia serão integradas ao sistema da Polícia Militar para identificar veículos e emitir alertas em tempo real. 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Se você tem alguma informação que é importante, é útil para as pessoas, compartilhe 3366-6200-638.
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0: Então, 6h42, para você que está chegando agora, temperatura 8 graus. Subiu um pouquinho, né? Agradável. Aliás, comparação ontem. Olha, eu não sei se todo mundo concorda comigo, mas eu confesso que eu senti muito frio ontem, né? Incrível. Mas bora lá, vida que segue, vamos lá. É inverno, né, minha gente? 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Alô, Ademir Ternos, Volta Grande, bom dia para todo mundo aí. Alô, Darcy Albani, boa sorte, galera. A Marinete Sus, Barreirinha Riqueza. A Márcia se mandou pra cá, que lá fora tá 4 graus e dentro de casa 10 graus. Pensa só. Então muda bastante conforme a localização, né? E aí, fogo no fogão, né?
10: Bom dia, Milton. Aqui é o Bom Deque. Dia. Gostaria também de participar do rodízio de pizza, né?
0: Uhum.
10: Deus abençoe a todos. E os demais prêmios que tiver, Darice, ó.
0: Tá bom, Dona Odete, nossa vizinhança, um abraço pra vocês aí, boa sorte, tá? Ah, e quem ganha os rodízios de pizza hoje do degustar, sabor, degusta aí na sexta-feira, né? Pra quem ganhar e mais quem convidar. Aí é bom, né? Nossa! 6:57. 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

0: Esse foi o grupo Rodeio. Não larga de mão. Ô, moda boa, hein? Acertando a hora no sinal, 12:07 é a hora certa para você ligado com a gente 15 anos depois, ou então 24 horas, a Central S não desliga, né? Para você que está chegando agora, 12:07, 7 graus, 8, alguns lugares 4 graus, né? Então, mas a meteorologia, nossa meteorologista, até dizendo o seguinte, que nós podemos ter aí mais de 20 graus, 27 amanhã, né? Camila Cardoso trouxe há poucos detalhes. Que ligados. Claudir Cornelis, bom dia. A Paula Nardi, Nova Erechim, na sintonia também, obrigado, boa sorte. 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Vem comigo! 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
8: Me conta aí uma coisa, ô Mirtão. Tô meio com preguiça, né? Como é que tá o tempo lá fora, né?
2: Não gosto que você faça a pergunta, que vai que o programa tá gravado, nós se lascamos todinho, né? Vai que... Mas tá agradável, ó. 7 graus, 8 graus. Por aqui na Cidade Alta da Grande Pinhalzinha ainda não chegou a nevoeiro, né? Alguns lugares tem bastante. Mas tá pra lá de especial. Estamos aí no inverno, né? Aliás, falar em estações do ano. Até tava dando uma olhada, né? Desde dia 21 de junho, os dias já vão. É encompridando gradativamente, né? Agora já vem aí 21 de setembro, já vamos estar na primavera. Quando eu vejo, já vamos estar na primavera também, né? Então, é viver cada instante da melhor maneira, com toda certeza, e agradecer.
9: Olhei ao meu redor e ao ver tantas coisas lindas, decidi que eu só quero agradecer.
2: E nós também, 3 minutos nos separam das 7. Muito obrigado pela sua companhia, pelas participações. Fique com a gente, está chegando o nosso timaço do jornalismo.
9: Pelos meios de comunicação.
10: Muito obrigado.
9: Por mais este lindo dia.
2: Olha para hoje. Mais um dia cheio de Deus, pois ele é o suficiente para que o nosso dia seja perfeito. Mas lembre-se, a fé sem ação é totalmente vazia, né? Lembre-se, o Criador nos proporcionou tudo. E o demais é comigo e com você. Tchau.

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1: 7:01.
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0: Olá, amigos, bom dia, tudo bem? Espero que sim. Agora são 7:08, 7:08 da manhã. Uma boa manhã para você, uma ótima quarta-feira. Hoje, dia internacional do sofá, o dia mais romântico da semana, né? Espetacular, amigos, hein? Que tenhamos um dia agradável, um dia especial, repleto de muitas realizações também. E já estou aqui ao lado dos amigos e colegas, o Henrique Paulo e o Felipe Eduardo, para juntos levarmos a informação nesse início de manhã, para você que está no carro, em casa, tomando o café da manhã, levando os filhos à escola, enfim, já com as suas atividades em andamento. Henrique, tudo certo contigo? Bom dia, bem-vindo.
1: Tudo bem, Fabiano, bom dia a você, também ao Felipe, a todos que nos acompanham, que temos uma ótima quarta-feira e vamos juntos aqui trazer as principais informações também. Tivemos um acidente grave que aconteceu durante a madrugada entre Maravilha e São Miguel da Boa Vista, aonde pelo menos 3 pessoas morreram nesse acidente. O ônibus transportava 67 passageiros, saiu de Gramado, também estava no Paraguai em um evento e retornava então para Santa Catarina quando aconteceu essa tragédia, e a gente vai dar destaque também na sequência aqui do nosso programa. Pinhalzinho terá um sistema de cercamento eletrônico com câmeras de vídeo monitoramento. O anúncio foi feito pela Prefeitura Municipal, em parceria também com a Polícia Militar, em pontos estratégicos. Então ficarão esse sistema de vídeo que auxiliará também as forças de segurança. Também é assunto do nosso programa de hoje, além de informações sobre a apreensão de drogas feita pela Polícia Rodoviária Federal nas últimas horas na região de Bom Jesus do Oeste, Saltinho. Então todas as informações traremos no programa de hoje.
0: Sem dúvida nenhuma. Felipe Eduardo, bom dia, tudo bem?
2: Bom dia, tudo bem, Fabiano, tudo bem, nossos queridos ouvintes, Henrique, a todo mundo sintonizado com a gente. Vai ter clássico das emoções hoje à noite, é isso mesmo, você vai dizer, Felipe, de última hora vai ter clássico entre Pinhalzinho e Saudades, marcaram amistoso? Não, é final do JASC, etapa micro-regional. Ontem Pinhalzinho passou por São Miguel, Saudades passou por Maravilha e jogam hoje à noite, valendo o título do JASC. Daqui a pouquinho eu falo mais para você, claro, da etapa micro-regional do JASC. Falo também para você que ontem a Espanha passou da França, hoje tem Inglaterra e Argentina na Copa, mas a gente vai falar aqui sobre projetos passando na Alesc, uma sobre a Associação de Pais e Amigos de Autistas. Vamos falar também sobre cotas raciais, um projeto que teve pedido de vista já dentro da Alesc, e também destacar para você a questão de Maravilha, que nesse mês, né, daqui a alguns dias, completa 68 anos de emancipação política administrativa. Ontem o Gilmar e o Henrique estiveram por lá e já a gente traz mais detalhe para você.
0: Sem dúvida nenhuma, hein? Vamos falar de Maravilha, vamos falar de Pinhalzinho, vamos falar de região, enfim. E todos são muito bem-vindos na RCO. 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
2: 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Quem também está chegando por aqui para falar com a gente é o nosso queridíssimo professor Ricardo Niquete. Vá falando que eu vou encaixar a câmera em ti aqui, professor. Tudo bem? Seja bem-vindo, bom dia.
3: Bom dia a todos. Hoje eu vou fazer uma música, eu vou falar de uma música que o Fabiano Ramos deve conhecer. O nome da música é Milonga de Três Bandeiras, do Noel Guarani. Aí vou citar um pouco a... Caminha um pouco mais rápido, eu tô tipo um velho, não consigo falar.
2: Quer respirar um pouquinho?
3: Brasileiro, oriental, rio-grandense e argentino. Pedras do mesmo caminho, águas do mesmo caudal. Então hoje falei tudo isso para dizer que torceremos para os nossos irmãos contra a poderosíssima Inglaterra. Então vai a última flechada na Copa, então vamos hoje de tarde vai ser uma, acho que o jogo mais esperado da Copa até agora, né?
2: Vou aproveitar e pedir, vai torcer para a Argentina ou Inglaterra? Tu que vai acompanhar o jogo de cabo a rabo, Fabiano.
0: Pois é, eu estou curioso para saber o resultado desse jogo, porque tende a ser um clássico, né? Isso agora, é. trouxe surpresas a França e a Espanha, né? Esse foi um jogo que trouxe surpresa, porque eu particularmente achei que a França iria passar, tá? E enfim, acabou sofrendo 2 gols e foi para casa.
2: Ainda não, vai jogar terceiro e quarto.
0: Ah, é, vai jogar terceiro e quarto, exatamente.
1: Né? E até envolvendo a parte da música gaúcha, teve uma apresentação do Chiquito e Bordoneio em São Cristóvão do Sul, onde eles improvisaram lá o roteiro falando sobre o Messi. É, Messi pra lá, Messi pra cá, daquela música do Capricha Gaiteiro, se não me engano. Uhum. E aí fizeram uma melodia lá e dividiu opiniões na internet, muitas pessoas dizendo que brasileiro não torce pra Argentina, enfim, algo nesse sentido.
3: E o Chiquito que é de Erechim, né?
0: O Chiquito é de Erechim.
2: Pra tu ver como é que esse programa é cultura.
0: Né? Exatamente, né?
2: Isso aqui é daqui a pouco patrimônio histórico.
3: E só pra todo mundo saber, né, tem essa relação já foi falado, né, o Bruno falou aqui na sexta-feira, lá junto com o programa com o Felipe, sobre essa relação das Malvinas, da Argentina e a Inglaterra, mas tem coisas anteriores.
2: Escuta o resenha de vez em quando.
3: Mas teve uma relação anterior ainda. A Inglaterra tentou invadir em 1806, 1807, a Inglaterra tentou invadir a Argentina, não deu certo. E depois, sabe o que a Inglaterra fez para dominar, entre aspas, a Argentina? O futebol. E os times argentinos mais famosos têm nomes ingleses.
2: É o River Plate, por exemplo.
3: Que é o Rio da Prata. E o Boca Juniors, que é os meninos de Boca, né? Da Boca, que é um bairro, né? Então, exatamente. Fora Independiente, Estudiantes, tem vários nomes ingleses, desculpa.
2: Mas, para equilibrar a balança, eu vou torcer para a Inglaterra, para bem representar a parte que não gosta da Argentina. E tudo certo. Gente, vamos falar aqui de Maravilha, que completa 68 anos. Daqui a alguns dias, né, no final do mês. E o Henrique Paulo Gilmar Bortesi estiveram por lá ontem conversando com o prefeito Vinícius Ventura e também com as soberanas do município. E você acompanha a reportagem agora.
4: O município de Maravilha comemora 68 anos com uma programação voltada aos moradores. O prefeito Vinícius Ventura comenta sobre esses eventos, assim como foi a escolha das soberanas.
5: Iniciamos então no último sábado, dia 11, com o baile da escolha das soberanas, né? Já é um evento tradicional da comunidade, faziam 2 anos que a gente não tinha mais, e agora então retornamos aí ao baile das soberanas. Hoje iniciamos também, dia 14, com o encontro regional das famílias acolhedoras, que é um ponto bem importante que nós temos. É uma política pública bem estruturada aqui no município, que serve de palco para debate, enfim, em todo o estado de Santa Catarina. Amanhã, dia 16 e dia 17 também, nós teremos os Talentos que Encantam, que são as apresentações das oficinas do Departamento de Cultura. No dia 19, teremos a Festa do Agricultor, ela já é tradicional, organizada pelo Sindicato dos Trabalhadores Rurais, e vai acontecer esse ano na comunidade da Linha Central. Ano passado foi na Água Parada. Né? No dia 21, teremos uma edição do Festival Estadual da Canção, o Santa Catarina Canta. No dia 24, teremos a Medalha do Contestado, promovido pelo Instituto Histórico e Geográfico. No dia 26, o Festival Municipal da Canção. E no dia 27, que é o dia do município, é o almoço no CTG. E à tarde, o ato cívico, né, com comemorações para as crianças, para as famílias, no Tomatão. Esses eventos que a gente tem do aniversário do município, eles são para a população. Então, para nós, quando a população participa, é um sinal de que estamos no caminho certo. Esse baile das soberanas, por exemplo, nós tivemos, as mesas se esgotaram em 2 dias. Né? Então, significa que a população está muito engajada. Esse ano, a gente fez uma programação um pouco mais enxuta que em 2025, porque nós também teremos a feira em novembro, que exige uma prevenção orçamentária maior, né? Que é um evento que nós não tivemos no ano passado. Feira também fizemos o lançamento oficial agora, a feira será em novembro, do dia 18 ao dia 22, aqui no Tomatão. Enfim, é a Fecimar, que já faz 4 anos que a gente não tem. Então, estamos retornando com a Fecimar esse ano.
4: Além da faixa e da coroa, a nova corte assume o compromisso de representar a cidade e estar próximo da comunidade.
6: Foi muito gratificante ganhar o título de Rainha de Maravilha, pois sempre foi um sonho meu. E vai ser simplesmente inesquecível esse reinado de 2 anos. E vou fazer isso com muita dedicação e amor pela essa cidade maravilhosa. Então, foi muito incrível. Nós tivemos aula de oratória, também treinamento dos como andar na passarela, como se comportar, como falar em público. Isso foi muito gratificante, poder participar disso e ter esses treinamentos que levamos para toda a vida, né? Não somente para realmente ser eleitas, né?
7: É um sentimento muito gratificante ver que a nossa dedicação, o nosso esforço está sendo recompensado com esse título. Também é uma alegria enorme poder representar o meu município.

0: município. Sempre foi um desejo do meu coração, desde que eu era criança, poder ter essa oportunidade. E vem sendo realmente uma oportunidade de muita gratidão e que eu quero muito dedicar o meu amor ao meu município, toda a minha dedicação, todo o meu orgulho que eu tenho em ser uma mulher maravilhense.
1: E representar Maravilha vai além de que usar uma faixa ou uma coroa, como eu deixei no meu legado, é representar conquistas, representar a história de Maravilha com muito amor, carinho e muita dedicação. E é isso que eu levo desde pequenininha e acredito que vou levar para os meus filhos também no futuro.
2: Parabéns, Maravilha, 68 anos, né? E é interessante, a gente olha para a nossa região como um todo, né? Todos os municípios têm um carinho pelo seu momento de aniversário, preparam programações, um mês todo com algumas atividades e hoje prossegue a programação por lá, né? Vai ter atividade cultural em Maravilha, né? Não só aberta aos maravilhenses, mas também a toda a população que deseja ir e prestigiar. E afinal de contas está aí pertinho, gente, é 30 minutinhos, né? A gente está em Maravilha e pode prestigiar também o município vizinho.
3: Exatamente, o prefeito até comentou, né? Está um pouco mais enxuta a programação do aniversário, porque vai ter ali em novembro, se não me falha a memória, a Fecimar, né? Volta a ter a feira, aí então a prefeitura optou por fazer uma programação um pouco mais enxuta agora, tem uma programação, vai ter festival de música, vai ter o Santa Catarina Canta e várias outras atividades, vai ter a festa do agricultor, vai ter o almoço do dia do aniversário, mas lá nos próximos meses vai ter a feira, então, que faz com que Maravilha também atraia mais olhares. Professor Ricardo Niquete, o senhor que passa por lá diretamente também.
4: E Maravilha é uma cidade que para nós é um espelho, né? Porque é uma cidade que é desenvolvida, tem várias coisas, então a gente sempre, de alguma forma, e de Maravilha a gente tem uma certa rivalidade mesmo, rivalidade no bom sentido, né? Porque são cidades que, entre aspas, a gente sempre quer fazer melhor que a outra, as coisas, pro bem público, então ter essa interação com Maravilha é muito bom, né? O prefeito, de alguma forma, ele abre a cidade para as pessoas, para receber, para falar, isso é uma coisa positiva. E Maravilha está fazendo uma obra que Pinhãozinho está querendo fazer, que são as perimetrais, né? Pinhãozinho está fazendo, está um pouquinho mais, o processo de Pinhãozinho um pouquinho mais lento desse processo, está começando agora, e Maravilha está fazendo, né? Fabiano Tuque também vai lá, eles estão cortando então tá modificando a Maravilha, porque Maravilha tem um problema que nós também temos, né? Então, somos muito parecidos, que a 282 corta a cidade, e tem uma parte da cidade que tem que sempre se locomover, e ali aqueles trevos da 282 sempre são algo muito complicado, então eles vão tentar resolver algumas coisas, então sempre é bom olhar para a cidade vizinha, né?
2: Sem dúvida, e quero reforçar que nós vamos ter então hoje, amanhã e depois, 15, 16 e 17, apresentações culturais, dia 19 tem festa da agricultura, depois tem o Santa Catarina Canta dia 21, depois tem a entrega da medalha do contestado no dia 24, Festival da Canção dia 26, né? E comemoração com o almoço festivo lá no CTG, né? No dia 27. Então tá dado o recado e o convite.
5: E seguindo aqui com as informações, as associações de pais e amigos de autistas de Santa Catarina poderão receber uma parcela dos recursos do Fundo Estadual de Promoção Social e Erradicação da Pobreza, o Fundo Social. A medida está prevista no projeto de lei 0123 de 2026, apresentado na Alesc pelo deputado estadual Mauro de Nadal. A proposta determina a destinação de 0,5% dos recursos do fundo para essas entidades. O objetivo é ampliar a capacidade de atendimento desses locais que desenvolvem atividades terapêuticas, orientação especializada, acolhimento às famílias e ações voltadas à inclusão das pessoas com o transtorno do espectro autista.
4: Eu acho que é importante, cara, que os autistas, eles gostariam que talvez tivessem mais porcentagem, mas eu acho que é uma coisa importante. O autismo, infelizmente ou felizmente, ele é mais diagnosticado, existem mais pessoas com esse tipo de vulnerabilidade, então eu acho que é importante, né? Nós, as APAES e todos os lugares que trabalham com isso, cada vez são mais importantes para esse movimento, então eu acho que nada mais justo do que destinar esse fundo, né? Esse dinheiro. Os autistas também, eles têm uma questão que para mim é bem cara, como integrar essas pessoas, né? De alguma forma, como compor com essas pessoas. Então, eu acho que esses fundos ajudam a gente a entender, a capacitar, a integrar. Então, acho que é uma coisa importantíssima aí, que é um, acho que são projetos que vale a pena a gente falar e ressaltar, né? Parabenizar, né?
2: Sem dúvida. E quero observar que essas associações que são chamadas AMA, né? Elas estão ganhando corpo em Santa Catarina, né? Aqui em Pinhalzinho nós também temos esse grupo que está se fortalecendo, né? Inclusive aqui um abraço ao Jerry, né? A todos que estão aí nessa causa com bastante força, com bastante ênfase. E a ideia é justamente dar um recurso, garantir um recurso, como foi para as APAES, a chamada Lei das APAES, que o deputado Júlio Garcia lá no passado propôs, e isso foi um divisor de águas importante para a manutenção desses espaços de atendimento, acolhimento à pessoa com deficiência. E o deputado Mauro está seguindo esse mesmo exemplo. E eu vejo que tem uma importância esse assunto, tá? Claro que agora vai ter que ser analisada nas comissões a matéria, para ver a questão da legalidade, para ver a questão também de quanto isso impactaria no caixa do Fundo Social, se isso talvez não prejudicaria outras atividades, né? Mas eu creio que não, porque é um valor relativamente pequeno, né? É 0,5% do Fundo Social, né? não dá 1%, mas que já daria um apoio para essas instituições e que elas possam continuar a dar atenção à pessoa com o espectro autista, dar uma qualidade de vida para as famílias, que também é importante.
3: E seguindo por aqui, falar de um outro assunto que passa pela Alesc, gente. Análise de um novo projeto sobre cotas foi adiada dentro da Assembleia Legislativa de Santa Catarina. O pedido de vista foi apresentado pelo deputado Fabiano Daluz, do PT, durante comissão da Comissão de Constituição e Justiça. De autoria do deputado Alex Brasil, do PL, a proposta limita a 20% a soma das vagas destinadas a ações afirmativas nas instituições estaduais de ensino técnico e superior. O teto inclui estudantes de escolas públicas, pessoas com deficiência, candidatos de baixa renda e beneficiários de cotas raciais. Fabiano afirma que a mudança poderá reduzir o alcance das políticas de inclusão. Alex Brasil argumenta que o objetivo é reorganizar os critérios e priorizar candidatos em situação de vulnerabilidade socioeconômica. O projeto foi apresentado após o Supremo Tribunal Federal declarar inconstitucional uma lei catarinense que proibia as rotas raciais. Com o pedido de vista, o texto deverá retornar posteriormente à CCJ da Alesc, professor.
4: Desculpa, só entender, essas cotas são para qual objetivo?
3: São as cotas educacionais para você
2: conseguir. O que o deputado Alex Brasil propôs, é importante até e colocar, e a tua pergunta ela é bem importante. Ele está propondo que as cotas, tá, mais abrangentes possíveis, por exemplo, para negros, para, enfim, todas elas, sejam limitadas a 20%. Tá,
4: mas eu só insisto em falar, mas é cota para o UDESC, para a Universidade
2: cotas
4: Gratuita?
2: Cotas para educação. Cotas para todas as instituições estaduais e técnicas estaduais, seriam os chamados SEDUPs, né? Por exemplo, a UDESC.
4: Tá, mas eu vou falar uma coisa assim interna, tá? Nós temos lá, vivemos na universidade e tudo. Isso é uma pauta que, na verdade, é uma pauta de fora, né? Sabe por quê? Porque sobra vaga. Só, hoje em dia, tem dois cursos, eu vou falar, quiçá três cursos, Felipe, que tem a concorrência. O resto dos cursos é fazer a inscrição e entrar na universidade. E eu tô falando isso em todas as universidades, tanto pública como privada, como comunitária do estado. Então, essa ideia que as cotas ajudam ou não ajudam, se fazem, eu acho que elas são necessárias e tudo, mas ela não corresponde à realidade, porque a realidade hoje tem vaga sobrando em quase todos os cursos, 98% de todos os cursos. Se tu quiser estudar, se tu quiser, vai ter bolsa pra ti, vai ter vaga pra ti, não tem problema de fazer, sabe? A gente também tem que colocar a gente tem que colocar essa discussão em torno da realidade, porque senão a gente coloca assim, nossa, é uma procura desleal, né, Fabiano? Existe uma grande procura na universidade e as pessoas não conseguem entrar, então as cotas ajudam as pessoas a entrar. Cara, isso não é verdade. Hoje em dia, com exceção de alguns cursos em alguns lugares específicos, já estão. O curso que talvez seja mais procurado ainda, que é medicina, ainda hoje, em alguns lugares, não tem quase concorrência. É um, dois por vaga, três por vaga, é muito pouco concorrência. Claro que o nível aí é a bolsa, que talvez vai fazer tudo. Mas nós vivemos uma realidade em Santa Catarina que as ofertas por vagas é muito maior do que a demanda, a procura das pessoas.
2: Bom, agora, foi uma discussão danada ontem, porque no momento da votação, houve a presença de público, teve a presença de público, teve inclusive manifestações de estudantes das instituições, até mesmo dos cotistas, que pressionaram os deputados. Porque o deputado Maurício Peixer, também do PL, ele votou pela admissibilidade, ele disse, olha, o projeto é constitucional, certo? E, na verdade, eu vejo que o projeto não é constitucional. Essa matéria não é constitucional, porque tem uma lei federal que fala sobre o assunto.
3: Mas se a outra já bateu e voltou?
2: É isso. Exatamente, exatamente. Então, se não dá para eliminar as cotas, vão tentar limitar as cotas. Tá? Mas isso vai novamente gerar um debate nacional. Eu vejo que é para agradar um público, né? Que, como o professor Ricardo também comentou, não está dentro da instituição para saber como isso na prática funciona. Então tem todas essas discussões que não fazem muito sentido, né, em Santa Catarina. Elas não. Primeiro que nós vivemos num estado muito miscigenado, primeiro ponto. Nós temos alemães, italianos, nós temos negros, nós temos indígenas, nós temos caboclos, enfim, o nosso estado ele é miscigenado, né? As nossas condições sociais, elas ainda são melhores que em muitos estados do país. A escola, de maneira geral, ela oferece vagas para todos que desejam estudar, né? Nós temos programas de inclusão de famílias e de estudantes de baixa renda em instituições privadas de ensino. Então, eu vejo que é uma discussão mais ideológica do que propriamente uma discussão de preservar, né, vamos dizer assim, as vagas para uma população branca ou para, sei lá, qual seria a justificativa de maneira geral. O deputado Alex Brasil, ele diz que a matéria dele priorizaria os estudantes de baixa renda vindos das escolas públicas, né? Então ele criticou a própria UDESC sobre as novas modalidades de cota, né? Citando vagas para pessoas trans, refugiados e outros segmentos, né? E o Alex Brasil, ele vem na linha de que isso é necessário para garantir oportunidades para todo estudante em situação de vulnerabilidade, independentemente da raça, né? Mas enfim, vai dar no Supremo Tribunal Federal, que vai mandar para casa a matéria.
3: É mais para jogar para a torcida, talvez, Fabiano, dizer assim, ó, não, porque mais uma vez negaram e inflamar o pessoal que já é apoiador do próprio deputado.
2: Não tenha dúvida.
4: Sabe como a gente chama isso? O pessoal chama isso, que o pessoal que estuda isso chama pito de cachorro. Tu faz pra mobilizar a tua base, né?
3: Como é que é?
4: O nome desse sistema de tu fazer alguma coisa que tu sabe que não vai ter. Não vai ter efetividade. Mas tu faz assim mesmo, chama pito de cachorro.
3: Por quê?
4: Por causa que é tua pita pros caras, pra mobilizar a tua base, né? Apito de cachorro.
3: Ah, perfeito.
4: Então é uma coisa que tu faz para mobilizar a tua base.
3: É que tem que deixar clara a dicção para.
4: Ah, desculpa, então perdão pela minha falta de dicção, no caso.
3: É, que às vezes fala rápido, não é pela.
4: Apito de cachorro, tá bom?
3: Eu achei que era lei para inglês ver.
4: Isso também existe, já falei, já expliquei, é isso aí. E não vou falar da Inglaterra hoje, porque nós estamos. El Hermano, vamos falar em espanhol.
5: Tá certo, e agora falando um pouco sobre notícia boa aqui para Pinhalzinho, no quesito segurança pública, a gente sabe que estamos aqui num corredor estratégico, principalmente pela BR-282, e ontem foi apresentada essa novidade pela administração municipal, onde a cidade contará com a instalação de pelo menos 5 câmeras de alta tecnologia em locais estratégicos aqui da cidade, principalmente pelo corredor rodoviário, pelo que foi informado. Então, integrando a esse sistema, a Polícia Militar terá capacidade para identificar veículos automaticamente, além de emitir alertas em tempo real. A tecnologia, aliada à segurança, principalmente nesse combate à criminalidade, identificação de veículos e também na elucidação de crimes, passo importante que Pinhalzinho dá com a instalação desse novo sistema.
4: Agora, eu vou fazer uma pergunta ao senhor, que nem o senhor, que é uma pessoa muito habilidosa com curiosidades e outras coisas, quantas câmeras deve ter na cidade de Pinhalzinho? É algo assim, nós cada vez mais caminhamos para essa ideia de Big Brother, né? Isso eu acho que é uma coisa muito importante, esse monitoramento, mas a quantidade de câmeras que tem na cidade é algo, cara, qualquer coisa que acontece, acidente e tudo, se tu vai investigar a mim, vai ter uma câmera em algum lugar, vai ter alguma câmera que viu uma parte, alguma coisa, porque a gente é muito monitorado. Logicamente que isso, pro lado positivo, eu acho, a gente é monitorado porque de alguma forma inibe certas ações de certas pessoas, né? E esse tipo de monitoramento hoje é possível e eu acho que tem que ser feito com mais força, né? Eu trabalho numa escola que tem monitoramento corredor dentro da sala de aula e isso eu acho que é uma coisa positiva porque dá um certo tipo de nível de segurança, né? Então, cada vez mais a gente vai conviver com isso, né?
2: Bom, eu vejo que é um mal necessário, Ricardo. Por quê? A gente precisa dar respostas rápidas quando os crimes acontecem. E eu creio que o efeito preventivo, ele vale a pena, certo? E a gente vai ver que esses sistemas que estão implantados, eles têm ajudado e muito a elucidação de crimes, como nós tivemos na semana passada, aquele caso da jovem, né? Se não tivesse esse tipo de sistema, a gente teria grandes dificuldades. Agora, também existe um limite, tem razão, existe um limite para que não se torne também uma invasão de privacidade. Mas eu creio que, como está posto, vai ser um mais benefício do que uma invasão de privacidade. E eu quero até mesmo dizer que nós deveríamos melhorar ainda mais esse sistema de monitoramento para a questão aí do reconhecimento facial, né?
4: Ah, isso é uma boa.
2: E o reconhecimento facial, porque eu não tenho dúvida que muitos que cometeram crimes no passado e em crimes que nunca foram resolvidos, talvez tem muitos desses meriantes que estão aí soltos, que estão com, entre aspas, uma nova vida, tá? E que a gente poderia dar uma resposta à sociedade pelo ato que fizeram em outro momento.
3: Pois é, a gente, assim que possível, também vai trazer o prefeito aqui para bater um papo com a gente no radar, explicar um pouco mais sobre essas iniciativas, né? Sobre onde que serão esses pontos instalados, essas câmeras, e mais detalhes a você ligado com a gente aqui na 100.9. E o Senado aprovou ontem a PEC, que cria a aposentadoria especial para agentes comunitários de saúde e agentes de combate às endemias. O placar foi de 73 votos a favor e um voto contra, além de uma abstenção nos dois turnos. Vai agora a promulgação. A proposta é uma das medidas que preocupam a equipe econômica do governo pelo impacto nas contas públicas, estimado em 27 bilhões de reais em 10 anos. O texto permite a aposentadoria aos 57 anos para mulheres e 60 anos para os homens que se enquadram nessas categorias. Para ter direito, os profissionais precisarão comprovar pelo menos 25 anos de contribuição e de efetivo exercício na função. Atualmente, após a última reforma da Previdência, a regra geral exige idade mínima de 62 anos para mulheres e 65 anos para os homens.
4: Esse é o processo. Eu acho que é importante, né? São pessoas que estão, de alguma forma, têm um certo nível de risco, né? Mas, como eu falei, a aposentadoria caminha para ser cada vez mais um benefício complementar de renda e não algo que assegura a vida dessas pessoas numa certa segurança. Então, essas aposentadorias vão ser aprovadas, cada vez a gente vai ter mais aposentados, mas o valor da aposentadoria não vai ser aquele valor que vai dizer assim, ó, o cara se aposentou, vai parar. Ele vai ser muito mais um complemento de renda, né? Porque nós não temos... A nossa nação tem condição de aposentar as pessoas nesse nível. Tipo, a gente não tem como aposentar pessoas e dizer assim, não, agora tu vai viver a vida, agora tu vai viver de boa. Não, a gente não tem isso. E caminhamos cada vez mais para a gente conciliar a aposentadoria com outros tipos de trabalho, outros tipos de renda, que é algo... Não sei se isso é bom ou ruim, mas é o que temos, né? Porque a aposentadoria, eu acho que ela vai ser flexibilizada, mas para esses valores mais baixos, para as pessoas conseguirem... Mas no caso especificamente, eu acho que é uma conquista, né?
2: Sem dúvida. Eu fico também pensativo do ponto de vista fiscal. Tá? Eu creio que a gente está precisando fazer uma discussão muito ampla sobre alguns temas. Um tema é sobre dívida pública e o gasto do governo, e outro tema é a questão da previdência. Não há dúvida em relação a isso. E, claro, tem muitas matérias que criam despesas em andamento lá no Congresso Nacional, apesar de o Congresso não poder gerar despesas para o Poder Executivo. Isso é pétreo, é situação que não se muda. Agora, serão 27 bilhões, né? Esse impacto. Claro que isso não será amanhã, isso vai ser ao longo do tempo, né? Não será de imediato mesmo que essas pessoas terão de cumprir. Elas se aposentarão na prática 5 anos mais cedo que o trabalhador, né, como nós, né, que vamos pelas regras gerais, até os 65 anos.
3: Acho que vão mais, né?
2: Né?
5: Um pouquinho mais.
2: Para se aposentar. Né?
3: Se aposentar.
2: Olhando para esse mundo de hoje. Talvez isso tenha razão, viu, Felipe? Tem razão. Daqui a pouco nós vamos se aposentar com 70 anos. Tá? E eles terão essa condição, mas terão de ter 25 anos de contribuição e de efetiva ação como profissionais de endemias ou como agentes comunitários de saúde. Então também não serão todos que vão conseguir fazer essa aposentadoria especial, entre aspas, ou seja, com um período menor de tempo. E também vamos e viemos, né, amigos? A gente ainda tá com bastante condição de trabalho, mas eu fico pensando no Fabiano de 60 anos. Como estará o meu ânimo para o trabalho?
4: Não falta muito, tô brincando.
2: Não falta muito, né? Falta 17 anos.
4: Não, eu acho que a gente...
3: Tá quase, né, Nikit?
4: Quase. Eu tô tordilho, né? Tô ficando cada vez mais branco.
5: Tá com boa aposentadoria já.
4: Mas a primeira coisa que eu acordo, eu ligo o celular e olho no INSS lá. A primeira...
3: Tu já começou a juntar os papéis para encaminhar, mais ou menos.
4: Eu queria pedir também apoio para as pessoas, né? Oração nesse momento para dar tudo certo. Não, eu acho assim, Fabiano, que pelo nosso o tipo de trabalho que nós temos, eu acho que para nós esse lugar é um pouco mais ameno. Não estou dizendo que a gente não tenha ânimo e tudo, talvez a gente esteja mais desanimado para fazer esse processo. Mas as pessoas que trabalham num sistema, o corpo exige uma certa performance. E aí uma pessoa mais velha trabalhando certos trabalhos, ela não sei se ela vai conseguir executar. Por isso que eu acho que o que vai acontecer é as pessoas mudar de emprego, mudar a forma de trabalhar ao longo do tempo. Porque talvez não aguentem mais fazer a mesma coisa durante muito tempo, né? Não sei o que tu vai fazer aqui 20 anos. Tu vai morar em Florianópolis, né? Isso já está tudo certo.
2: Não, é isso que eu fico pensando, viu, Ricardo? Como estará o ânimo, né? Como é que nós estaremos até lá? E abrindo um parênteses, né? Agora para falar um pouco de inteligência artificial. Um grupo de professores, economistas, enfim, pessoas do ramo da tecnologia assinaram um documento trazendo um alerta sobre o impacto da inteligência artificial no mercado de trabalho. Eles colocam que a IA vai fazer o que fez a Revolução Industrial, só que num curtíssimo espaço de tempo. num curtíssimo espaço de tempo, onde em 10 anos será alterado totalmente o contexto do mundo do trabalho. E eles...
4: Neste... Não teremos mais o meu comentário, vai ter uma IA comentando, vai ser muito melhor, né? Vai ser muito mais apropriado, vai errar.
2: Né? Talvez não tenha as tuas piadas.
4: É, e não vai ter a milonga de Três Bandeiras Não Iam Associar. Ah,
3: eu ouvi falar nos bastidores que quando vocês dois se aposentarem, vocês vão montar uma dupla pra cantar milonga.
4: Não, eu só sei aplaudir, eu não sei cantar. Eu vou olhar, vou criar um cavalo pra não montar, só pra ver ele andar pra um lado pro outro, numa coxilha. Tu acha uma boa ideia?
5: Um quarto de milha?

0: Não, mas para, não. É um quilo, agora eu vou embora.
1: Um quarto de milha. Cara, um gaúcho anda de cavalo crioulo, viu?
0: Cavalo crioulo.
1: Cavalo crioulo, tá louco? Ah, então tá. Não, mas brincadeiras à parte. Né? Mas, voltando agora a falar de um assunto mais sério, né? Que é esse assunto que nós estamos abordando, o mundo do trabalho, ele vai mudar. E ele está mudando. As questões da aposentadoria, eu vejo que elas serão cada vez mais restritivas. Talvez o que nós estamos aprovando hoje, em algum tempo, será alterado novamente. Será alterada a questão da remuneração, por exemplo. Porque eu não acredito mais em uma aposentadoria que a pessoa, como o Felipe destacou, consiga viver de aposentadoria pública. Tá? Ele terá de ter uma outra fonte de renda, ativa ou passiva, mas a idade também vai nos restringir ter renda ativa. Então, são questões que, quando nós olhamos para o futuro, a gente fica preocupado.
2: E preocupado está o povo aqui do Oeste Catarinense, que parece que semana que vem vai voltar chuva, hein? É, meus amigos. Camila Cardoso já está alertando desde segunda-feira essas mudanças para semana que vem, mas agora a gente está chegando com a previsão do tempo aqui na 100.9, no oferecimento da Única Centro Odontológico. 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Gente, bora falar com a Camila Cardoso, que está chegando com a previsão do tempo para gente. E aí, Camila, mais uma manhã aqui com as temperaturas. A menos hoje está um pouquinho melhor do que ontem, mas essas tendências de chuva na próxima semana continuam. Quais são as perspectivas? Seja bem-vinda, bom dia.
3: Tudo bem, Felipe? Bom dia a você, bom dia a todos. O ar frio já enfraqueceu e a gente já tem um amanhecer com temperaturas mais amenas, né, comparado aos dias anteriores. E a tendência justamente é manter o tempo seco, o sol brilhando no oeste catarinense, porém com temperaturas ganhando elevação e ficando cada dia que passa um pouquinho mais quente, até que a gente chega a seus 28 graus entre a sexta-feira e o final de semana. Inclusive as madrugadas e manhãs já não ficam tão geladas a partir aí de quinta, sexta e o final de semana. E tudo isso é ocasionado pela corrente de ventos que sopra do quadrante norte. Então esse vento norte traz maior aquecimento e, consequentemente, o frio se afasta. De fato, a gente tem expectativa de chuvas para a semana que vem. Essas chuvas, primeiro, vão se formar no Rio Grande do Sul, vão trazer instabilidade e temporais para o estado gaúcho, e, posteriormente, elas avançam em direção a Santa Catarina, possivelmente noite da segunda, lá na terça-feira, que a gente, de fato, vai ter uma instabilidade mais espalhada pelo território catarinense. Portanto, uma quarta, quinta, sexta, final de semana de estabilidade, mas bastante vento. A gente deve ter um vento forte, persistente do quadrante norte, fica bem ventoso entre a quinta, a sexta e o final de semana. Além disso, as temperaturas já passam o patamar aí dos seus 26, 28 graus a partir da quinta, mas principalmente na sexta e no final de semana. Hoje é um dia agradável, hoje deve ficar aí por volta dos 23, 24.
2: Perfeito, Camila. Obrigado pelas informações, um ótimo dia para você e até amanhã.
3: Até amanhã, abraço.
2: Tá aí a Camila Cardoso trazendo pra gente a previsão do tempo aqui na 100.9. Bora pro intervalo, daqui a pouquinho a gente vai voltar com trânsito, segurança pública, uma entrevista do colega Henrique Paulo também com o advogado falando a respeito de um caso que foi inocentado aqui na nossa região. É daqui a pouquinho, a gente vai falar de esporte também, tem clássico das emoções hoje, hein? Não sai daí, eu volto já já pra você.
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2: Agora 7:48.
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Muito bem, estamos de volta para você aqui na nossa programação. Obrigado pela sua companhia, sua audiência. Eu sou o Felipe Eduardo, estou juntamente com o Henrique Paulo por aqui. Daqui a pouquinho a gente vai falar de Recicla Pinhalzinho, gente. É isso mesmo, daqui a pouquinho, na nossa segunda parte, na nossa entrevista de hoje. Então fica ligado. Mas agora a gente está chegando por aqui com as informações do trânsito, também da segurança pública para você. Já já vamos detalhar um pouco mais sobre o acidente que ocorreu com um ônibus. Três pessoas já vieram a falecer aqui na nossa região, né? Não é daqui o ônibus, mas foi aqui na nossa região esse acidente. Daqui a pouquinho, pessoal, o Henrique traz mais detalhes para você. 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

0: 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Vamos agora com o Henrique Paulo, que traz informações para a gente. Henrique, pouco mais sobre esse acidente envolvendo ônibus.
1: Exatamente, Felipe. Aqui a gente vai atualizar os nossos ouvintes, porque tivemos essa tragédia que aconteceu durante a madrugada na SC-492, entre os municípios de Maravilha e São Miguel da Boa Vista, onde um ônibus, segundo informações, com 67 passageiros, acabou saindo da pista e caindo em uma ribanceira. Três pessoas teriam morrido no local dos fatos, uma idosa, também uma mulher e uma criança. Segundo relatos, o acidente ocorreu por volta da 1 da madrugada. Também, conforme as informações iniciais, todos os ocupantes participavam de um evento e retornavam ao Paraguai. Conforme o motorista, o coletivo havia saído de Gramado, no Rio Grande do Sul, com destino ao país sul-americano, quando teria apresentado problemas nos freios ao passar por uma curva. O condutor perdeu o controle da direção, provocando então o incidente. As equipes de socorro mobilizaram entre 7 e 8 quartéis do Corpo de Bombeiros, além de apoio de prefeituras da região, para atender a essa ocorrência. Entre as vítimas fatais, então, como eu mencionei, estão essas três pessoas que foram localizadas sem vida. Outros 8 ocupantes sofreram ferimentos graves e foram encaminhados para hospitais da região. No decorrer do dia também a gente traz mais atualizações sobre esse acidente que aconteceu na rodovia estadual SC-492 entre São Miguel do Oeste, entre São Miguel da Boa Vista, melhor dizendo, e também Maravilha. Com relação às informações por parte das forças de segurança, a Polícia Rodoviária Federal apreendeu cerca de 15 mil maços de cigarros contrabandeados do Paraguai na manhã de ontem, na BR-163, em São José do Cedro. Durante a fiscalização, os policiais deram ordem de parada ao motorista de uma Saveiro com placas de São Carlos. O condutor, no entanto, desobedeceu e fugiu em alta velocidade pela rodovia. Na sequência, o motorista entrou em uma estrada de chão e seguiu em direção ao interior do município. Após buscas, a equipe encontrou a caminhonete abandonada em uma propriedade rural. Também, o suspeito fugiu para uma área de vegetação e não foi localizado. No compartimento de carga do veículo, os policiais encontraram os cigarros cobertos por um tecido preto, utilizado para dificultar a visualização da mercadoria. A carga contrabandeada foi encaminhada à Receita Federal em Dionísio Cerqueira, onde deverá ser destruída. A Polícia Civil fará a investigação do caso. Outra informação bastante importante aqui, uma operação da Polícia Rodoviária Federal resultou na apreensão de aproximadamente 438 quilos de maconha e na recuperação de um veículo roubado ontem na SC-160. A abordagem aconteceu em uma região rural entre Saltinho e Bom Jesus do Oeste. O motorista de 32 anos foi preso. A ação realizada após os policiais receberem informações de que um Voyage estaria sendo utilizado para o transporte de cargas ilícitas na região de fronteira. O automóvel foi localizado e interceptado. Durante a fiscalização, os agentes sentiram um forte cheiro de maconha e encontraram diversos fardos embalados com fita adesiva sobre os bancos traseiros. A carga foi recolhida e posteriormente pesada. Também aqui a gente destacou ontem durante a manhã, até o Felipe trouxe a informação sobre um acidente que tivemos apenas com danos materiais na Praça do Lago aqui em Pinhalzinho, envolvendo um Compass e também um Chevrolet Astra. Com o impacto da colisão, o Compass acabou ficando lateralizado e parado sobre a via. O veículo era conduzido por um homem. Imagens, então, no local, como você está vendo para quem está na live, mostram um veículo tombado após a batida. Até o momento, não foram divulgadas informações oficiais sobre a dinâmica do incidente, mas apesar do susto, ninguém teve ferimentos mais graves nesse acidente que aconteceu aqui em Pinhalzinho ontem pela manhã. Já na BR-282, em Nova Erechim, Corpo de Bombeiros foi acionado para atender um acidente de trânsito no trevo de acesso à cidade, envolvendo a colisão de moto e caminhonete. Segundo

0: dos socorristas, foi atendido o condutor da moto, um masculino que estava consciente, orientado, apresentava ferimento na região da cabeça e após os primeiros socorros, ele foi conduzido por uma ambulância até o pronto-socorro do hospital de Nova Erechim, fato esse que aconteceu por volta das 6h25 da tarde. Então, essas são as principais informações também do trânsito da segurança pública e, Felipe, pode seguir também.
1: Vamos trazer aqui também uma informação para você, gente, atualizando alguns fatos, alguns acidentes nas últimas horas. Em Itapiranga, teve um acidente de trânsito, uma colisão lateral entre motocicleta e um veículo de passeio. O motociclista relatava dores no membro inferior esquerdo na região próxima à genital. Verificado um hematoma e um ferimento cortante na área, além de uma escoriação na região lombar. Foi feita imobilização com o colar cervical e encaminhado ele para o devido atendimento. Também em Itapiranga, na SC-163, na linha Solidade, no interior, foi atendido um acidente de trânsito, seguida em choque de árvore de um veículo de passeio. No local encontrava-se um GM Astra capotado ao lado da rodovia, após ter perdido o controle e colidido numa árvore, portanto. Conforme realizado o atendimento, né, da cena, com a sinalização do local e tudo mais, após os primeiros procedimentos, foi encontrado cerca de 8 metros ao lado do veículo, em meio à vegetação, o masculino maior, em decúbito dorsal, ou seja, estava caído e consciente, desorientado e com sinais vitais estáveis, né? Mas chama atenção, a 8 metros de distância, portanto, após o impacto. Em entrevista e avaliação, o mesmo disse que havia sido ejetado do veículo após a batida e relatava dores no membro inferior da sua perna, né? Em análise, verificou-se que havia uma fratura fechada no local, além de escoriações na parte posterior do membro inferior esquerdo. E o mesmo foi encaminhado aí para o devido atendimento, portanto.
0: E, Felipe, só complementando sobre a questão da segurança pública também, a gente mencionou no início do programa sobre a questão das câmeras de segurança que chegam para auxiliar também o trabalho da Polícia Militar e das forças de segurança como um todo aqui na região de Pinhalzinho também, na BR-282. Então, esses desdobramentos que estão sendo feitos, a gente vai atualizando os nossos ouvintes também, até mesmo com relação às forças de segurança, todo esse trabalho que é feito ao longo dos anos com relação ao investimento em tecnologia. Então, a gente teve essa informação repassada pela administração municipal, dessa parceria feita também com os órgãos de fiscalização, e também a gente vai detalhar ao longo da semana mais precisamente sobre a utilização dessas câmeras de monitoramento, que amplia também a sensação de segurança aqui no nosso município. Seriam essas as principais informações do trânsito, da segurança pública. Felipe, agora a gente passa com o momento do esporte.
1: Vamos falar de esporte então, porque hoje você vai hablar, vai torcer para a Argentina ou você vai torcer para a Inglaterra, hein? Meus amigos. Ontem a Espanha despachou a França. Para quem acompanha o futebol, sabe que a Espanha, nas últimas edições de Nations e de Eurocopa, eliminou a França, na semifinal também. Mas a França vindo destroçando todo mundo na Copa, então diz assim, vai passar a França com dois pés nas costas, né? Meus amigos, a França não jogou, a Espanha dominou o jogo, fez dois gols num pênalti infantil, abriu o placar, né? Pelo amor de Deus, meu lateral esquerdo lá, pra ser titular, tá fazendo um pênalti daqueles na Copa, hein? Vou te contar. E depois, nas costas, pela ala esquerda também, a Espanha conseguiu fazer o 2-0. E conquistar a vaga para a sua segunda final da história. Venceu em 2010, chega na sua segunda final, quer o bicampeonato, inclusive. Hoje tem Inglaterra e Argentina. A Argentina ganhou há 4 anos. A Inglaterra ganhou a última 60 anos atrás, em 1966, inclusive quando foi sede da Copa. Portanto, hoje, 16h, tem Inglaterra e Argentina, uma rivalidade que a gente já comentou por aqui. Fora dos campos é muito grande e essa rivalidade é levada para os gramados também. Quem passar pega a Espanha na final, domingo, 16h. Quem perder pega a França na disputa de terceiro e quarto lugar, no sábado também, às 16h. Lembrando que amanhã já volta a jogo de campeonato brasileiro. Mas, gente, para nós não se alongar muito por aqui, etapa micro-regional do JASC, futsal masculino, ontem Pinhalzinho venceu São Miguel do Oeste por 5-2. Thiago duas vezes, Gui, Andy e Léo Ros marcaram os gols da equipe da Pinhalense Futsal Zagonel contra São Miguel do Oeste. 5-2, garantiu vaga. na final e na etapa regional do JASC. Já está lá garantido no regional. E a final do micro regional será contra Saudades, que ontem jogou contra Maravilha e venceu nos pênaltis. Empate em 3-3 no tempo normal. Maravilha abriu 1-0, Saudades buscou 1-1. Foi 2-1, 2-2, 3-2, 3-3. E aí nos pênaltis deu Saudades vitória por 4-2. Final. Saudades e Pinhalzinho, hoje às 20h30 no ginásio Teobaldo Ross em Saudades, tá gente? Joga lá em Saudades, a entrada é gratuita, 20h30, Pinhalzinho e Saudades. As duas equipes já estão no regional, disputa de terceiro e quarto entre São Miguel do Oeste e Maravilha às 19h. Quem vencer esse jogo também conquista a vaga para o regional. Mas jogaço hoje, portanto, Pinhalense Futsal Zagonel contra DAF Saudades. Aqui no JASC é Pinhalzinho contra Saudades apenas, né? Mas são as duas equipes que representam os seus municípios. Combinado, gente? Recado tá dado, entrada gratuita no Teobaldo Ross. Devo estar por lá também hoje, você tá convidado a acompanhar esse grande jogo também. Bora pro intervalo daqui a pouquinho, Recicla Pinhalzinho vai ser o nosso assunto da entrevista, o nosso tema. Então não sai daí, daqui a pouquinho eu volto para bater um papo contigo aqui na 100.9.

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0: Muito bem, essa é a Centro-Oeste FM, esse é o Radar para você aqui na nossa programação. Obrigado por você que está aqui com a gente, sintonizado na 100.9. Eu sou Felipe Eduardo e hoje estou recebendo o pessoal que está organizando o Recicla Pinhalzinho. Vai ser a maior edição de todos os tempos, uma edição comemorativa. E daqui a pouquinho eu vou deixar o pessoal detalhar um pouco mais para você aqui na nossa programação. 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Gente, Recicla Pinhalzinho. Eu aposto que você de Pinhalzinho, você de toda a região, já ouviu falar, né? Deste evento que já é tradicional aqui na capital da Amizade e que tem uma data comemorativa e por isso organiza a maior edição de todos os tempos do Recicla Pinhalzinho. Vai ser nesse final de semana e a gente recebe por aqui um dos responsáveis por esse programa, o Claudir Collet, que vai bater um papo com a gente, explicar um pouco mais também desta edição, por que que ela é especial. Claudir, seja bem-vindo. Bom dia.
1: Felipe, bom dia a todo o pessoal que está nos ouvindo nesse momento. Obrigado pela oportunidade, mais uma vez a Centro-Oeste abrindo as portas aí para a gente poder divulgar mais uma edição do Recicla Pinhalzinho. Uma edição, como você comentou, uma edição especial, 10 anos de programa Recicla Pinhalzinho. Quem ganha com isso é a sociedade pinhalense, é a nossa comunidade. Então, para nós é muito gratificante, durante 10 anos, estar à frente desse programa com esse grupo maravilhoso de trabalho, que é o Grupo Recicla Pinhalzinho, todas as entidades parceiras que ajudam, que fazem com que essa ação aconteça de verdade. E a população também fazendo a sua parte. Então, queria aqui agradecer a oportunidade me dada aí pelo nosso prefeito Alessandro Beltrame, a nossa vice-France, a secretária Ismara da Saúde, que a gente faz parte da pasta da saúde, que nos permitiram ficar mais 4 anos aí à frente desse programa maravilhoso e continuar fazendo a diferença na busca de resultados, né? Agradecer aqui e dar um bom dia para nossa colega de trabalho aqui, a servidora Franciele, que está à frente das nossas agentes de saúde, que também fazem um trabalho fantástico no dia a dia, orientando a nossa população, levando informação quanto ao destino correto desses materiais e divulgando, sim, com muita determinação, a atividade do Recicla Pinhalzinho, que é um fator muito importante, a gente conta muito sempre com elas. Meu amigo Israel, da CIP, né, também, cumprimentar ele aqui, é um grande parceiro, todas as edições vêm contribuindo e essa, mais uma vez, fazendo a diferença dentro do Grupo Recicla. E hoje Israel está aqui conosco, representando todos os parceiros do programa Recicla Pinhalzinho. France também representando a área da saúde, que nós vamos ter um trabalho muito envolvente nesse dia na praça. Cumprimentar a nossa secretária de Educação, Carmen, também. Obrigado pela oportunidade, pela presença nesse momento, nessa fala, que é muito importante. A comunidade escolar, a gente está todo ano na escola falando do programa da dengue, falando do cuidado com a dengue, falando de reciclagem. E dessa vez a gente foi abraçado mais do que nunca pela comunidade escolar como um todo. Nós temos a UDESC, a nossa universidade do estado, está participando do Recicla Pinhalzinho. Temos toda a rede municipal de ensino. Temos também participando a Escola Vendelino, a Escola Marcolino, a APAI. Então fomos abraçados realmente pela comunidade escolar. Então trabalhos que todos os anos são feitos lá no ambiente escolar, que muitas vezes não é mostrado para a comunidade. Então, nesse momento eles vão servir até como uma conscientização ambiental para que a comunidade se atente aí e colabore e faça sua parte. Então, eu acho muito importante e gratificante essa oportunidade que a gente está tendo de divulgar mais uma edição, e uma edição especial de 10 anos do Recicla Pinhalzinho, que acontece no sábado, dia 18.
0: Exatamente, Claudir. 10 anos, a 17ª edição. Por que fazer uma edição especial? E faz uma memóriazinha aí, como é que foi começado esse programa também, né? 10 anos se passam, passa rápido, parece que foi outro dia que começou, mas foi um case de sucesso que veio para ficar. Inclusive, Pinhalzinho já apresentou para fora, né, do município, para outros, a nível estadual, se não me falha a memória, esse case de sucesso aqui na capital da amizade.
1: Sim, Felipe. Felizmente foi uma ação que começou lá em 2017, que se estende até agora. É um programa, para ter uma durabilidade de 10 anos, ele tem que ter sido acolhido. Eu sempre digo, esse programa foi abraçado pela comunidade pinhalense. Ele se iniciou lá em 2017 devido a uma necessidade que nós visitávamos o comércio local da nossa cidade e as residências da nossa cidade no trabalho de orientação e prevenção à dengue, e a população sempre clamava por um destino correto para esse tipo de material, principalmente o material eletrônico. Então a gente buscou essa alternativa, e dentro dessa se criaram muitas outras alternativas. Hoje nós temos as caixas coletoras, que são colocadas nos bairros para dar o destino. Temos a coleta seletiva feita pela Ambiental, temos o ecoponto. Então essa atividade foi agregando valores, né? Nós temos o programa Penso Logo Destino, o Destino Certo. Então são tudo programas que foram acompanhando as edições do Recicla Pinhalzinho. Então é muito importante um programa que ao longo dos seus 10 anos, só de eletrônicos recolheu mais de 65 mil quilos de eletrônicos retirados do meio ambiente. Então os resultados são bem expressivos e positivos.
0: Com certeza. Carmen, seja bem-vinda, bom dia, e nos fale um pouco mais da participação da educação também nesta edição, que é especial. Obviamente, como o Claudir disse, a gente até já esteve acompanhando muitas vezes nas escolas, né, os alunos tendo essa noção de entender o que é da recolha do lixo, mas agora uma aproximação ainda maior. Seja bem-vinda, bom dia.
2: Bom dia, Felipe, bom dia ao colega Claudir, que nos convidou para esse desafio, né, Claudir? No início nós ficamos um pouco apreensivos, mas depois nós entendemos a proposta e agora nós estamos muito animados, e também a equipe está bem preparada para esse dia. O Israel também nos ajudou bastante, eu adoro o Israel, da forma de como ele colocou, foi uma conquista também dele conosco, né? E a France da Saúde, que também está à frente desse grande evento que será sábado. E dizer, né, Felipe, que a educação, ela vai muito além dos livros da sala de aula. Ela também compete às escolhas que a gente faz todos os dias, principalmente como nós ensinamos os alunos a forma que ele escolhe cuidar da nossa cidade. Então, o Recicla, ele está sendo acolhido pela educação como um evento, não apenas de levar lá, descartar os objetos que não servem mais em casa, ou lâmpadas, ou eletrônicos, não é apenas isso. Claro que esse gesto dos pais, dos adultos, levando a criança, ela geralmente ela vai seguir o exemplo, né? Isso também cria uma consciência de cuidado com o meio ambiente. Mas será um evento diferente. A nossa proposta da educação estar participando é também proporcionar neste dia dois ambientes totalmente diferentes, que serão dois túneis. Um túnel que é o que nós imaginamos, o que nós idealizamos para a nossa vida, ligada ao meio ambiente, e o outro é a degradação do meio ambiente. Então, vem ao encontro da conscientização também. Não é apenas um recicla.
0: Com certeza, isso é muito interessante. Israel agora... Ah, não, agora Israel chegou todo pomposo, ganhou elogio, né? Agora
3: eu fiz até escova no cabelo.
0: Não, aí ficou... Não, tá, isso aqui tá bonito.
3: É um momento inédito. Pra quem eu não... falei pra Fran aqui do lado, eu falei, Fran, essa posição da câmera, ela me desfavorece. Porque eu fico assim, a câmera tá alta, pega isso aqui em mim, ó. Eu fico parecendo o Mr. Burns do Simpson.
0: Pra quem não...
3: Mas tudo bem, é o que tem.
0: Quem não tá na live, vale a pena ver o penteado que você fez hoje.
3: Maravilhoso.
0: Né? Tá maravilhoso.
3: Obrigado,
0: parabéns.
3: Você cabeleireiro que fez... Aqui, sacanagem.
0: Israel, vamos lá falar um pouquinho como é que a CIP e a CDL entraram no meio desse bolo. O Claudinho disse assim, ó, vamos lá participar. E como é que tá sendo essa participação, essa interação de vocês também?
3: Cara, foi muito legal porque assim, ó, eles convidaram as entidades para participar da reunião. E aí a gente fez várias trocas de ideias, né? E aí eu falei assim, gente, vamos fazer um movimento assim que a gente consegue, para a gente conseguir gerar impacto, que era o intuito justamente disso, né? E lógico, a Carmen também trouxe ideias ali, outras pessoas que estavam presentes, e aí todo mundo abraçou. Então assim, pessoal, o Recicla desse ano, ele vai ser diferenciado. O que, que a gente está procurando fazer é justamente isso, levar essa informação de uma maneira relevante, né? Mas também criar um momento para todo mundo que vai estar lá. Então assim, famílias, né, o pessoal do município, então a gente vai ter muito trabalho, assim, sabe? A gente queria proporcionar um dia de ações para o município e criar esse movimento todo na cidade, sabe? Assim, passar essa informação e deixar isso, de uma certa forma, marcado, assim, positivamente, né, Carmen? Então, assim, cara, todo mundo se reuniu com ideias e aí, assim, ah, então tá, vamos abraçar. E aí a gente começou a ir atrás, sabe? Assim, a gente vai ter o núcleo empresarial, o núcleo empresarial dos jovens empreendedores. Lá da CIP também vão estar participando, sabe? Eles vão estar colaborando. Tem escoteiro, assim, tem muita gente participando, né? Eu vou estar mediando uma entrevista também ali. Eu vou estar entrevistando o prefeito, Alessandro Beltrame. Eu vou ter uma engenheira ambiental. Vou até colocar aqui, falar para vocês, tá, gente? Que é a Denise Batiste. Ela é gerente de operações da Ambiental. E eu vou estar conversando também com o REC. E a gente vai ter apresentação de música, vai ter apresentação de dança. Então, assim, vai ser um sábado bem bacana, sabe? A gente quer que todo mundo... Gente, vocês estão ouvindo. É pra vocês estarem lá das 14 às 17. Vai ter muito trabalho legal pra vocês aproveitarem. Levem suas cadeiras, levem sua cuia, né? Pra vocês sentarem lá. Pipoca, ó, vai ter pipoca, algodão. Enfim, é um sarceiro que a gente tá montando na cidade.
0: Vai ser bonito, o barulho vai ser grande.
3: Vai.
0: É, ainda mais, vão dar o microfone pro Israel lá, nós vamos.
3: Vai ser triste. Vai ser delícia. A Carmen vai ser delícia. Não, e aí no dia quando a gente falou da ideia, aí tu ficou assim, ó. Aí, tipo, a gente começa a falar e o Claudio, ele é muito engraçado, porque aí você vai falando com o Claudio, ele fica assim, ó, pra você. Pensando na cabeça dele. Sim. Meu, o que que isso vai acontecer? Pelo amor de Jesus Cristo.
0: Mas
3: vai dar boa, viu, Claudio?
0: Vai dar boa. A França e a saúde, com certeza, é uma das mais impactadas, porque a gente tá falando de meio ambiente, a gente tá falando do impacto, né, que vai trazer pra nossa saúde. E, é claro, a Secretaria também participando, né? Você representando hoje aqui a saúde. Qual a importância de estar presente, de ter essa aproximação também dentro do Recicla, que é uma, querendo ou não, na área da saúde, como o Claudir trouxe, mas ainda mais ativamente.
4: Uhum. Então, bom dia a todos. É com grande alegria que nós, da Secretaria de Saúde, né, a gente vai participar desse evento, a 17ª edição, né, do Recicla Pinhalzinho. Então, quando o Claudir nos trouxe essa proposta, né, de envolver todos os profissionais, nós, de certa forma, a gente não esperava um engajamento tão significativo de toda a equipe, né? Então, também quero parabenizar todos os profissionais. Nós vamos ter nesse dia mais de 35 profissionais da saúde, né, das diversas áreas participando nesse dia. Então, vai ser um momento de não somente a questão, que nem os demais colocaram, do cuidado ao meio ambiente, mas também um momento de promoção à saúde, né? Então, nesse dia, a saúde vai estar com, eu digo, um stand lá, né? vai ter muita orientação, vai ter informação e também para a gente apresentar os serviços que nós temos disponíveis, né? Porque tem muitos serviços que às vezes nem todo mundo conhece o que a gente oferta no município. Então, esse é o intuito. Então, eu vou explicar rapidamente ali o que cada um vai fazer, né? Até para a população entender o engajamento da parte da saúde. Então, nós temos o pessoal, as fisioterapeutas, que vão estar fazendo até de uma forma lúdica, né? A gente vai ter jogos e brincadeiras, assim, mais relacionados mesmo à parte da saúde. Elas vão estar fazendo testes de equilíbrio, pensando na prevenção das quedas. Nós vamos ter o pessoal, as duas farmacêuticas, que vão estar lá recebendo os medicamentos vencidos, que não estão em uso. Então, a gente pede a toda a população que olhe em casa, dê uma revisada nessa caixinha de medicamento, né? Porque vira e mexe, às vezes a gente faz um tratamento com algum medicamento, acaba às vezes sobrando um pouquinho, então a gente não deve descartar esse medicamento no lixo comum, nem no vaso sanitário ou na pia, né? Então a gente tem que dar esse destino correto. Então, nesse dia, as farmacêuticas vão estar recebendo esses medicamentos e também vão estar orientando a população sobre o descarte correto ou alguma dúvida que surgir lá no momento. A psicologia, nós vamos ter um questionário sobre a saúde mental, um questionário rápido lá, falando sobre as emoções, né? Para entender também como é que está a saúde mental dos participantes, também vai ser muito interessante. Nós vamos ter...
0: Meu Deus do céu. Tu vai estar ocupado.
3: Então me pergunta minha saúde emocional.
4: É. Nós vamos ter as meninas, né, do Centro de Práticas Integrativas da CEPIX, que vão estar apresentando o serviço, que... Algumas pessoas, a gente tem uma demanda grande, né? As pessoas que fazem acompanhamento de acupuntura, reiki, yoga, auriculoterapia, né? Esses serviços que vêm para complementar o nosso tratamento tradicional que a gente tem. Então, a gente tem tido um resultado muito importante, principalmente aqueles pacientes que têm dores crônicas, né? A questão de trabalhar a ansiedade. As meninas estão com um trabalho muito legal lá de yoga para crianças, para adolescentes, para trabalhar a questão da respiração, porque hoje a gente sabe que tem tido muito problemas relacionados até nas escolas, né? A questão da ansiedade, o uso até excessivo de tecnologias, né? É um bombardeio de informações que a gente tem recebido. Então, as meninas vão estar apresentando o serviço lá também. Nós vamos ter a fonoaudióloga, a terapeuta ocupacional, com jogos gigantes lá, para saber mais sobre as terapias, né, que elas fazem nos atendimentos. A assistente social vai estar apresentando o trabalho dela, né, que às vezes a gente relaciona muito, às vezes, a parte da assistência social somente em receber benefícios, né, mas não é só isso, tem todo um acompanhamento por trás. A nutricionista vai estar fazendo a avaliação da bioimpedância, né, para ver a questão da massa corporal, a gordura, quanto que a gente tem no corpo, né? Tá, então...
0: Ela olhou pra ti.
3: Eu vou sair. Falar de massa corporal fica chato.
4: Né? A quantidade de água que a gente tem no nosso corpo também. Vai estar expondo alguns alimentos industrializados, a quantidade de sal e açúcar, né? Porque às vezes a gente consome ali um refrigerante, né? Por exemplo, uma Coca-Cola, a gente não sabe o quanto de açúcar, né? Sódio, enfim, que tem. Então ela vai estar expondo lá, vai ter essa exposição, que é bem interessante também. A gente vai ter também a divulgação do CAPS, né? Que hoje a gente tem muitos mitos ainda sobre esse serviço, que ele é um serviço de atendimento especializado, né, para os pacientes que têm algum problema de saúde mental, mas não é ainda, muitas pessoas associam ao CAPS, é um lugar que só vai louco, né? Então, a gente ainda tem que desmistificar isso, que é um lugar que vai dar, sim, um suporte, porque muitas vezes no decorrer da nossa vida a gente passa por altos e baixos, né? Então, às vezes a pessoa, sim, vai precisar desse apoio, desse suporte especializado de saúde mental. Então, as meninas vão estar lá explicando sobre esse serviço. Também teremos as meninas da sala de vacina. Nós vamos estar disponibilizando nesse dia a vacinação da influenza, da gripe, que nós temos doses disponíveis, e também do tétano. Então a gente pede a toda a população, quem tiver interesse, né, em fazer, quem ainda não se vacinou com a vacina da influenza, da gripe, que venha, que traga sua caderneta de vacina, seus documentos pessoais, que nós vamos estar lá vacinando, aproveitar esse momento, né? Porque, infelizmente, a gente tem tido um número elevado de casos de doenças graves, né, respiratórias ainda. Então a gente precisa que a população se vacine como uma forma de prevenção, né, de evitar esse agravamento. Também teremos o pessoal da saúde bucal com orientações, né, explicações sobre a saúde bucal. Nós vamos ter as enfermeiras fazendo a aplicação da auriculoterapia, né, aquelas sementinhas, né, que o pessoal gosta muito. Também teremos orientações sobre a questão da saúde da mulher, né, do preventivo, de métodos contraceptivos também. Nós vamos ter, contar com as agentes comunitárias de saúde, né, os agentes, porque nós temos um menino que faz parte também da nossa equipe, e vão estar lá dando todo o suporte, né, no evento, vão estar também fazendo orientação. A gente vai ter a aferição de pressão arterial. Então vai ser assim um dia muito completo da parte da saúde, né? A gente vai ter muitas atividades, e a gente quer, né, gostaria mesmo que a população participasse e passasse lá, né, na parte da saúde, para conhecer mesmo o serviço e aproveitar esse dia, que vai ser um diferencial, né?
0: Gente, só nessa primeira rodada já dá para levar a família toda, né? Vamos falar a verdade, dá para ir quem tá pensando em empreender, os jovens, né, principalmente, para ver empreendimento, os alunos, né, as crianças, para ver essa questão, os adultos pensando toda essa questão da saúde, fora a questão da gente levar os materiais ainda, né, Claudir? Mas a gente sempre tinha uma programação no sábado de manhã. Por que o sábado à tarde? Como é que foi organizada essa edição?
1: Felipe, eu que estou à frente do projeto Recicla Pinhalzinho, com esse time maravilhoso, quando estou ouvindo os colegas falarem aqui que é só uma parte, já chega a me impressionar. Quanta dedicação, quanto empenho de todos os parceiros, né? Olha agora a saúde com toda essa estrutura fantástica, né? Os nossos parceiros se preocupando com cada detalhe, a educação focada. Então, tudo para entregar para a nossa população uma atividade de responsabilidade, de destaque. Então, justamente foi feito essa mudança nessa edição para comemorar os 10 anos de Recicla Pinhalzinho, em grande estilo. A recolha de material continua da mesma forma, você entregando lá seu eletrônico, óleo de cozinha usado, lâmpadas, vidros. O único custo que nós vamos continuar tendo ainda por enquanto é o custo da lâmpada, que é o custo de R$2 por unidade. O restante que você entrega no Recicla, como em todas as edições, não tem custo, é só chegar e entregar. Então, o procedimento, o processo de recolha de materiais eletrônicos, óleo, vidros, continua da mesma forma. Você vai chegar com o teu veículo, vai ter um momento da recepção, vai ser recolhido esse material. Você que vim para a praça com a sua família a pé, traga também o seu material, como tem trazido das outras vezes. É muito importante a gente comemorar, festejar essa data importante, mas também fazer a nossa parte, que é a parte ambiental, trazendo esses materiais e dando o destino correto. Então isso é muito importante. O motivo de nós estar mudando o horário da atividade das 14 às 17 horas, justamente para nós aproximar as famílias pinhalenses e poder, naquele momento, oportunizar o diálogo sobre a questão do meio ambiente em relação ao nosso município, para ver como que a gente está caminhando no nosso município em questão ambiental, aonde a gente quer chegar e como a gente pode ter uma visão de como se comporta a questão ambiental. Ter algum entendimento, por exemplo, o túnel, a proposta que a educação e o núcleo de jovens empreendedores da CIP está propondo, é uma amostra disso, que vai trazer uma realidade impactante. Então, vai ter muitas coisas para você visitar lá. Venha, traga a sua cadeira, traga a sua família, venha passar uma tarde gostosa. Se tudo continuar da forma que está, e Deus permitir, assim Ele querer, Nós vamos ter uma tarde fantástica. Nós tivemos aí 2, 3 finais de semana que as famílias ficaram dentro de casa devido ao tempo, ao mau tempo, né? Vamos ter uma tarde fantástica, maravilhosa, quente e elaborada para toda a nossa comunidade pinhalense. Pontuando aqui também, aproveitando a oportunidade da fala da França em relação à saúde, nós vamos ter o SESI também fazendo a recolha de medicamentos vencidos, então nós vamos ter também essa oportunidade. O SESI vai estar lá também fazendo a aferição da pressão, né, e outras atividades. O SESI também vai estar junto com o SENAI, com um projeto muito bacana, muito fantástico, que eles têm uma parceria com a DAS, onde eles pegam esses tecidos que iriam para o aterro e transformam ele em roupas recicláveis. Então, com esse material reciclável, eles transformam roupas e vão estar expondo ali na praça. Então, nós vamos ter diversas atividades. Aproveitando, pontuando aqui para a nossa população também, nós vamos ter exposição das escolas e universidades, os trabalhos feitos lá, projetos de recicláveis, vamos ter a entrevista acontecendo ao mesmo tempo, brinquedos infláveis, para as crianças se divertir. Nós vamos ter o tigrão, cama pula-pula, toda essa brincadeira aí vamos ter montada lá para os pais ficarem tranquilos, tomarem seu chimarrão, aproveitarem o recicla, bater um papo, visitar as exposições e as crianças poderem se divertir. Nós vamos ter atividade com os escoteiros, os escoteiros vão estar fornecendo suco lá para a população liberado, brincadeiras com o grupo escoteiros, mateada com erva e água quente liberada a tarde toda. Então traga sua cuia, sua bomba, sua cadeira, vai ter erva, vai ter água quente a tarde toda disponível, pipoca, algodão doce, suco, vamos ter sorteio de brindes, pintura facial, exposição de viaturas do Corpo de Bombeiros. O Corpo de Bombeiros recebeu um caminhão novo, vai estar exclusivamente botando ali para a população conhecer essa viatura nova, muito moderna. Então vai estar expondo ali na praça nesse dia, primeira exposição da viatura para a população conhecer, poder tirar uma foto, guardar uma lembrança. Vamos ter música também, as equipes da saúde, então, como já foi citado, com várias atividades. Então é muito importante. Eu queria fazer um adendo também de uma preocupação do Grupo Gama, que vem em relação às edições anteriores. Foi uma solicitação do grupo para que a população que traga o óleo de cozinha usado continue trazendo. Muito obrigado. Nós sempre temos as edições do Recicla Pinhalzinho, em média 500, 550 litros de óleo. Isso mostra que a população realmente está focada. O grupo pediu para que a população tranque bem, tampe bem essas embalagens, vede bem esses recipientes, para que nós não tenhamos derramamento de óleo ali e acaba poluindo ali o local ou transformando numa bagunça, né? Então, se a população conseguir vedar bem esse recipiente, é muito importante, isso vai ajudar e contribuir muito. Queria agradecer a minha equipe do programa da Dengue, também os meus agentes de endemias, que fizeram assim um trabalho fantástico durante todo esse período, se dedicaram imensamente. Nós vamos ter muitos brindes lá, a gente fez juntamente com a equipe do programa da Dengue, que nosso trabalho é externo, então nos dias de chuva a gente não tem como trabalhar, a gente fica na sala se organizando, e a gente aproveitou nesse período, esse momento, e fez para homenagear e entregar para a nossa população pinhalense que lá vieram visitar. Fizemos mais de 600 mudas de suculenta para estar entregando para a nossa população num vasinho. A equipe, juntamente com a Cooper Itaipu, parceira, a UDESC, fizemos aí mais de 600 embalagens de 1 quilo de adubo, aquele adubo que a gente moe os galhos e leva lá para o horto. Então a gente fez todo esse trabalho, recolheu, peneirou e fez mais de 600 saquinhos de 1 quilo para fazer a doação para a população, também como um presente, e para a população entender a importância desse trabalho. Então, agradecer a eles também e dizer da dedicação e o empenho que eles tiveram com a atividade. Então, como a gente pode perceber, e a comunidade que está nos ouvindo nesse momento, essa edição é, sim, muito especial. E para ela ter o resultado que a gente espera e que a gente se dedicou preparando tudo isso, que a população venha e, mais uma vez, além de abraçar o Recicla Pinhalzinho e trazer os materiais e dar o destino correto, que venha participar da atividade como um todo para receber essas estrutura que a gente preparou. Esse é o objetivo.
0: Antes de eu seguir com a roda aqui para a gente dar mais uma consideração, vai mudar um pouquinho o trânsito ali também, né, Claudir? Vai ter a Travessa Santa Catarina fechada, né, em frente à Leve ali. Como é que vai funcionar?
1: Perfeito. O trânsito, então, é importante que você pontuou, Felipe. O trânsito, então, nós vamos ter a Travessa Santa Catarina fechado, porque ali vai estar...
0: Tem em frente à Leve
1: em
0: ali.
1: Em frente à Leve, da Magazine até a Ferragem Pinhalense, a essa rua vai estar toda fechada, porque as famílias vão estar circulando ali. Nós vamos ter os brinquedos, a saúde, as exposições das escolas. É, do outro lado, na Avenida São Paulo, uma vai estar aberta e a outro lado vai estar fechada, porque a nossa ideia é que os ônibus que vão circular ali tenham segurança para descarregar ali, largar as crianças ali em segurança e que não aconteça nenhum acidente. Então, a Avenida São Paulo, uma via vai estar fechada e a Travessa Santa Catarina vai estar toda fechada. O material do Recicla, para quem chegava de carro entregar tanto por baixo quanto por cima, então agora vai ter acesso pela parte da Avenida Brasília, entrando pela Ferragem Pinhalense. Vai entrar com o carro ali, vai ter acesso, vai descarregar o seu material, vai contornar no mesmo eixo ali e vai sair em direção à Avenida Brasília novamente. A gente está preparando tudo para que não tenha nenhum tumulto e dê tudo certo.
0: E vai estar tudo sinalizado, só tudo o pessoal prestar atenção, né?
1: Perfeito.
0: Tem que estar ligado. Carmen, por que que os pais têm que pegar os filhos e dizer assim, ah, nós vamos para lá porque é importante vocês desde pequeno, pequenos ou já grandinhos, né? Mas ter essa conscientização, porque a gente fala muito, mas ali vai ser um ambiente diferente, né? Vai ser um ambiente mais leve, de socialização. Por que que tem que pegar, convidar e dizer assim, ó, tem que ir, né? Obviamente a gente tá aqui pegando um cabestro e dizendo assim, ó, vai lá, força, mas que seja interessante, que chama atenção.
2: Felipe, simplesmente porque a educação ambiental, ela começa em casa. A transformação começa em casa, cresce na escola e continua na sociedade, na comunidade. A resposta é simples. Se a educação começa em casa, ambiental, ela só cresce. Então, com muito carinho, eu convido toda a comunidade escolar, todos os servidores, todos os alunos, porque será um dia muito importante. E nós temos que pensar também, ao encontro da tua pergunta, que mundo nós queremos, né, para o futuro da nossa humanidade? O que que nós queremos para eles? Que meio nós queremos deixar? Vai depender das nossas ações de hoje. Nós não podemos pensar o que eu vou fazer amanhã. É o que eu estou fazendo hoje. E como eu coloquei antes, os pais precisam entender, os adultos precisam entender que as nossas ações impactam diretamente nas atitudes das crianças pequenas também. Então, eles vendo, eles vão seguir o exemplo. E sábado será um dia justamente para nós sentirmos isso. Diante de tudo que a Franci falou, o Israel e o Claudir, agora eu nem sabia de algumas coisas, não dá nem tempo, né, Claudir? De gente compartilhar tudo. Então, gente, será um dia maravilhoso. Vamos valorizar todos esses que estão envolvidos, né, Israel? A CIP, a saúde, a educação. Nós temos a Secretaria do Desenvolvimento Urbano, que é o Ederson também, que está nos ajudando muito parceiro. A equipe da educação toda abraçou essa causa, está todo mundo se virando. Ontem nós tivemos, Claudir, fomos surpreendidos por duas professoras de arte também, que querem estar presentes, nos ajudando a nós, o grupo, o núcleo da CIP. Então, estão todos engajados. Vamos valorizar essas pessoas que com certeza farão uma ação que vai fazer a diferença.
0: Israel, por que o pessoal tem que ir lá escutar você, o prefeito, a engenheira ambiental?
3: Você já falou tudo, eu, né? Ouviu. Sacanagem. Gente, é assim, quando a gente faz toda essa mobilização, acho que é importante o município participar justamente para a gente entender que, tipo, tá sendo legal para vocês, né? E quando a gente tem essa devolutiva de vocês, a gente quer se empenhar para fazer mais e melhor. Então, assim, vão conhecer como que é, né? É uma dinâmica diferente que o Recicla está trazendo, né? Lógico, não vai fugir aí da proposta, da responsabilidade, do objetivo do Recicla, mas eles viram que eles queriam fazer algo maior para vocês todos, né? Para a população. Então, assim, o que eu falo é, vai ser legal, vai ser um momento bacana. A gente teve aí muitos dias de frio, que todo mundo ficou dentro de casa, é uma oportunidade para poder sair, né, também, para convidar o amigo, né, a família, para estar levando lá. Então, vem passar esse momento com a gente, que vai ser muito bacana.
0: O que vocês vão conversar um pouco por lá?
3: A gente vai estar, além de todos esses serviços aí, né, e enfim, que o Claudio citou para nós, falando a respeito da entrevista, a gente vai estar falando, né, sobre o descarte correto, os processos, né? A gente quer trazer essa informação para a população, sabe? Por que que é importante você separar o seu lixo, né, descartar da maneira correta, e também os impactos que isso pode trazer, lógico, da forma positiva, né, e também na negativa, quem não faz, né? E de uma maneira bem leve, bem descontraída, que é o que a gente gosta. Eu acho que a gente também tem que entender essa linguagem da comunicação de hoje, sabe? Eu acho que a gente consegue sim passar essa informação relevante, mas de uma maneira legal, que aproxima, que conecta, entende? Que faz as pessoas se conscientizarem, sabe? Não precisa ser aquela coisa, né, pesada, mas enfim, vai ser um dia bem gostoso, assim.
0: E pra quem tá te ouvindo, né, Zé, você já tem um jeito mais descontraído, então não vai ser aquele negócio de ir lá sentar e ficar escutando um monte de blá, blá, blá, chato, né?
3: Até porque, querido, se foi, eu vou dormir. Ah, por favor, né? Ó, a gente tá ao vivo, chegou uma pergunta aqui dos meus seguidores. Fran, tem vaga no CAPS?
5: Tem.
3: Bacana, gente! Tem vaga no CAPS!
0: É pra ti?
3: Cá, gente, a Fran cá. Não tem rede social, descobri agora.
5: É.
3: Fran, faça uma rede social. Fala.
5: O CAPS, ele é porta aberta, né? Então, os pacientes que precisarem podem também procurar diretamente lá, que eles vão ser acolhidos e atendidos pela equipe que está lá.
3: Mas olha só quanta coisa legal, né, gente? Assim, ó, são informações como essa que a gente tem aquele estereótipo e é uma oportunidade pra gente quebrar isso, sabe? Tipo, eu brinco aqui, porque sim, o pessoal brinca lá fora e tal. Mas, meu, olha o trabalho maravilhoso que é feito ali, entende? E assim, ó, outra coisa que é legal também, sabe? A gente tem muitas pessoas que vieram morar em Pinhalzinho. Então, assim, é uma maneira também dessas pessoas que chegaram agora aqui na cidade de conhecer o que a cidade faz, de conhecer o que a cidade tem, sabe? Que funciona, que é legal, que aproxima. Então, assim, cara, vem, participa, conhece, sabe? É uma oportunidade bem bacana.
0: Franci, muita gente trabalha a semana toda, né? No chão de fábrica, no comércio, não tem tempo de ir lá no posto de saúde ou de tirar um tempo para si. É um momento que a saúde também vai estar de portas abertas ali com vários serviços.
5: É, com certeza. E até essa questão, eu conversei com o Claudir, a gente até mandou um áudio para o Israel, né, para divulgar para as empresas, né, essa questão de aproveitar a questão do descarte, né, dos medicamentos, como eu já frisei, e também da vacinação, porque a gente sabe da dificuldade, né, quem trabalha ali no dia a dia. Apesar de nós termos a quinta-feira, que ela tem um horário estendido no centro de especialidades até as 19 horas para fazer a vacinação, mas também acaba sendo corrido para as famílias, né? Ah, chega em casa, busca a criança, o filho na escola, na creche, enfim, até que chega em casa, quando vê, né, já passou o horário. Então, muitas pessoas vão poder aproveitar esse momento, como o Claudir falou, né? A gente já pensou no horário da tarde, porque daí de manhã, né, quem quer organizar a casa, né, deixar tudo em dia.
0: A gente trabalha.
5: Isso, tem a questão que ainda, né, o pessoal trabalha, então pode as mulheres, né, organizar a sua casa, deixar tudo em dia e de tarde poder aproveitar esse momento para estar lá, conhecendo os serviços da saúde, fazendo a sua vacina, né, quem ainda não fez, porque em relação à vacina, a gente ainda tem uma baixa cobertura, né, inclusive em todo o estado. Isso nos preocupa, porque as doenças, né, as respiratórias, como eu já comentei, elas estão acontecendo, tá tendo casos graves, então a única forma de prevenção é a questão da vacinação. Então, a gente pede realmente que a população aproveite esse momento, né, as profissionais que vão estar lá oferecendo esse serviço, para que venham e participem.
3: E, ó, só pegando um link no que a Fran falou, aproveitar, porque a gente tem os comércios em volta. Então, assim, a gente sabe que também os horários do comércio acabam impedindo de ir lá e tomar a vacina. Cara, você que é do comércio, que tá ali em volta da praça, reveza com a tua equipe, né? Vai lá de duas em duas, passa lá na saúde, faz, toma a tua vacina, entende? Porque é um momento que tá ali, ó, na tua porta ali, para vocês poderem também ter esse serviço aí para vocês, né?
0: E vou lembrar, não pode deixar atrasar 4 anos, tipo a do tétano, tá?
5: Tipo,
0: eu não vou falar de exemplos aqui, porque é
3: por que feio, será, né, senhor Felipe?
0: Mas a gente verifica, né? Então é importante. Sim. Claudir, pra gente finalizando, tem muitos parceiros dentro do Recicla também nesse evento, além dos que estão aqui, mas empresas e entidades parceiras que fazem esse momento acontecer.
1: Sim, Felipe, eu não podia deixar de mencionar, como eu citei no início, aqui tem 4 pessoas que estão representando alguns grupos, né? Então, a Franci representando toda a parte da saúde, o Israel representando todos os parceiros do projeto e do programa Recicla Pinhalzinho, a Carmen aqui como secretária de educação do nosso município, representando toda a comunidade escolar, tanto a PAE quanto as instituições de ensino do Estado, que são a Vendelino e a Marcolino, isso é muito importante. E eu queria aqui pontuar as pessoas, os parceiros que juntaram forças para que essa atividade no sábado fosse acontecer. Então, a Prefeitura Municipal, todas as secretarias estão envolvidas. Umas um pouquinho mais, umas um pouquinho menos, o Executivo, então está todo mundo envolvido. Então, o meu muito obrigado a todas as secretarias, porque se eu fosse falar aqui, eu ficaria o programa inteiro citando nomes. Então, pessoal da parte elétrica, que está cuidando da parte elétrica da praça, que vai ter necessidade, porque nós vamos ter uma estrutura muito grande ali funcionando. Então, no geral, assim, o secretário da Secretaria de Desenvolvimento Urbano, que está nos ajudando no túnel, um cara fantástico, está se dedicando muito. Então, assim, toda as secretarias do governo municipal estão empenhadas, o governo municipal de Pinhalzinho está empenhado para que essa atividade aconteça com sucesso. Temos aí a parceria da UDESC, SESI, SENAI, Diagnose, Ambiental de Maravilha, a Escola Vendelino, o Turela, ali, Bebidas Turela, temos a Sicoob Crédito Itaipu, Corpo de Bombeiros, a APAI, temos a CIP-CDL, a REC, Escola Marcolino, o Grupo Gama, Grupo do Amigos Meio Ambiente, que recolhe o óleo, o Grupo Escoteiro Grária do Pinhal, a Cooper Itaipu, a Jumper, uma grande parceira também, que vai estar disponibilizando algodão doce para o pessoal ali, a Sicoob vai estar distribuindo pipoca, temos a Vale do Sol também, que nos cedeu gratuitamente, um abraço para o meu amigo Sandro. Sim. Que nos cedeu gratuitamente toda a parte de palco, tudo, tapetes, né? Ali a decoração, fantástico, o Sandro é uma pessoa maravilhosa, abraçou a ideia assim que eu chamei ele, estava em viagem, já me disse, vai lá e pega o que tu precisa, resolve e fica à vontade. Então, um abraço a ele também, muito agradecido a Vale do Sol, a Cressol, o Lions, a ervateira Erva Mate Chimarão Baita, que vai estar ali fornecendo água quente, chimarão para a nossa população, vai trazer uma cesta para ser sorteada para a população nesse dia. Agradecer também a Cressol, que abraçou também e patrocinou para nós a parte de som, a estrutura de som, para que a população consiga ter um som no local e a gente consiga transmitir a entrevista. Também a Cressol foi uma grande parceira. Na verdade, aqui destacando alguns, mas sem exceção, todos são grandes parceiros, é por isso que essa atividade vai acontecer da forma que vai acontecer. Então, contamos aí no dia 18/7, no sábado, das 14 às 17 horas, com a nossa população pinhalense na praça, trazendo seu material eletrônico, óleo de cozinha usado, lâmpadas, vidros, para dar o destino correto, sua cadeira, sua cuia e sua bomba.
0: Praça Central, né?
1: Praça Central, isso aí. Fechou.
0: Carmen, tem um recadinho também para dar aqui?
2: Só agradecer, né, Felipe, pela oportunidade de estar aqui expondo o que vai acontecer sábado, e deu para perceber que será um evento maravilhoso, e quem sabe dessa vez você fazer a sua parte seja simplesmente participar deste evento. Nosso muito obrigado e contamos com a participação de todos.
0: A gente agradece. Israel, obrigado.
3: Eu que agradeço, Felipe, estar aqui. Adoro estar aqui com vocês, você sabe, né? Mas é isso, eu vou parar de falar, que senão a gente vai o programa inteiro. E aí, gente, obrigado por ouvir a gente, participar, estar aqui com vocês mais uma vez, esse momento aí dando voz para nós. E que para nós seja um evento maravilhoso, para o município também, né? E que venham muito mais edições aí.
0: Franci, obrigado.
5: Obrigada, obrigada a todos. E também quero deixar um parabéns especial ao Claudir, né? Que ao longo de todos esses 10 anos do Reciclo Pinhalzinho esteve à frente, sempre muito engajado, né? A gente conversa muito e ele sempre muito preocupado para deixar tudo, né, em ordem, tudo em dia. Então, com certeza vai ser um evento grandioso e maravilhoso, e contamos com a participação de toda a população.
0: Com certeza. Claudir, em teu nome, né, você que puxa a frente, eu dou os parabéns a todos, né, que é um evento muito legal. Eu sempre falo que quem faz projetos, seja culturais, esportivos ou projetos como este, que é de meio ambiente, é meio louco da cabeça, né? Porque não é normal você correr atrás de tudo e o tico e o teco chega uma hora que não funciona mais. Então tem que ter uma força de dedicação muito forte, né? E precisa de pessoas assim. Tem o teu exemplo aqui, mas tantos outros, todos que estão aqui fazem projetos, então sabe o que é isso, de ter ideias e correr atrás, buscar apoios, e é uma correria danada que não é só no dia do evento, né? Então os nossos parabéns e obrigado, e as portas da RCO sempre abertas, e estaremos lá presentes também.
1: Fechou, Felipe. Obrigado, um abraço e contamos com toda a nossa população. E esse trabalho que a gente puxa à frente, ele só é possível graças a esses parceiros maravilhosos que contribuem, que todo mundo colabora e faz um pouquinho, e a população que também segue sendo um exemplo no Recicla, que nunca baixamos de 3.500 quilos de material recolhido em cada edição. Então, a população também tem os seus méritos e vem fazendo a sua parte. E esse é o momento de receber esse presente, essa atividade maravilhosa e, mais uma vez, fazer a diferença e ser chamado para essa atividade na praça.
0: E vai ser um sucesso, com certeza. 10 anos, 17ª edição. Vamos bater recordes lá, se Deus quiser. Gente, obrigado pela sua companhia, pela sua audiência. Perdeu algum momento da entrevista? Tá tudo salvo lá no nosso canal do YouTube, no Facebook. Você pode acompanhar também lá no rco.com.br, onde durante todo o dia você está bem informado, assim como na nossa programação. E por aqui está chegando o Gilmar Bortese, que vai comandar para você o Show da Manhã. Eu volto ao meio-dia, também às 18h30 no Resenha Esportiva, e amanhã cedo, é claro, às 7 horas com mais um Radar para você. A todos, um forte abraço, fiquem com Deus, até a próxima. Tchau, tchau.
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0: mão de obra e capital cresceu, em média, mais de 3% ao ano. Até 2019, o avanço acumulado chegou a 297%. A transformação foi favorecida pela pesquisa agrícola, correção dos solos, melhoramento genético, mecanização, plantio direto e novas técnicas de manejo. Entre 2000 e 2023, a produção brasileira de grãos saltou de 81 milhões para 287 milhões de toneladas. No mesmo período, a produção de carne dobrou, passando de aproximadamente 15 milhões para 30 milhões de toneladas. Na safra 2024-25, o país alcançou o recorde de 350 milhões de toneladas de grãos. A área cultivada cresceu pouco mais de 2%, enquanto a produtividade aumentou quase 14%. Para os próximos anos, os principais desafios serão enfrentar as mudanças climáticas, ampliar a armazenagem e levar crédito, tecnologia e assistência técnica a um número maior de produtores.
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0: Oi, gente, tô chegando. Bom dia. Como é que você tá? Tudo certo? Tomara que sim, meio de semana, quarta-feira, 15 de julho, 2026. Obrigado pela tua companhia maravilhosa, tá bom? E mais um show da manhã pra você que tá ouvindo em toda a região, 3366-6200, nome completo, fica à vontade, gente. É mais um show da manhã, tá certo? Eu sou Gilmar Bortez e te faço companhia, gente, até às 11 da manhã, levando muita coisa boa pra você que tá ouvindo a tua 100.9 em alto e bom som, tá certo? Tem muita coisa boa que vai rolar por aqui e é claro que eu aguardo a tua participação, 3366-6200. Deixa o nome completo, hoje está valendo rodízio de pizza lá no Degustar para você e também um acompanhante. Gostou? Então não perde tempo, tá bom? Quarta-feira hoje, 15 de julho de 2026, até às 11 da manhã, a gente fica junto por aqui. Obrigado pela tua companhia, tá bom? Tamo junto, 3366-6200. Obrigado pela tua companhia maravilhosa, show da manhã, para levar muita música boa, muita descontração, para tu começar a tua manhã em alto astral aqui na programação da tua 100.9, tá bom? A gente leva muita coisa bacana pra você da região toda que ouve, curte a melhor sintonia do rádio e é claro que vai ter muitos prêmios, muita música boa e também informação. Acessa o site rco.com.br que tu fica informado do que tá acontecendo aqui em Pinhalzinho e também em toda a nossa região, combinado? Tô junto contigo, gente. É mais um show da manhã, bom dia e eu tô esperando, é claro, a tua participação. Gente, vamos de música. Vamos começar com música boa pra você que tá ouvindo a melhor sintonia. Bom dia!
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0: isso.
1: Aí tá mais uma de propósito. Participação aqui na programação da 5.9 de Marvila, né? Fala mal de mim. Valeu, gente. Obrigado pela tua audiência maravilhosa. Todo mundo tá ouvindo, curtindo a melhor sintonia do rádio 33666200. Nome completo, pede a tua, indica pra quem tu quiser que a gente fica junto até às 11 da manhã, levando muita coisa boa no teu rádio, tá bom? 33666200, nome completo. Gente, tá valendo rodízio de pizza pra ti, um acompanhante lá no Degustar. Então não perde tempo, tá bom? 33666200. Eu tô esperando a tua participação. Quem mais tá por aqui, gente? Luciana, tá curtindo a gente? Alô, Flávio, tá na boa, ouvindo a 5.9 também, tá participando do sorteio. Todo mundo quer ganhar aquele rodízio gostoso, maravilhoso do Degustar.

0: Eita, sorriso maroto pra fechar mais uma de hoje. Participação de Ferrugem, ela, já tô de volta. Levando muito mais, tá bom? Pra você que tá ouvindo em toda a região, 33666200. Liga, pede a tua, indica pra quem tu quiser, tá bom? A gente fica junto até às 11 da manhã, né? Levando o melhor som do FM pra você da região toda, 33666200, tá bom? Tô junto! É rapidão, não sai daí, show da manhã. Hoje tá valendo rodízio de pizza pra você que tá ouvindo lá no Degustar. É um rodízio, gente, pra tu e o acompanhante. Tu leva quem tu quiser, tá bom? Teu esposo, tua esposa, namorado, namorada, amigo, enfim, quem tu quiser, tá bom? É pra ti e um acompanhante. É mais uma da tua 100.9, a rádio que tem as melhores promoções e a rádio que tem os melhores ouvintes sempre. A rádio da cidade, Centro-Oeste FM. Oi, gente, bom dia, 9:16, agora 7 graus.
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0: Oi, gente, estamos de volta por aqui para levar muito mais, tá bom? Show da manhã para você da região toda. Para tu participar junto comigo pelo 33666200, deixa teu nome completo, fica à vontade, pede a tua, indica para quem tu quiser, tá bom? Tô junto contigo, é a rádio que tem os melhores ouvintes. Bom dia!
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0: 9h24, bom dia!

0: É Mato Grosso e Matias, pra fechar mais uma. E aí, participação dele sempre, né? Gustavo Lima, valeu, gente, obrigado pela audiência. Manda um abraço pro meu primo, né? O Felipe, tá trabalhando, curtindo a programação da 5.9. Valeu, querido, tamo junto, obrigado pela parceria de sempre, né? Às vezes é melhor ficar longe, né, Felipe? Ou não. Bom dia, todo mundo tá na boa, curtindo a 100.9 em alto e bom som, participa e boa sorte. 9h32, temperatura de 8 graus em Pinhalzinho, já já tô de volta.
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1: Valeu, gente. Obrigado pela tua companhia. Todo mundo tá ouvindo? É a melhor programação do rádio. Oi, bom dia. Deixa eu ver aqui, ó. Quem tá mandando aquele recado todo especial? A Juan Dias, em Nova Erechim, tá com a gente. Ô, Juan, valeu. Abraço. Obrigado pela audiência aí, tá bom? Quem mais está por aqui, ó? Gilberto José Basso também tá com a gente, tá participando. A Marciele, lá de Nova Erechim também, né? Tá curtindo a gente, obrigado pela audiência. A Maritânia Bassoli também tá com a gente em Nova Erechim, audiência maravilhosa, todo mundo na boa ouvindo a 100.9. Loreni Girardi também tá com a gente, tá participando. Oi, bom dia. A Edilene, aqui de Pinhalzinho, tá sintonizado, quero participar do sorteio do rodízio de pizza, oferecendo para a minha turma de educação física da Hora das Faculdades, que tá todo mundo, né, ouvindo. Ela pediu Bala Alojada do Gustavo Lima, na sequência eu rodo. Oi, pessoal de Saudades também tá com a gente, né? A Soeli tá com a gente, tá participando do sorteio, valeu. Obrigado pela audiência maravilhosa sempre.

0: Aí tá Gustavo Lima e a bala alojada. Já já tô de volta, levando muito mais som pra você que tá na boa, ouvindo a melhor sintonia, gente. Show da manhã, bom dia. 15 pras 10 agora.
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0: Gente, vagas de trabalho disponíveis para Pinhãozinho e também toda a região. Frigorífico Nova Erechim contrata auxiliar de higienização noturno, auxiliar de produção, setor de corte, cozinheira com experiência, auxiliar de cozinha, WhatsApp 49988593716. Vaga para costureira, contato no WhatsApp 988497148. Vaga para auxiliar de eletricista, contato no 99915-7268. Contrata-se auxiliar de mecânico e também borracheiro, contato 49336611. Restaurante contrata auxiliar de cozinha, contato no 99968-2797. Farmácia dispõe de vaga para atendente caixa, currículos no WhatsApp 54999345884. Vaga para vendedor em loja de confecção, contato 98849-7148. Fábrica e modelo contrata analista de lojista. Ainda, auxiliar de carregamento, auxiliar de produção e líder de setor de carregamento. Contato no 49999942549. Indústria contrata eletromecânico. Currículos no 49999840-2376. Vaga para auxiliar de eletricista. Currículos no 98868-9724. Contrata-se representante comercial para Pinhãozinho e também região. Ter CNH categoria A e B. Currículos no 99123-0363. Loja de materiais de construção contrata estoquista. Vaga para analista de marketing e auxiliar administrativo. Empresa em Cunha Porã contrata projetista mecânico, assistente de compras, analista de processos, mecânico industrial, assistente de projetos civis, técnico em segurança do trabalho. Farmácia Nova Erechim contrata atendente. Ainda, supermercado dispõe das seguintes vagas: auxiliar de açougue, repositor de frios, repositor de mercearia, operador de loja. Informações para essas vagas também pode ser obtidas através do 33666200 ou diretamente na recepção da Rádio Centro-Oeste. Balcão de empregos na RCO em duas edições, às 9h45 e 15h30 horas.
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0: Oi, gente, tô de volta. Bom dia. Valeu, gente, tá valendo um rodízio de pizza pra ti, um acompanhante no degustar. Bora participar, 33666200. Bom dia.
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0: João Bosco e Vinícius, para fechar mais uma medida protetiva. Valeu, gente. Obrigado pela tua companhia, tá bom? Todo mundo tá ouvindo, curtindo a 100.9 em alto e bom som, tá certo? 33666200, nome completo. Já já tô de volta. 10 e 2.
1: Em ponto 9 News, a informação da hora. O presidente dos Estados Unidos, Donald Trump, desistiu de cobrar um pedágio de 20% sobre as mercadorias transportadas pelo Estreito de Hormuz. A mudança foi anunciada no dia de ontem, após líderes de países do Golfo Pérsico pedirem que a questão fosse conduzida de outra forma. Segundo Trump, a cobrança será substituída por acordos comerciais e investimentos nos Estados Unidos. O presidente norte-americano não informou quais países participarão, nem os valores envolvidos. Apesar do recuo, Trump declarou que será mantido o bloqueio contra navios com origem ou destino em portos iranianos ou que transportem cargas relacionadas ao Irã. 100.9 News. Com a informação da hora, para a rádio da sua cidade, Hernani Edson.

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2: Valeu, gente, 17, todo mundo tá na boa, curtindo a 100.9 em alto e bom som. Oi, Solange da Silva, em Pinhalzinho, tá com a gente, tá participando do sorteio. Ademar também tá com a gente, tá ouvindo, curtindo a 100.9 em alto e bom som. Obrigado pela tua audiência maravilhosa, tá bom? Guilherme Santiago, chovendo estrelas. É tua rádio e todo mundo curte. Bom dia!

Cléo de Bai Rafael, pra fechar mais uma. Se eu me entregar, já tô de volta levando muito mais, tá? Não sai daí. Agora 10h16, bom dia.

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5: Muito bem, 10h22, vamos com as principais informações da manhã desta quarta-feira. Henrique está por aqui para atualizar, né, todos os nossos ouvintes. Oi, Henrique, bom dia, bem-vindo.
6: Bom dia, Gilmar, também a todos que nos acompanham. Exatamente, a gente traz atualizações sobre o acidente grave que aconteceu entre Maravilha e São Miguel da Boa Vista. O Hospital São José informou que recebeu 42 vítimas desse grave acidente envolvendo um ônibus com 67 passageiros na SC-492. De acordo com o último boletim da unidade, uma pessoa está internada na UTI em estado gravíssimo após sofrer uma amputação. Outras duas pessoas seguem internadas, mas em estado estável. Já uma criança de 7 anos foi transferida pelo helicóptero do Saerfron até Chapecó. A unidade também destacou que havia muitas crianças entre as vítimas e que a grande maioria dos atendidos apresentou apenas ferimentos leves. Outras pessoas também foram encaminhadas para hospitais da região. Conforme a Polícia Militar, o acidente resultou em 3 vítimas fatais que faleceram ainda no local da ocorrência. Outra informação: um homem foi encontrado cerca de 8 metros distante do carro após ser ejetado durante um acidente na madrugada de hoje da SC-163 em linha Soledade, no interior de Itapiranga. Conforme o Corpo de Bombeiros, um Astra saiu da pista, colidiu contra uma árvore e capotou às margens da rodovia. Durante o atendimento, os socorristas localizaram o motorista em meio à vegetação a aproximadamente, então, 8 metros de distância do veículo. Ele estava consciente, porém desorientado, e foi encaminhado para atendimento médico, Gilmar. Seriam essas as principais informações. Lembrando que a gente volta logo após o meio-dia no RCO Notícias e também mais destaques no site rco.com.br. A todos um ótimo dia e até amanhã.
5: Palpite para o jogo de hoje da Copa, Henrique. Ontem foi você que me pediu, né? O que tu acha de hoje, do jogo de hoje? Surpreendeu pois também o resultado ontem?
6: Verdade, todo mundo torcendo aí para que tivesse uma final diferente e esse ano talvez aconteça. Então, já a França sendo eliminada, eu acredito que hoje a Inglaterra passa da Argentina. Então, teremos Espanha e Inglaterra na final. Esse seria o meu palpite. Não sei o seu. O que você acha?
5: Vou torcer também, né, para que a Argentina caia fora, né? Vou torcer para que a Argentina caia fora. Para mim, olha, Inglaterra, né? 2-1, 2-0. Esse é o meu palpite.
6: Fica diferente também, porque exatamente, a Argentina já chegou na última final de Copa, então poderia ser uma reedição do que foi 2022, França e Argentina, mas como a França foi eliminada ontem para a Espanha, vamos torcer para que uma outra seleção, que há muito tempo também não chega a uma final, como a Inglaterra, consiga chegar lá. Até porque tem essa rivalidade, né, com o Brasil, então vamos juntos aí torcer para a Inglaterra.
5: Tá certo, valeu. Até amanhã, Henrique.
6: Até.
5: 10h25, já tô de volta. Bom dia.
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0: Valeu, gente, 10h26 agora. Bom dia, obrigado pela tua companhia maravilhosa.
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0: Eduardo Costa, pra fechar mais uma, imagina eu. Já tô de volta, tá bom? Levando muito mais som pra você que tá ouvindo a melhor. Obrigado pela tua preferência. Quarta, 15 de julho, 2026. Temperatura de 12 graus aqui em Pinhalzinho, Santa e Bela Catarina. 10h31 agora, show da manhã no teu rádio.
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5: Valeu, gente, estamos de volta, 10h37, liga, participa, fica à vontade, tá bom? 33666200, tá valendo rodízio de pizza lá no Degustar, pra você que tá ouvindo a melhor sintonia do rádio. Oi, bom dia, também quero participar do sorteio. Quem tá pedindo por aqui, né, é a Marinette Susbacher, lá em Linha Riqueza, tá curtindo a gente. Obrigado pela audiência.

0: E Carol e Gilmar, para fechar mais uma, Voltável. Bom dia.
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0: Valeu, gente. 10h48. Bom dia.
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Valeu, gente. Obrigado pela tua audiência. Todo mundo tá ouvindo, curtindo a 100.9. Valeu, gente. Beijo. Fica bem. Até mais, tá? Tudo de bom. Obrigado pela tua audiência. Tá chegando o Milton.

100.9 News, a informação da hora. O segundo pacote de tarifas dos Estados Unidos poderá afetar as exportações e a geração de empregos em Santa Catarina. O alerta é da Fiesc. Segundo a entidade, o primeiro tarifaço fez com que a economia catarinense deixasse de gerar cerca de 7.600 empregos formais. No período, as exportações de Santa Catarina para os Estados Unidos recuaram mais de 38%, com a média mensal caindo de 141 milhões para 87 milhões de dólares. Mesmo com a redução da tarifa máxima de 50 para 37,5%, os produtos catarinenses continuarão em desvantagem diante de concorrentes internacionais que terão alíquotas menores. A Fiesc estima que a nova rodada de tarifas poderá provocar uma retração próxima de 40% nas exportações estaduais ao mercado norte-americano. 100.9 News. Com a informação da hora, para a rádio da sua cidade, Hernani Edson.

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Alô, você, muito, muito bom dia, 11:06, quarta-feira, 15 de julho, dia ensolarado na Grande Pinhalzinho, também na região, temperatura em elevação 16 graus, agradável, hein? Agradecendo a Deus e a vocês por nos aceitar participar da vida de todo mundo, seja em casa, no trabalho, no carro, através de 100.9 FM ou multiplataformas da Rádio Centro-Oeste. Olha, eu sempre digo, vocês depositam toda a confiança ao nos ouvir, ao nos ver, né, na programação. Então, em nome de toda a nossa família da Rádio Centro-Oeste, muito obrigado por todo esse carinho, esse prestígio. E esperamos também você interagir com a gente pelo 3366-6200, nosso WhatsApp. Diga lá onde você está, o que está fazendo. Sempre é muito bom esta interação, essa energia boa da galera. Hoje, quarta-feira, temos a parceria com o Degustar Restaurante Churrascaria e Pizzaria. Tem sorteio de 2 rodízios de pizza. Bah, pensa só, né, gente? Bom, né? Bom, 15 de julho também, nós lembramos, é celebrado o Dia do Homem. A data nacional foi instituída em 1992 por iniciativa da Ordem Nacional dos Escritores. E o objetivo principal são os cuidados com a saúde masculina, incentivar a prevenção de doenças e buscar por hábitos de vida mais saudáveis também para todos nós homens. Fechou? Então, para homens e mulheres, para todas as idades, da Rádio Centro-Oeste atravessa gerações. A gente começa com o primeiro modão, assim.

0: Ao som de Maiara e Maraísa no dia do seu casamento. E também a gente rodou pra você o lançamento aí de Jean Giovanni e os Irmãos com Bruno Marrone, Me Faz Te Odiar. Essa música que está nas paradas em todo o Brasil. E não podia faltar em nossa programação da Rádio Centro ST. Claro, no sinal, você confere 11 horas 14 minutos. Alô, Rosana, alô, Cleiton, Antônio Riedel, todo mundo nos ouvindo, obrigado, boa sorte. É Milton Maria Louco participar do rodízio de pizzas. Minha gente, ó, são dois rodízios apresentando degustar. Você ganha hoje e vai degustar numa sexta-feira. Você e mais quem você convidar. Chique, né? Bom, bom. A Carmen Inês Maier Metzger, de saudades também na sintonia, boa sorte. A Célia Franz, igualmente na sintonia, obrigado. E Copa do Mundo, quase, quase nos finalmente. Ontem tivemos a Espanha vencendo a França por 2-0. Hoje teremos Inglaterra e Argentina, Argentina e Inglaterra. A França então espera aí o confronto para a disputa de terceiro lugar, né? Entre Inglaterra ou Argentina. Jogo sábado, dia 18. E aí a grande final, Espanha e Inglaterra ou Espanha e Argentina, né? Então a grande final no domingo. Vamos aguardar, né? Copa do Mundo 2026. Sem dúvida é o esporte, né? Que ele movimenta, ele aproxima. É o mundo todo. As atenções se voltam nesse período com toda certeza.
1: Bom dia, tudo bem? A Hilda da Laposta, de Itaberaba. Eu quero participar do sorteio da pizza. Tudo de bom, que Deus abençoe.
0: Amém, dona Hilda. Para todos nós, né? E boa sorte.
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Ana Prado, escrito nas estrelas. Quem os mais vividos certamente canta com esse modão. Ah, Raiz, Raiz. Ainda teve os irmãos Edson e Hudson, Porta Retrato. Essa permanece também no auge, né? Todas as músicas que passaram, marcaram época e eternizam com certeza. 11:27. Mandaram um bom dia também para Marta Renda, Santa Terezinha, obrigado, a Rosa Pituco. É, Milton, eu acho que vai dar Espanha e Inglaterra no final da Copa. Olha aí, ó. Vamos lá. Vamos lá. É, pessoal ali do Jardim Maria Terezinha, obrigado. Continue sempre participando, nos ouvindo. E tá participando do sorteio das pizzas também, né? Aliás, não são pizzas, são rodízios de pizza do Degustar. Nossa. Você já foi lá no Degustar? Vai lá, depois a gente se fala, tá? Eu não posso falar muito agora que tô dizendo onde você almoçar, então me prejudica um pouco.

Falei para o João Panda, ponto G. Lembrando que até meio de nosso sertanejo, você pode dar a sua dica musical também, 33666200. No início da tarde nós temos aí o nosso bailão, né? O ritmo dançante, as músicas de banda também. No sinal, 11:30. 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
12: Você sabe como funciona o Sistema CNA, FAESC, Senar, Sindicatos Rurais? Em âmbito nacional, a CNA é a voz institucional do setor agropecuário, com atuação junto aos poderes públicos, na defesa de políticas para o campo e na elaboração de propostas voltadas ao desenvolvimento do agronegócio. Em Santa Catarina, a FAESC representa os interesses dos produtores e articula ações estratégicas para o setor produtivo. 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Juntas, essas entidades trabalham para fortalecer o agronegócio. 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

0: O som dele, sucesso de Henrique Juliano, Liberdade Provisória. Aqui na programação da Rádio Centro-Oeste 100.9, que não desligue, são 24 horas por dia, te fazendo companhia. Tempo firme na Grande Pinhalzinho, também na região, 16 graus, 7 décimos. A gente atende mais participações, a Zanete Scarati de Nova Erechim na sintonia, a Iraci Kaminski Miller igualmente, participando do sorteio de rodízio de pizza do Degustar. E o Degustar que está preparando muito, a gente está almoçando por lá já, né? Pessoal aí, obrigado pela parceria, sucesso para vocês sempre. Um abraço também a toda a distinta clientela do Degustar, restaurante, churrascaria e pizzaria, aqui no Centro Pinhalzinho e também no Distrito de Machado, no sinal 1143. 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

0: Bem, agora 10 minutos nos separam do meio-dia. Para você que está no trânsito, chegando em casa agora, bom apetite, pessoal que tá aí já ao redor da mesma, outros saindo, já voltando. Onde você estiver, independente da sua profissão, está em nossa companhia, muito obrigado, na cidade, na estrada, no campo. Alô, Margarete de Andrade, ela também participa da nossa programação. Rodízio de pizza com o degustar, boa sorte também.
1: Bom dia, Miltinho, Nel Yos, Pinhalzinho.
0: Oi, Nel.
1: Quero participar de todos os sorteios de hoje. Um abraço e uma boa quarta-feira.
0: Tá bom, Nel. Muito obrigado, boa sorte aí também, né? Muito obrigado a todos pela companhia de sempre. 9 para o meio-dia, daqui a pouquinho tem o informativo da Cooper Itaipu e Sicoob Credit Itaipu. Tem informações da administração de Maravilha. Tem o RCO Notícias para você ficar por dentro de tudo que acontece na região do Brasil e no mundo. E claro, depois a gente segue com o nosso Conexão. Se você é daqueles que gosta de bailar, você gosta daquelas musiquinhas de banda, aí eu te faço um convite. É, que alguns gostam assim de aproveitar para você esquentar um pouquinho da dancinha, né? Tá bom? Bom apetite, depois a gente volta a se falar. Até breve. Já tem aí os irmãos Christian Ralph. Esse clássico inesquecível.

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1: Bom dia, hoje quarta-feira, 15 de julho de 2026. 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O Plano Safra foi lançado e está com

0: 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Dica técnica Itaipu. O programa Terra Boa está operando e disponibiliza sementes de milho organizadas em diferentes grupos tecnológicos. Procure a EPAGRE local, faça seu pedido através da autorização de retirada, a AR, e depois procure as agropecuárias da Cooper Itaipu. Lembrando, a AR é o documento que permite ao produtor retirar os insumos disponibilizados pelo programa, como sementes de milho, sementes de cereais de inverno, calcário, kits forrageiros e outros benefícios. 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Pesquisa com associados. Atenção, sócio Itaipu. A Cooper Itaipu está enviando um link diretamente no número de WhatsApp que cada sócio tem cadastrado na cooperativa. Esse link, quando aberto, direciona para uma pesquisa de satisfação. Reforçando, se o link não abrir, basta salvar o número que enviou a pesquisa nos contatos do seu celular, que depois o link vai abrir. É fundamental a participação de todos. O processo é sigiloso e a sua opinião é muito importante para os rumos futuros da nossa cooperativa. Notícias da semana. El Niño reforça as chuvas no sul do Brasil. Os primeiros efeitos do fenômeno El Niño já começam a influenciar o regime de chuvas no sul do país, segundo o INMET. O órgão informa que na última semana observou a consolidação de padrões atmosféricos típicos do fenômeno, que favorece a ocorrência de chuvas no sul. A partir de hoje, o aumento da umidade e a formação de instabilidades devem provocar tempestades no Rio Grande do Sul, com aumento dessa condição na sexta. Já no sábado, esse sistema avança para todo o estado gaúcho e atinge também o oeste catarinense, com menos força, mas o alerta fica mantido. Santa Catarina segue como a principal potência brasileira da suinocultura. Nas aves, somos o segundo maior. Dados divulgados pelo IBGE em junho mostram que o estado catarinense liderou novamente o abate de suínos no país durante o primeiro trimestre do ano. Especificamente, 28,1% do total dos mais de 15 milhões de animais abatidos. Santa Catarina também ocupa posição de destaque na produção de frangos. O IBGE mostra que o estado respondeu por 13,3% do abate nacional de aves também no primeiro trimestre de 2026. Ficamos apenas atrás do Paraná. O desempenho catarinense é atribuído à combinação de fatores como sanidade animal reconhecida internacionalmente, sistema cooperativista consolidado, investimentos em tecnologia e integração entre produtores e agroindústrias. O grande destaque fica para a Aurora Coop, a agroindústria das cooperativas agropecuárias, uma gigante reconhecida mundialmente. Cooper Itaipu e Fecoagro. Tecnologia, parceria e resultado que se vê no campo. Nessa última safra, o projeto Soja Mais foi desenvolvido em parceria entre Cooper Itaipu e Fecoagro Fertilizantes. O objetivo é avaliar diferentes tecnologias aplicadas à cultura da soja e acompanhar, na prática, seus resultados em produtividade. Para o projeto, foi definida uma área na propriedade do associado da Cooper Itaipu, Elmer Zimmermann, de Bom Jesus do Oeste, Santa Catarina, onde foram implantadas 6 parcelas de 1 hectare, cada uma com uma tecnologia diferente. Essa metodologia permitiu uma avaliação comparativa das tecnologias e também de seus desempenhos diretamente no campo. Quem explica é o consultor da Fecoagro na região, René Magrin.
1: A Fecoagro, indústria de fertilizantes das cooperativas, desenvolveu nesse último ano o projeto Soja Mais, na qual nós mensuramos em 13 campos do estado de Santa Catarina e 2 campos do estado do Paraná a rentabilidade das nossas tecnologias no campo. Aqui na Cooper Itaipu, em conjunto com o departamento técnico, nós escolhemos essa área do associado

0: Elmer Zimmermann, na qual nós apresentamos ao associado todas as normas de regulagem de plantadeira, pulverização, para ficar no mesmo padrão de todo o projeto. A indústria nos enviou os fertilizantes, todos eles em códigos, para que não houvesse interferência nas avaliações. Então nós não sabia qual tecnologia que tinha em cada parcela. Tava como tratamento 1 até o tratamento 6, e aí no final, depois que nós colhemos, eles nos liberaram a informação de qual tecnologia que tinha em cada fertilizante. Nesse projeto, nos 15 campos experimentais, as tecnologias que nós utilizamos na Cooper Itaipu tiveram um incremento médio de 8,6% de produtividade, o que resultou numa rentabilidade em torno de R$600 a mais por hectare para o nosso produtor.
1: Entre os resultados obtidos, uma das tecnologias que mais se destacou foi a Alga Mais, reforçando o potencial das soluções Fecoagro para garantir eficiência, desenvolvimento e rentabilidade. Evandro Zimmermann, que toca a propriedade com o pai Elmer, diz estar satisfeito com os resultados.
2: Sempre se preocupamos com a calagem, a descompactação da área, a massa verde, as coberturas, para alcançar altas produtividades. Aqui nesse experimento, onde totalizou 6 hectares, foram feitas parcelas separadamente, totalizando 1 hectare cada parcela, foi colhido os resultados separadamente e entregados na balança da cooperativa para mensurar os resultados. Uma das parcelas que mais se destacou foi a parcela usando o Alga Mais, totalizando 14 sacos a mais de produtividade. Também teve outras parcelas onde teve o fósforo de liberação gradual e o organo mineral, onde totalizaram perto de 4 sacas por hectare.
1: Mais do que um experimento, o projeto Soja Mais representa a união entre conhecimento técnico, inovação e cooperativismo para gerar resultados reais ao produtor. Nosso extensionista técnico de cereais, Marcelo Basso, comenta.
3: E nosso papel como departamento técnico é acompanhar junto com o produtor essas biotecnologias, né? E esse sim é o compromisso da cooperativa também junto ao nosso cooperado, ao nosso associado. Está trazendo a ele novas tecnologias, novas ferramentas para ele. E a gente aqui sim acompanhou aqui o campo, né? As parcelas que foram introduzidas, as biotecnologias novas que a Fecoagro trouxe, e colhemos e realmente deu essa entrega ao cooperado. E esse é o nosso papel também, estar junto aqui para validar essas ferramentas, essas biotecnologias que a Fecoagro vem trazendo ao nosso cooperado.
1: Projeto Soja Mais, Cooper Itaipu e Fecoagro Fertilizantes, juntas por uma soja mais produtiva. Estas foram as informações de hoje para a grande família Itaipu. Obrigado pela companhia e até sexta-feira. Cooper Itaipu, uma sociedade de pessoas.
4: Você ouve agora o momento da Prefeitura de Maravilha.
5: Bom dia, maravilhenses! Estamos iniciando mais um programa do município de Maravilha, trazendo informação de qualidade e conhecimento a toda a população. Hoje vamos começar conversando com a diretora de cultura aqui de Maravilha, Daiane Gouk, que vai falar um pouquinho mais de alguns eventos da programação do nosso aniversário. Bom dia, diretora Daiane!
6: Bom dia, ouvintes! Estamos aqui para falar de mais uma programação do aniversário dos 68 anos de Maravilha, que vai acontecer nesses dias 15, 16 e 17. O nosso evento Talentos que Encanta, com o objetivo de valorizar as nossas crianças e adolescentes participantes das oficinas culturais.
5: Daiane, quais eventos terão em cada dia dessa programação?
6: Nesta quarta-feira, dia 15, terão apresentações das oficinas de violão, acordeão e dança do ventre. Já na quinta-feira, a comunidade vai se encantar com as apresentações das meninas do balé e da dança livre. E já na sexta-feira, teremos lindas apresentações de canto com todos os nossos corais, representantes do município e também da oficina de acordeão.
5: Toda a população maravilhense pode participar? Como que vai funcionar?
6: O evento Talentos que Encantam é gratuito para toda a comunidade. Vai estar acontecendo, então, aqui no Centro de Cultura Francisco Gialdi, com início às 19h30.
5: Você gostaria de convidar a população e deixar um abraço? Vou deixar o espaço aberto para suas considerações, diretora.
6: Maravilhenses, venham prestigiar. Serão lindas apresentações que estaremos valorizando, então, as nossas crianças, adolescentes e adultos que fazem a cultura acontecer em nosso município. Lembre-se, nesses dias 15, 16 e 17, talentos que encantam no Centro de Cultura Francisco Gialdi.
5: Obrigada, diretora Daiane. E agora vamos conversar com o secretário de Agricultura, Gilson Farinon, que também vai falar sobre o evento que temos na agenda da programação do aniversário do município e será realizado neste final de semana. Bom dia, secretário. Seja bem-vindo ao nosso programa.
7: Bom dia, Elaine. Bom dia aos maravilhenses. E estamos aqui, né, Elaine, para convidar a nossa população para participar do evento na linha central, que é a 27ª a festa do agricultor. Essa vez então vai ser na comunidade da linha central no dia 19 e faz parte também da programação do município. Então a gente convida não só os munícipes de Maravilha, mas também dos nossos municípios vizinhos, né, para se fazerem presente. A comunidade está muito bem organizada, é um evento grande, um salão compatível, né, e um estacionamento também adequado para poder acomodar todas as pessoas que para lá se deslocarem.
5: Farinão, ainda existe a possibilidade da comunidade estar adquirindo fichas? Com quem que pode estar vendo isso? E quem que está organizando esse evento?
7: Esse evento, Elaine, é tradicional. Ele sempre foi organizado pela comunidade, que é escolhida, né? E também pelo Sindicato dos Trabalhadores Rurais de Maravilha. E nós, municípios, a Secretaria da Agricultura também sempre ajuda, normalmente nas melhorias, né? Com o toldo, a pirâmide, que se chama, né? Que para dar um suporte também para abrigar as pessoas que se deslocam até lá. As fichas, normalmente, com o pessoal da comunidade e também no Sindicato dos Trabalhadores Rurais de Maravilha, que fica no lado do mercado da Auriverde. Ele é muito fácil chegar no prédio Gran Morales.
5: Vocês trabalharam essa semana passada, também intensamente nessa recuperação das estradas. Fala um pouquinho para o nosso ouvinte também ter essa ideia de como vai facilitar a chegada até a comunidade.
7: Sim, Elaine, a gente trabalhou nas estradas que dão acesso para a comunidade, que é a estrada que sai da linha São Paulo, descendo ali pelo Marcante, que todo mundo conhece, né, sentido a linha central, e também lá próximo à comunidade. Lá a gente fez praticamente todas as estradas lá e tubulações que precisavam ser feitas. Nós tínhamos muita questão de tubulação trancada, tubulação que não era suficiente, então a gente fez esse trabalho de patrulhamento, compactação, limpeza de valetas, né, troca de tubulação e também de brita. Não conseguiu concluir por causa da chuva. A gente iria concluir na sexta-feira até meio-dia, possivelmente teria ficado pronto. Então hoje amanhã nós já temos equipes lá fazendo uma varredura para ver se algum ponto precisa ser melhorado, se deu problema com a água, né? Então, aonde deu problema nós vamos resolver e terminar de fazer a britagem e deixar a comunidade em condições de receber as pessoas que vão se deslocar para lá no próximo domingo.
5: Obrigada, Gilson, pelas informações, e deixamos o espaço se o senhor quiser acrescentar algo mais.
7: Mais uma vez, então, vamos convidar, né, a nossa população para se fazer presente na linha central. É um evento bacana, né, de muitos anos, tradicional, e que faz parte da comemoração do município. Então, estão todos convidados para irem para a linha central para a gente confraternizar juntos no próximo domingo.
5: Obrigada, ouvinte, por nos acompanhar, e esperamos a todos a participar das programações de aniversário do nosso município.
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11: RCO. 12 horas e 15 minutos.
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14: Pinhalzinho terá cercamento eletrônico em pontos estratégicos da BR-282.
15: Centro Multiuso Educacional de Águas Frias entra na reta final das obras.
16: Novo projeto sobre cotas tem análise adiada na Lesc.
17: Maravilha celebra 68 anos com programação especial e nova corte de soberanas.
18: Projeto propõe destinar 0,5% do Fundo Social às associações de autistas.
19: E no esporte, a final da etapa micro-regional do JASC no futsal masculino tem clássico das emoções.
20: Quarta-feira, 15 de julho de 2026. Além do rádio, você pode nos acompanhar pelo rco.com.br ou baixar e ouvir no aplicativo do seu celular. Eu sou Hernani Edson e começa agora o RCO Notícias.
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24: A previsão do tempo para esta quarta-feira é uma quarta-feira em que a gente tem condições de estabilidade e o sol segue brilhando em Pinhalzinho. As temperaturas ficam agradáveis no período da tarde e as máximas já conseguem passar da casa dos 20 graus, chegando até 22, 23. O sol brilha por aqui e assim deve permanecer ao longo da quinta, da sexta e do final de semana. O que muda realmente é o padrão de temperaturas. O próximo amanhecer já terá mínimas superiores a 10 graus, ou seja, um amanhecer bem diferente dos últimos. A tarde da quinta-feira já terá 26, 27 graus, já tem aquecimento, né? E o vento soprando quadrante norte. Começa a ficar ventoso, aquele vento de norte mais quente, que vai resultar em temperaturas de 27, 28 graus na sexta-feira, podendo aí chegar a 28 no final de semana. Fica ventoso, mas com sol brilhando e temperaturas bem mais elevadas do que o padrão da época do ano. Em princípio, as chuvas retornam para Pinhalzinho somente a semana que vem. Camila Cardoso, para você ouvinte aqui da RCO.
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26: O dólar comercial está cotado em R$5,09. O euro, R$5,81. Mercado Agrícola, preços praticados pela Cooper Itaipu. Feijão carioca, R$150. Feijão preto, R$125. Milho, R$57. Soja, R$120. Trigo, R$75. Suíno peso vivo, R$5,05.
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28: Hoje trago algumas informações de Pinhalzinho, repassadas pelo secretário de Desenvolvimento Econômico, Sérgio Luiz Matti. Me chama a atenção que a capital da amizade está com um PIB, com um movimento econômico, apurado neste ano de 2025, né, de R$1.981.502.839,43. Ou seja, o PIB da capital da amizade em 2026, quando será divulgado no próximo ano, com certeza terá passado de 2 bilhões de reais. E quando se analisa a participação dos segmentos no PIB, chama a atenção que a agricultura hoje responde a 23%, a indústria, o comércio, empresas do simples, empresas normais, participam com 66,92% do PIB, o setor de telecomunicações e energia com 4,5% e o setor de transporte com 5,16%. Para mim, o setor de transportes é a grande surpresa. Tem crescido anualmente. Percebe-se que a logística, as empresas transportadoras têm assumido um protagonismo importante também na formação econômica da capital da amizade. Em relação à geração de oportunidades, Pinhalzinho, com dados do Caged, tem acumulado neste ano 526 postos de trabalho até o mês de maio. Destaca-se que os primeiros dois meses do ano foram muito positivos. Os meses subsequentes, nós tivemos uma redução do número de postos de trabalho criados. E destaca-se que na capital da amizade temos 9.244 trabalhadores com carteira assinada, ou seja, a cada 2,6 pessoas, uma tem carteira assinada em Pinhalzinho. Em relação ao número de empresas, nós temos 4.462 empresas, o que na prática significa que a cada 5,3 pinhalenses, um tem CNPJ, e eu estou considerando pessoas que não têm idade para ter um CNPJ, tá? Então, se excluirmos esta parcela de população, nós vamos ter uma presença ainda maior do empreendedorismo na capital da amizade. Em relação ao número de empresas de pequeno porte, são 275 e 368 médias, grandes ou as entidades. São 2.208 MEIs e empresas normais, 1.611. Interessante os números. Também, no ano passado, criamos 732 novas empresas. Destas 732, 465 são MEIs. E o tempo de abertura de uma empresa ou de obtenção de um CNPJ em Pinhalzinho é de apenas 3 horas. E somos, no ranking nacional de dispensa de alvará de licitação, ou de licenças, melhor dizendo, o segundo colocado entre os 5.570 municípios. Interessante os dados. E quando analisamos este conjunto de informações, nós percebemos que crescem as demandas para o setor público na área de educação, infraestrutura, também de saúde, que se aumenta a demanda por habitações, que se pressiona a oferta por casas. Então, nós temos um município que cresce e as perspectivas para 2027 permanecem, apesar de todas as dificuldades macroeconômicas, positivas, porque a indústria diversificada e segmentada continua a gerar demanda no mercado de trabalho e automaticamente impostos e agregação de valor, seja na agricultura, seja na questão da indústria, o que certamente ultrapassará o PIB de Pinhalzinho nesse 2026 de 2 bilhões de reais.
0: Daqui a pouco no RCO Notícias. Pinhalzinho terá cercamento eletrônico em pontos estratégicos da BR-282. Maravilha celebra 68 anos com programação especial e nova corte de soberanas. Centro Multiuso Educacional de Águas Frias entra na reta final das obras. Novo projeto sobre cotas tem análise adiada na Lesc. Projeto propõe destinar 0,5% do Fundo Social às associações de autistas.
26: e as informações do esporte. Daqui a pouco, aguarde.
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26: Boa tarde. Estamos de volta com o RCO Notícias.
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26: As informações da segurança pública e do trânsito com Roberto Lorenzon.
6: Muito bem, no trânsito tivemos um grave acidente na rodovia que liga Maravilha a São Miguel da Boa Vista, envolvendo um ônibus. Três pessoas morreram no local, uma idosa, uma mãe e uma criança que morreram no local. Outras oito pessoas tiveram ferimentos com maior gravidade, entre elas uma criança que foi transferida de Maravilha para Chapecó. Mais de 40 pessoas tiveram ferimentos leves. No coletivo estavam 67 pessoas. Segundo o motorista, problemas no freio em uma curva. Ele não conseguiu vencer a curva e acabou saindo da pista e caindo numa ribanceira. No município de Agrolândia, um acidente também que vitimou uma pessoa. Um homem morreu naquele acidente, naquele município. Outros acidentes na região. Em Bom Jesus, tivemos um acidente envolvendo carro e moto, condutor da moto ferido leve. No município de Nova Erechim, acidente na BR-282, trevo de acesso, envolvendo uma caminhonete e moto, condutor da moto de 22 anos, teve ferimentos. Em Guaraciaba, acidente que deixou uma mulher e um adolescente com ferimentos leves. Em Itapiranga, acidente em que deixou uma pessoa ferida foi no interior daquele município. No município de Chapecó, acidente envolvendo carro e moto, condutor da moto teve ferimentos. Também em Chapecó, outro acidente entre carro e moto, motociclista apresentava suspeita de fratura. Em Seara, acidente envolvendo um caminhão no interior, foi tombamento, motorista ferido leve. Na área da segurança pública, a polícia apreendeu, entre as cidades de Bom Jesus do Oeste e Saltinho, cerca de 300 quilos de maconha. Estava num veículo com placas de São Carlos. O homem, ao perceber a ação policial, ele fugiu por um local assim que de difícil acesso, não foi localizado. No município de São José do Cedro, ocorreu a apreensão de cigarro contrabandeado. Também tivemos em Chapecó a apreensão de drogas, um homem e dois adolescentes foram apreendidos. Em Chapecó, um homem que tentou resistir a uma prisão acabou sendo preso. Em São Lourenço do Oeste, homem investigado por estupro de vulnerável foi preso, encaminhado à delegacia. Seriam essas as informações do trânsito e da segurança pública.
26: A segurança pública de Pinhalzinho vai receber o reforço da tecnologia com a implantação de um sistema de cercamento eletrônico na BR-282. A rodovia que corta o município e concentra uma intensa circulação diária de veículos terá 5 câmeras instaladas em pontos considerados estratégicos. Os equipamentos serão integrados diretamente ao sistema da Polícia Militar e terão capacidade para identificar automaticamente os veículos que passam pelo trecho monitorado. A tecnologia também permitirá a emissão de alertas em tempo real, auxiliando os policiais na prevenção de crimes, na localização de automóveis relacionados a ocorrências e no trabalho de investigação. Além do sistema de monitoramento, a Prefeitura disponibilizou uma sede de apoio para uso da Polícia Militar. Durante o encontro, também foram discutidas novas áreas que poderão receber câmeras, com o objetivo de ampliar gradualmente a vigilância eletrônica no município. Novo projeto sobre cotas tem análise adiada na Alesc. Detalhes com Felipe Eduardo.
7: 3 meses depois de o Supremo Tribunal Federal declarar inconstitucional uma lei catarinense que proibia cotas raciais, o tema voltou no debate na Alesc. Desta vez, a discussão envolve uma proposta que mantém as ações afirmativas, mas limita a 20% a soma de todas as vagas reservadas. A análise do projeto de lei número 310/2026 foi adiada na tarde de ontem na CCJ da Casa. O pedido de vista foi apresentado pelo deputado estadual Fabiano da Luz, líder do PT na Assembleia, e interrompe temporariamente a tramitação para que o texto seja analisado com mais detalhes antes de retornar à pauta. Fabiano da Luz deixa a sua opinião sobre este assunto.
8: Bom, mais uma vez nós recebemos na Assembleia Legislativa um projeto de lei feito por um deputado que quer modificar as cotas raciais. E mais uma vez nós corremos o risco de passar vergonha perante o Brasil por atitudes como essa. Na vez passada, o governador não teve coragem de vetar esse projeto de lei que, depois de aprovado, se tornou manchete em todo o Brasil e o STF teve que corrigir este grande erro de Santa Catarina e barrar esta lei que havia sido aprovada aqui. Mais uma vez, o deputado volta a fazer esta lei e, para evitar que Santa Catarina seja vergonha nacional, nós pedimos vista nesse processo, ou seja, nesse projeto. Estamos segurando ele aqui no gabinete e vamos segurar até criar um ambiente aqui de consciência com os demais deputados para que a gente possa derrubar esse projeto e mostrar que o nosso estado é acolhedor e não com as atitudes demonstradas mais uma vez nesse projeto de lei.
7: De autoria do deputado Alex Brasil, do PL, a proposta alcança instituições públicas estaduais de ensino técnico e superior. O limite de 20% incluiria conjuntamente as vagas destinadas a estudantes que cursaram ensino médio em escolas públicas, pessoas com deficiência, candidatos de baixa renda e beneficiários de cotas raciais. Na justificativa, Alex Brasil sustenta que o objetivo não é extinguir as ações afirmativas, mas reorganizar os critérios para que as vagas sejam direcionadas principalmente a pessoas em situação de vulnerabilidade socioeconômica. O deputado também defende que a medida busca garantir equilíbrio entre as reservas e a ampla concorrência. O pedido de vista não encerra a tramitação do projeto. Após a devolução à CCJ, a proposta poderá ser novamente votada e, se aprovada, seguirá para análise das demais comissões antes de poder chegar ao plenário da Alesc. Na Central de Jornalismo, para o RCO Notícias, Felipe Eduardo.
26: Um projeto apresentado na Assembleia Legislativa de Santa Catarina pretende ampliar o apoio às pessoas com autismo e suas famílias. A proposta do deputado estadual Mauro de Nadal prevê a destinação de 0,5% dos recursos do Fundo Social para as associações de pais e amigos de autistas, as AMAs. As entidades oferecem atendimento especializado, atividades terapêuticas, orientação e acolhimento às famílias. Segundo o censo de 2022, Santa Catarina possui mais de 91 mil pessoas diagnosticadas com autismo, o equivalente a 1,2% da população estadual. O projeto ainda será analisado pelas comissões da Alesc antes de seguir para a votação. Maravilha celebra 68 anos com programação especial e nova Corte de Soberanas. Detalhes com Henrique Paulo.
9: O início das comemorações dos 68 anos de emancipação político-administrativa de Maravilha também foi marcado pela escolha da nova Corte de Soberanas do município. Durante o tradicional baile de escolha realizado no último sábado, Bianca Pertussati foi eleita rainha. Rebeca Lutke recebeu o título de primeira princesa e Kawane Volman foi escolhida como segunda princesa. A nova rainha destacou a emoção de conquistar o título e a responsabilidade de representar o município.
10: Foi muito gratificante ganhar o título de Rainha de Maravilha, pois sempre foi um sonho meu. E vai ser simplesmente inesquecível esse reinado de 2 anos. E vou fazer isso com muita dedicação e amor pela essa cidade maravilhosa. Então, foi muito incrível, nós tivemos aula de oratória, também treinamento dos como andar na passarela, como se comportar, como falar em público. Isso foi muito gratificante poder participar disso e ter esses treinamentos que levamos para toda a vida, né? Não somente para realmente ser eleitas.
9: A primeira princesa, Rebeca, também comemorou a conquista e afirmou que o momento representa a realização de um desejo antigo.
11: É um sentimento muito gratificante ver que a nossa dedicação, o nosso esforço está sendo recompensado com esse título. Também é uma alegria enorme poder representar o meu município. Sempre foi um desejo do meu coração, desde que eu era criança, poder ter essa oportunidade. E vem sendo realmente uma oportunidade de muita gratidão e que eu quero muito dedicar o meu amor ao meu município, toda a minha dedicação, todo o meu orgulho que eu tenho em ser uma mulher maravilhense.
9: Já a segunda princesa, Kawane Volman, ressaltou que a missão da corte vai além do uso da faixa e da coroa, envolvendo a valorização da história e das conquistas do município.
11: Representar Maravilha vai além de que usar uma faixa ou uma coroa, como eu deixei no meu legado, é representar conquistas, representar a história de Maravilha com muito amor, carinho e muita dedicação. E é isso que eu levo desde pequenininha e acredito que vou levar para os meus filhos também no futuro.
9: O prefeito Vinícius Ventura detalhou a sequência da programação.
12: Iniciamos também com o encontro regional das famílias acolhedoras, que é um ponto bem importante que nós temos. É uma política pública bem estruturada aqui no município que serve de palco para debate, enfim, em todo o estado de Santa Catarina. Amanhã, dia 16 e dia 17 também, nós teremos os Talentos que Encantam, que são as apresentações das oficinas do Departamento de Cultura. No dia 19, teremos a Festa do Agricultor, ela já é tradicional, organizada pelo Sindicato dos Trabalhadores Rurais, e vai acontecer esse ano na comunidade da Linha Central. Ano passado foi na Água Parada. No dia 21, teremos uma edição do Festival Estadual da Canção, o Santa Catarina Canta. No dia 24, teremos a Medalha do Contestado, promovido pelo Instituto Histórico Geográfico. No dia 26, o Festival Municipal da Canção. E no dia 27, que é o dia do município, é o almoço no CTG. E à tarde, o ato cívico, né, com comemorações para as crianças, para as famílias, no Tomatão. Esses eventos que a gente tem do aniversário do município, eles são para a população. Então, para nós, quando a população participa, é um sinal de que estamos no caminho certo. Esse baile das soberanas, por exemplo, nós tivemos, as mesas se esgotaram em 2 dias. Isso significa que a população está muito engajada. Esse ano a gente fez uma programação um pouco mais enxuta que em 2025, porque nós também teremos a feira em novembro, que exige uma prevenção orçamentária maior, né? Que a gente, é um evento que nós não tivemos no ano passado. Feira também fizemos o lançamento oficial agora, a feira será em novembro. É a Fecimar, que já faz 4 anos que a gente não tem. Então, estamos retornando com a Fecimar esse ano.
9: As novas soberanas vão representar Maravilha em eventos oficiais, atividades culturais e ações de divulgação durante os próximos 2 anos. Da Central de Jornalismo para o RCO Notícias, repórter Henrique Paulo.
13: Centro Multiuso Educacional de Águas Frias entra na reta final das obras. Gilmar Bortesi.
14: A Prefeitura de Águas Frias está concluindo a quarta e última etapa das obras do Centro Multiuso Educacional, um dos maiores investimentos em infraestrutura do município nas áreas da educação, cultura e também esporte. Nesta fase, estão sendo investidos cerca de R$575 mil para finalizar o espaço, que após 7 anos de construção, será entregue à comunidade. O Centro Multiuso contará com uma estrutura moderna para receber eventos esportivos, culturais, educacionais e também comunitários. O local também será a sede do Departamento Municipal de Esportes, concentrando as atividades e projetos desenvolvidos pela administração. Segundo o prefeito Wesley Terrible, a conclusão da obra representa a realização de um projeto aguardado há muitos anos pela população.
15: Uma obra que começou há 7 anos atrás, né? Então veio passando por diversas dificuldades. Nós acabamos nesse período que eu e o Gilmar, nossa administração, está à frente do município nesse 1 ano e meio, rompendo contratos, né? Justamente com a empresa que aqui era responsável. Contratamos outra empresa, fizemos a quarta etapa, rescindimos um contrato de 900 e poucos mil reais e injetamos mais 600 mil. Então a gente teve uma redução de custos, né? Quando a gente pegou aqui o Centro Multiuso, tinha diversas dificuldades. A iluminação, como vocês podem ver, estava na altura muito inferior, né? Hoje a gente conseguiu fazer a elevação dessas luzes. Nas arquibancadas a gente vai ter tudo poltrona, retiramos aquelas madeiras que tinha assentos melhores, né? Para o pessoal acomodar melhor. Nós também colocamos uma proteção em todas as nossas grades em torno da quadra para fazer a proteção dos atletas para não se machucar. Não tinha bancos de reservas e aí a gente contemplou isso também no nosso projeto. Todo mundo sabe que a gente fazia muitos vídeos e divulgava quantas goteiras tinha aqui. Então, para melhorar isso e para melhorar o ambiente, a gente vai colocar vai instalar uma manta asfáltica, né, que vai fazer a impermeabilização desse telhado, vai fazer com que a temperatura daqui dentro do ambiente fica mais baixa e fica adequada. Estamos nesses dias agora finalizando a cobertura da manta asfáltica, né? Essa semana tá dando um tempinho de sol, então acredito que a gente vai conseguir finalizar essa cobertura e aí sim depois a equipe vem dentro do Centro Multiuso aqui e faz o que for necessário. A gente conta com a parceria sempre de todos, conta com a compreensão de todos também, mas é nosso trabalho do dia a dia que vem apresentando resultado para todos os nossos aguasfrenses.
14: A previsão é que o Centro Multiuso Educacional esteja pronto e disponível para uso a partir do mês de outubro. Da Central de Jornalismo para o RCO Notícias, repórter Gilmar Bortese.
16: Esporte.
17: As informações do esporte com Felipe Eduardo.
18: Muito bem, chegamos agora com as informações do esporte e ontem a Espanha surpreendeu a muitos e tirou a França da Copa do Mundo 2-0 para a Espanha, que chega à sua segunda final. Chegou em 2010, foi campeã. A França, que buscava a terceira final consecutiva, não conseguiu e assim agora vai para a disputa de terceiro e quarto lugar. A outra semifinal será disputada hoje. O duelo é às 16h entre Inglaterra e Argentina. A Argentina busca o bicampeonato consecutivo, que seria o seu tetra na história, enquanto a Inglaterra quer o bicampeonato conquistado apenas o primeiro título há 60 anos atrás, lá em 1966. Portanto, hoje, 16h, Inglaterra contra a equipe da Argentina. Façam suas apostas. Quem vai para a final pegar a Espanha, quem disputa o terceiro e quarto contra a França. Gente, falar de JASC, Jogos Abertos de Santa Catarina. Bocha masculina começou as disputas hoje, tem ao longo do dia. Ontem teve o futsal masculino jogos de semifinais. Pinhalzinho venceu São Miguel do Oeste por 5-2 e Saudades eliminou Maravilha. Empataram em 3-3 no tempo normal e nos pênaltis Saudades venceu por 4-2. Hoje no ginásio Teobaldo Ross em Saudades, 19h, tem São Miguel do Oeste contra Maravilha, valendo vaga inclusive para o regional. Quem vence vai para a próxima etapa. E às 20h30, a grande final entre Pinhalzinho, representado pela Pinhalense Futsal Zagonel, contra Saudades, representado pela DAF. Tanto Pinhalzinho quanto Saudades já estão na etapa regional, classificados, garantidos, mas hoje disputam o título da etapa micro-regional. Hoje, 20h30, no Teobaldo Ross, em Saudades, é clássico das emoções. Com as informações do esporte para o RCO Notícias, Felipe Eduardo.
17: Mais notícias em nossa programação. Eu sou o Hernani Edson e encerro aqui o RCO Notícias. Boa tarde. 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
20: 12:43.
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8: A reforma tributária já começou a provocar mudanças no ambiente econômico e fiscal do agronegócio brasileiro. Para esclarecer os impactos das novas regras da atividade rural, o Conselho Regional de Contabilidade de Santa Catarina promove, com o apoio do Sistema CNA, FAESC e Senar, o debate Reforma Tributária no Consumo para Produtores Rurais. O encontro será no dia 23 de julho, às 10 horas, com transmissão ao vivo pelo canal oficial do CRCSC no YouTube. A programação integra a Câmara Técnica Debate e contará com especialistas da CNA, do CRCSC e do Sistema FAESC-SENAR. A proposta é aproximar o debate técnico da realidade do campo e auxiliar produtores, contadores e lideranças neste período de transição. Minuto do Agro, uma produção do Sistema CNA, FAESC, Senar e Sindicatos Rurais.

0: Matheus e Cauã com Bruno Marrone, Movimentos Sutis. É música boa. A gente matou saudade também com Rick Renner, Você Decide. É, são clássicos, né? Essas músicas que não saem de moda. Sempre é bom a gente recordar, reviver, ouvir de novo.
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0: No sinal, 13 horas em ponto.
2: Bom dia, Milton José.
0: Opa!
2: Meu grande amigo.
0: Meu grande
2: Nós
0: amigo.
2: Vamos comer uma carninha com nós aí na linha Galhaço, Pinhalzinha.
0: Aí, ó. Domingo, né?
2: Chega aí, comer uma carninha com nós aí, carne barata, bonita e boa.
0: É boa, boa.
2: Ó, eu gostaria de participar de tudo o sorteio da rádio aí.
0: Uhum.
2: Valeu, Milton. Um abraço aí pra ti, um bom dia pra ti. E uma semana boa pra você e pra mim também.
0: Olha aí, ó.
2: Valeu, Milton.
0: Valeu, valeu. Família Campos. Ari, todo mundo aí. Obrigado pelo convite também. Domingo tem a grande festa ali em Galhaço, Pinhalzinho. Todo mundo convidado com todo carinho. A Delci Pfeiffer também na sintonia. 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Boa sorte.

0: Neus Siguetes Meotti, bairro Jardim Maria Terezinha. Boa tarde para todo mundo aí. Também a Janete Renner Ternos de Volta Grande. Ainda a Márcia Fray em Saudades, pessoal ligadinho, concorrendo. 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

0: Minuto da Prefeitura de Maravilha. Atenção maravilhenses, o Conselho Tutelar de Maravilha está em novo endereço. 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
5: 13:07, conexão. A partir de agora até as duas tem o nosso ritmo de bandinha, nosso ritmo de bailão. 20 graus a temperatura, que coisa agradável de clima, hein? Clarinice Boto, Volta Grande, boa sorte. A Célia Lourdes Breitenbach, Miller e Pinhalzinho. Tem rodízio de pizzas pra galera apresentando degustar.
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5: 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E a sua indicação musical também sempre bem-vinda. 3366-6200. Você chama, você manda sua opinião. É bandinha até as duas, então a gente vai rodar pra você, claro, pra curtir, pra comer.

0: vou.
1: A banda Movimentos, o nosso glorioso Valdecir, vocalista, com a classe do Mercosul. Que encontro de talentos, hein? Tá faltando amor? A gente também ouviu É Sério, Nave Som. E nesse bloco começou com a banda modelo com o Rogério Magrão, Se Eu Não Tivesse Bloqueado. Esse é o trabalho de lançamento, tava rodando muito, fazendo o maior sucesso, tá aqui na 100.9, claro. No sinal você confere a hora, 3:16. Já, deixa eu te perguntar, já? Já foi sonhando a beleza? Tá, então bora lá, né, gente? Ah. 15 de julho também é lembrado o Dia Nacional do Pecuarista. É o Dia Nacional do Homem, como nós falamos já, né? Dia Nacional dos Clubes também. São efemérides marcantes aí nesta data, né? Vamos lá para atender o ouvinte.
2: Boa tarde, Milton.
1: Boa tarde.
2: Quero participar dos rodízios de pizza da Degustar.
1: Uhum.
2: Eu sou a Maria Lourdes Botte.
1: Valeu, Maria Lourdes Bot. Boa sorte mais uma vez. Tá, cortou um pouquinho o áudio, né? Mas acho que tá tudo certo. Qualquer coisa, chama novamente. Manda que estamos sempre às ordens, tá bom? 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
5: A safra brasileira de trigo deve ser menor em 2026 e aumentar a dependência do país pelo cereal importado. Segundo a Conab, mais de 90% da área prevista já foi semeada, mas a produção deve alcançar 6 milhões e 200 mil toneladas, volume cerca de 20% inferior ao registrado na temporada passada. A queda está relacionada à redução de 13% na área cultivada e à expectativa de menor produtividade. Com margens pouco atrativas, produtores vêm substituindo o trigo por culturas como cevada e canola, além de reduzirem os investimentos nas lavouras. O clima também preocupa. Um El Niño mais intenso poderá provocar excesso de chuva no sul durante a colheita, prejudicando a produtividade e principalmente a qualidade dos grãos. Com a menor oferta nacional, a Conab estima que o Brasil precisará importar aproximadamente 6 milhões e 800 mil toneladas de trigo.
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0: sucesso do Sul. A galera lá em cima também, ó, mais
1: olha a musical Guardanapo. Essa já rodou muito também. Continua nas paradas, né?
0: Casinho!
1: Também passou por aqui os Reis do Bales Atuais com Thalita e Elisa, Mississippi. Também tornando uma das músicas mais tocadas no ritmo bandinho na atualidade. E tudo começou nesse bloco com Brilhação, né? O lançamento junto com o Negão, Louco Apaixonado. 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No sinal, 13 horas 31 minutos.
2: Em Ponto 9 News e a informação da Central de Jornalismo. Uma criança de 7 anos de nacionalidade paraguaia foi transferida de helicóptero nesta quarta-feira após ficar ferida em um acidente envolvendo um ônibus em São Miguel da Boa Vista. A vítima foi atendida inicialmente no Hospital São José em Maravilha e depois levada pelo Saerfron até Chapecó devido à gravidade dos ferimentos. Segundo as equipes de resgate, a menor apresentava uma fratura complexa na região pélvica. A fatalidade envolveu mais de 60 pessoas e mobilizou equipes do SAMU, bombeiros e unidades de saúde da região. Da Central de Jornalismo, repórter Henrique Paulo.

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2: Boa tarde, Milton. Aqui é a Cleidenara Gritzmann, da Volta Grande Pinhalzinho. Uhum. Gostaria de participar do programa também dos sorteios, do rodízio da pizza.
1: Uhum.
2: E sobre a Copa do Mundo, o meu palpite é que hoje vai dar Argentina, mas na final Espanha vai ser campeã. Um abraço a todos.
1: Um abraço, obrigado também, Cleidenara, família Gritzmann. Tá aí o seu palpite, né? Boa sorte, galera.
3: Boa tarde, meu amigo Miltinho, tudo bem?
1: Tudo bem.
3: Marbiguinho, bairro Bela Vista, eu queria participar do sorteio ali dos rodízio de pizza da Degustar.
1: Uhum.
3: Certo, obrigado, se for atendido, agradeço, tudo de bom.
1: Tudo de bom, Osmar Bedim, claro. E Osmar Bedim trabalha ali no PAN, já pertinho ali do Degustar, né, Osmar? É um pulinho.
4: Boa tarde, Milton.
1: Boa
4: Maria
1: tarde.
4: Lopes de Pinhalzinho, quero participar do sorteio das pizzas. Se for atendida, agradeço. Ótima tarde para todos nós.
1: Isso aí, Maria Lopes. E é ótimo, né? Com este clima, essa temperatura, depois de muitos dias, né? De chuva, frio. O que não dá para mudar, não adianta reclamar. Senão a gente vive, fica um eterno reclamão, aí fica feio, né? Temperatura em elevação, vê quantos graus tá agora. 20 graus, 7 décimos. Quem mais mandou recado? Milton, Daíse Maria Souza da Silva, Boa Vista 2. Obrigado também, Daíse. Boa sorte pra vocês aí. Grato pela companhia.
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0: banda G10 com os atuais, retoque de batom. A banda Pérola Negra Eternizada de 2013, esta também rodou muito, continua linda. Banda Passarela, sofrendo e vivendo esse trabalho novíssimo da banda Passarela, hein? E esta é a sua melhor companhia, Rádio Centro-Oeste. Que bom ter eles com a gente. Para você que nos acompanha em toda a região, no Brasil, pelo mundo, diga-nos onde você está. Manda no 3366-6200 que a gente vai ter o maior prazer em enviar, trocar essa energia boa, coisa boa. No sinal, 15 minutos nos separam das duas. E olha, você sabe que a Rádio Centro-Oeste diariamente, já às 6h15 da manhã, também meio-dia e 15, traz a previsão do tempo com nossa meteorologista Camila Cardoso. Mas no nosso site você também pode conferir detalhes aí do clima. Legal? rco.com.br. Outro detalhe, outra matéria bem interessante, jovem produtor alia conhecimento técnico e redes sociais para transformar o agro. A família Finger, em Serra Alta, lá onde nós estivemos com o programa Estação Rural do último sábado. Então um abraço para o Vitor, para o pai Fernando, para a mãe, para a esposa do Fernando, mãe do Vitor, para toda a família. E se você quer detalhes do programa, também está no site da Rádio Centro-Oeste, rco.com.br. Ah, e já estamos preparando o próximo Estação Rural para sábado, 6h30. Não percam, olha, você vai conferir mais uma história incrível. Experiências do agro. Então, se liga.
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Nós ouvimos Portal da Serra Doce Bandida. 8 minutos e meio nos separam das 14h. Nossa conexão desta quarta-feira vai fechando por aqui. Você pode continuar participando da nossa programação. Tem o degustar presenteando alguém com 2 rodízios de pizza. Sorteio às 18h no Som Brasil. E aí tem os palpites também da Copa, né? Logo mais Inglaterra e Argentina. Argentina e Inglaterra. Caramba! Aí é jogo, é? Nossa! Muito obrigado por sua companhia, por sua participação. Fique com a gente. Lindomar está chegando com o Sincroniza. Nós voltaremos amanhã de manhã, 5h, com o Sertão e Querência, querendo Deus. E também às 11h com mais um Conexão. Da nossa parte, muito obrigado a todos. Muito obrigado, Deus. A gente se encontra por aí. Tchau.

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A Ordem dos Advogados do Brasil pediu ao Supremo Tribunal Federal que autorize a comunicação entre o senador Flávio Bolsonaro e o ex-presidente Jair Bolsonaro, que cumpre prisão domiciliar. Segundo a OAB, Flávio também atua como advogado do pai e o contato entre os dois é necessário para garantir o exercício da defesa técnica. O pedido foi apresentado após o ministro Alexandre de Moraes suspender as visitas do senador. A decisão ocorreu depois que Flávio divulgou nas redes sociais uma carta escrita pelo ex-presidente. Para Moraes, a publicação desrespeitou a determinação que mantém Jair Bolsonaro afastado das plataformas digitais. A OAB afirmou que não pretende discutir o mérito da decisão judicial, mas assegurar as prerrogativas profissionais da advocacia. Até a publicação da notícia, Alexandre de Moraes ainda não havia analisado o pedido.

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E quer que você esteja uma excelente tarde. Eu sou o Lindomar, te faço companhia por aqui até as 16h30. Tem muito som bacana pra rolar, hein? Temperatura 22 graus pra começarmos muito bem a

então, tá aí nossa primeira sequência aqui na sua tarde. Esse é o nosso Sincroniza, hein? Excelente tarde, obrigado pelo teu carinho, pela tua sintonia também. Vamos juntinhos por aqui, hein? E eu quero

0: 14 horas e 16 minutos. Boa tarde.
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0: 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O nosso Sincroniza na 100.9. E continua por aqui a promoção. 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Então, e para participar desta promoção é o seguinte: responde para mim quem você acha que será o campeão da Copa do Mundo 2026, hein? É a França, que todo mundo sugeriu ontem, já deu tchauzinho para a Copa do Mundo. Agora será quem? Será a Espanha? Será a Inglaterra ou a Argentina? Hoje a gente elimina mais um desses nomes, né? Porque às 16 horas tem Inglaterra e Argentina aí na outra semifinal aí da Copa do Mundo, para então a gente saber quem será o campeão. Mas você, o que você acha? Responde para mim aqui no WhatsApp no 3366-6200. Tá? Tem que ser nesse horário, das 14 até as 16 horas, dentro do Sincroniza, para você participar, responder e concorrer aí a uma torneira Zagonel. 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Bacana? Bora participar e boa sorte para você.

0: demais, hein? Fechando por aqui mais uma sequência internacional com muita boa música pra ti. Na tarde, ensolarada tarde gostosa de quarta-feira, 15 de julho de 2026. Já já tem mais música? Não sai daí! Agora 14 horas e 30 minutos. Boa tarde.
1: CEM.9 News e a informação da Central de Jornalismo. Um homem foi preso após uma investigação da Polícia Civil de Pinhalzinho apontar que ele teria tentado convencer uma adolescente a enviar uma imagem íntima pelas redes sociais. Segundo a polícia, o suspeito teria usado uma falsa justificativa para pedir a foto. Após a denúncia da mãe da vítima, os investigadores identificaram o suposto envolvido, cumpriram ordens judiciais no Paraná e realizaram a detenção. Materiais apreendidos durante a ação serão analisados. O delegado Éder Mate reforça a importância do acompanhamento dos responsáveis sobre a rotina digital de crianças e adolescentes. Da Central de Jornalismo, repórter Henrique Paulo.

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1: 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Bacana? Bora participar da nossa promoção, sorteio por volta das 18 horas no Som Brasil com o José.
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Legal demais, hein? Muito bom poder contar com a sua audiência, sua companhia por aqui nessa tarde linda, maravilhosa de quarta-feira. O tempo é bom, hein? Céu azul, sol brilhando por aqui. Muito mais energia, alto astral, num clima gostoso, né? Pouco mais quente também, temperatura na casa dos 22 graus e meio, 23 graus praticamente. Isso no sol, né? Na sombra parece que dentro das edificações, né? Dos prédios, enfim, continua gelado, as paredes não esquentam, então tudo isso mantém um clima gelado em ambientes fechados. Mas lá fora o clima tá bem gostoso, excelente para poder dar aquela caminhadinha, né? Curtir um pouquinho o sol, quem pode, é bom demais. Bacana? Simbora com mais som e tem o som de Luísa Posse aqui na programação do Sincroniza.

0: programação, né? Bom demais. E você ligadinho em toda a grande região, aquele abraço, obrigado pelo carinho. Tá rolando por aqui duas promoções simultâneas, hein? 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Ou então, também pode participar da nossa enquete de hoje, né? 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Agora faltando 14 minutos para as 15 horas. Boa tarde.
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3: Doze minutos nos separam das 15 horas e, como eu falava antes, então hoje também tá rolando por aqui a nossa enquete da semana, que agora é sempre no Sincroniza, tá? Tá valendo uma torneira Zagonel para quem responder para mim aqui no WhatsApp no 3366-6200. Quem será a campeã do mundo na Copa da FIFA 2026? Será a Argentina? Será a Inglaterra? Será a Espanha? Responde pra mim aí. Não interessa se você acertar ou não o palpite, tá? O que importa é você participar e você já estará concorrendo. Bacana? Bora participar então e boa sorte! É, hoje dia 15 de julho, Dia Nacional do Homem. Daqui a pouquinho vamos trazer umas curiosidades pra você.

0: Bacana demais, papas da língua, vem pra cá. 7 minutos nos separando das 15 horas.
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0: Legal demais, né? E como eu falei antes, hoje, 15 de julho, é o Dia Nacional do Homem. É, a data foi instituída com o objetivo de conscientizar a população masculina sobre os problemas de saúde e circunstâncias que afetam o gênero masculino, sendo que normalmente, né, os homens são assim os mais resistentes a buscar um médico, mais, né? Eles dificultam um pouco as coisas, eu sei bem como é isso, porque eu não sou diferente, né? Inicialmente proposto lá em 1992 pela Ordem Nacional dos Escritores no Brasil, desde a sua criação, a celebração ganhou visibilidade entre autoridades políticas e especialistas do setor de saúde. Diferente do Dia Internacional do Homem, que é comemorado em 19 de novembro, essa celebração global aí foi proposta por uma importante liderança em Trinidad e Tobago no ano de 99, com o apoio aí da Organização das Nações Unidas, a ONU, já no Brasil, né, então proposto aí para o dia 15 de julho e concentra-se na prevenção de doenças. Especialistas reforçam que a saúde do homem deve ir além dos exames de próstata, envolvendo uns acompanhamentos médicos regulares, mesmo na ausência de sintomas aí. Principalmente exame físico anual com monitoramento aí da pressão arterial e IMC, né, o índice de massa corporal, exames de sangue, colesterol, glicose, avaliações cardiológicas. No caso do câncer de próstata, as chances aí de sucesso no tratamento podem atingir 90% se o diagnóstico for realizado em estágios iniciais, que normalmente é a partir dos 45 anos, quando se tem casos na família, ou a partir dos 50 anos, quando não se tem aí casos de primeiro grau, né? Tipo pai, avós, tios, algo nesse sentido aí. Então, a partir dos 50 anos, mesmo assim, deve ser dado uma atenção especial ao câncer da próstata, né? Além do aspecto clínico, o Dia do Homem propõe uma reflexão sobre a igualdade de gênero, a quebra da chamada masculinidade frágil, enfim, outras coisas mais, né? Mas tá aí um pouquinho de curiosidade também para você e a informação do porquê 15 de julho, o Dia Nacional do Homem. 4 minutos nos separam das 15 horas, tem mais som pra você.

0: melhor pra mim, pra fechar por aqui a nossa primeira hora de programação do Sincroniza. Excelente tarde, obrigado pelo teu carinho e sintonia, tá? Já já tem mais música, tem mais sucesso pra você aqui na nossa programação. Enquanto isso, manda o teu alô, manda o teu WhatsApp pra cá, 3366-6200. Participa da nossa promoção da enquete da semana e também da promoção aí, quarta da pizza. É isso mesmo. Bora participar então? Cada participação é uma, tá? Pode participar das duas, mas enviando dois recadinhos então. Quinze horas e 2 minutos. Boa tarde.
1: Em 100.9 News, a informação da hora. A educação política e os direitos da cidadania passam a integrar de forma obrigatória o currículo da educação básica brasileira. A nova legislação altera a Lei de Diretrizes e Bases da Educação e prevê que os estudantes tenham acesso a conteúdos sobre a organização da sociedade, o funcionamento das instituições, a democracia e as formas de participação cidadã. A mudança não determina a criação de uma disciplina específica, mas inclui os temas nos estudos relacionados à realidade social e política do país. Também foi criada a Semana Nacional da Ética e da Cidadania, que será realizada anualmente na primeira semana de maio. 100.9 News. Com a informação da hora, para a rádio da sua cidade, Hernani Edson.

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1: Bacana demais. 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
1: Legal, de volta, esse é o nosso Sincroniza, aqui na sua tarde, 15h07, deixa eu mandar alô por aqui, deixa eu mandar aquele alôzinho bem legal. Vanessa Jacobi tá ligadinha com a gente, segundo ela, o palpite dela para a Copa é que a Espanha vai ganhar, jogam muito, verdade, ontem, né, foi um escândalo que a Espanha jogou pra cima da França, meteu aí 2-0, conseguiu aí a vaga pra final. E olha, esperamos que sim, né? Bacana, obrigado aí Vanessa Jacobi pela sua participação, tá concorrendo também à torneira Zagonel. Também, quem mais tá participando por aqui? Deixe-me ver, cadê o nomezinho? A Caroline também participando aqui na nossa programação. Ela acha que a Argentina será campeã do mundo mais uma vez, né? Eu espero que você esteja enganada, tá bom, Caroline? Mas eu também, bem no fundo, também acho que vai dar Argentina, viu? Infelizmente. Mas, enfim, ou se hoje, quem sabe a Inglaterra não despacha Los Hermanos de volta pra casa. Logo mais a gente saberá. No final do dia a gente sabe disso. Então tá bom, obrigado Caroline também pela sua participação, né? Show de bola, tá valendo por aqui a nossa enquete da semana. Quem será a equipe campeã do mundo? A gente começou ontem a enquete, né, com 4 nomes. Hoje tem 3, amanhã vai ter só 2, né? 2 seleções aí pra gente saber quem será campeã do mundo. E somente no domingo a gente descobre, né? Bacana demais. Participe então, manda o teu WhatsApp pra cá, 3366-6200, nome completo e a resposta aí, quem será, na sua opinião, a campeã da Copa do Mundo 2026? 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E agora, 15 horas e 9 minutos, tá chegando o nosso Momento Flashback. Hoje, com essa daqui, ó, lembra dela? Claro, aposto que você já dançava desde criança.

0: 15h17, excelente tarde.
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Legal demais, então, agora 15 horas 22 minutos. Se você quer ficar bem informado, acessa nosso site rco.com.br. Lá você fica por dentro de tudo que acontece em Pinhalzinho e região, hein? Olha só, em destaque pra você: jovem produtor alia conhecimento técnico e redes sociais para transformar o agro em Serra Alta. É, conheça a história aí da família Finger, né, que administra aí uma propriedade de 260 hectares, né, e tem aí mais de 111 mil seguidores. Acesse aí a matéria completa no rco.com.br. Também outras informações. Em Pinhalzinho, trânsito é interrompido na linha Pio Décimo para obra de preparação da futura pavimentação. Então, atenção aí, você que usa, né, da estrada aí, da comunidade na linha Pio Décimo, né, buscar aí desvios, tem pontos aí que o trânsito está interrompido e por isso precisa de acessos secundários aí em certos pontos, tá? O oeste de Santa Catarina terá calor de até 30 graus Celsius nos próximos dias, aponta a previsão do tempo. Essas e outras informações no rco.com.br. Acesse e confira.

0: 15:30, boa tarde.
1: CEM.9 News e a informação da Central de Jornalismo. A Prefeitura de Águas Frias está concluindo a quarta e última etapa das obras do Centro Multiuso Educacional, um dos maiores investimentos em infraestrutura do município nas áreas da educação, cultura e também esporte. Nesta fase, estão sendo investidos cerca de R$ 575 mil para finalizar o espaço, que após 7 anos de construção, será entregue à comunidade. O Centro Multiuso contará com uma estrutura moderna para receber eventos esportivos, culturais, educacionais e também comunitários. O local também será a sede do Departamento Municipal de Esportes, concentrando as atividades e projetos desenvolvidos pela administração. Segundo o prefeito Wesley Terrible, a conclusão da obra representa a realização de um projeto aguardado há muitos anos pela população.
2: Uma obra que começou há 7 anos atrás, né? Então, vem passando por diversas dificuldades. Nós acabamos nesse período que eu e o Gilmar, nossa administração está à frente do município nesse 1 ano e meio, rompendo contratos, né? Justamente com a empresa que aqui era responsável. Contratamos outra empresa, fizemos a quarta etapa, rescindimos um contrato de 900 e poucos mil reais e injetamos mais 600 mil. Então a gente teve uma redução de custos, né? Quando a gente pegou aqui o Centro Multiuso, tinha diversas dificuldades. A iluminação, como vocês podem ver, estava na altura muito inferior, né? Hoje a gente conseguiu fazer a elevação dessas luzes. Nas arquibancadas a gente vai ter tudo poltrona, retiramos aquelas madeiras que tinha assentos melhores, né, para o pessoal acomodar melhor. Nós também colocamos uma proteção em todas as nossas grades em torno da quadra para fazer a proteção dos atletas para não se machucar. Não tinha bancos de reservas e aí a gente contemplou isso também no nosso projeto. Todo mundo sabe que a gente fazia muitos vídeos e divulgava quantas goteiras tinha aqui. Então, para melhorar isso e para melhorar o ambiente, a gente vai colocar vai instalar uma manta asfáltica, né, que vai fazer a impermeabilização desse telhado, vai fazer com que a temperatura daqui dentro do ambiente fica mais baixa e fica adequada. Estamos nesses dias agora finalizando a cobertura da manta asfáltica, né? Essa semana está dando um tempinho de sol, então acredito que a gente vai conseguir finalizar essa cobertura e aí sim depois a equipe vem dentro do Centro Multiuso aqui e faz o que for necessário. A gente conta com a parceria sempre de todos, conta com a compreensão de todos também, mas é nosso trabalho do dia a dia que vem apresentando resultado para todos os nossos aguafrenses.

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1: Estamos de volta com mais uma edição do nosso Balcão de Empregos, sempre em duas edições diárias, às 9h45 da manhã e às 15h30. Trazendo para você as oportunidades de trabalho para Pinhalzinho e região. Frigorífico em Nova Erechim contrata auxiliar de higienização noturno, auxiliar de produção para o setor de corte, cozinheira com experiência e auxiliar de cozinha. Contatos poderão ser feitos pelo 988-593716. Vaga para costureira, contatos pelo WhatsApp 988-497148. Vaga para auxiliar de eletricista, contatos no 99915-7268. Contrata-se auxiliar de mecânico e borracheiro, contatos no 3366-1111. Restaurante contrata auxiliar de cozinha, contatos no 99968-2797. Farmácia dispõe de vaga para atendente e caixa. Currículos no WhatsApp, código de área 54 999 34 58 84. Vaga para vendedora em loja de confecções, contatos no 988 49 71 48. Fábrica em modelo contrata analista de logística, auxiliar de carregamento, auxiliar de produção, líder de setor de carregamento. Contatos pelo 999-94-2549. Indústria contrata eletromecânico. Currículos pelo 99840-2376. Vaga para auxiliar de eletricista. Currículos no 98868-9724. Contrata-se representante comercial para Pinhalzinho e região. Ter CNH categorias AB. Currículos no 991-230363. Loja de materiais de construção contrata estoquista. Vaga para analista de marketing e auxiliar administrativo. Empresa em Cunha Porã contrata projetista mecânico, assistente de compras, analista de compras, analista de processos, mecânico industrial, assistente de projetos civis e técnico em segurança do trabalho. Farmácia em Nova Erechim contrata atendente. e supermercado em Pinhalzinho dispõem de vagas para auxiliar de açougue, repositor de frios, repositor de mercearia e operador de loja. Informações complementares para estas vagas também podem ser obtidas através do nosso WhatsApp 3366-6200 ou diretamente aqui na recepção da Rádio Centro-Oeste em horário comercial. Balcão de Empregos em duas edições, às 9h45 e às 15h30, de segunda a sexta-feira.
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E a gente começa agora, abrindo nossa hora sertaneja, tem Ana Castela.

0: bem, tá aí nossa primeira sequência da Hora Sertaneja aqui no Sincroniza, deixando sua tarde muito mais legal, muito mais animada e, claro, a sua participação também nos anima, nos alegra por aqui. Então bora, participa, 3366-6200. Quatorze minutos nos separando das 16 horas. Boa tarde.
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7: 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É, e olha só, tá valendo promoção a nossa enquete da semana. Quer saber quem será o país campeão da Copa do Mundo 2026? Será a Inglaterra? Será a Argentina? Ou será a Espanha, que eliminou a França ontem? É, e por falar nisso, Inglaterra e Argentina estão entrando em campo para o confronto da outra semifinal, né? Então, responde pra mim, quem você acha que vai ser a campeã do mundo 2026 e você concorre a uma torneira Zagonel, uma torneira flexível, torneira linda, decorativa aí, né? E que também, né, serve como uma decoração, afinal de contas ela é muito bonita. Não é uma torneira elétrica, tá? É uma torneira Zagonel, qualidade Zagonel para sua cozinha, para o seu quiosque, para a sua sala de festas, enfim. Participa com a gente por aqui na nossa enquete da semana, que agora é aqui no Sincroniza, né? E participa durante o horário do Sincroniza. Só vale para participações dentro do Sincroniza, entre as 14 e as 16 horas. Bacana? Bora lá, participa, envia teu nome completo e quem você acha que vai ser a seleção campeã da Copa do Mundo 2026? Legal então, hein? E equipes entrando em campo agora, Inglaterra e Argentina, em instantes aí, pontapé inicial, e a gente vem trazendo as informações para você, ouvinte 100.9 também. Agora faltando 7 minutos e meio para as 16 horas e o som de Panda.

0: 16 horas, temperatura de 23 graus. Tá gostoso, né? Tá mais quentinho, tá mais agradável o clima nessa tarde de quarta-feira.
1: Se não consegue pilotar,
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Bacana, bacana, legal demais, hein? Fechando por aqui mais uma hora de programação. Você curtiu? Alex e Medina, se essa boca fosse minha.

0: 16:02, começa Inglaterra versus Argentina.
1: Cem ponto nove News, a informação da hora. O Brasil vai aumentar temporariamente a quantidade de etanol misturada à gasolina. O Conselho Nacional de Política Energética aprovou o aumento do percentual obrigatório de 30 para 32%. A medida terá validade de 180 dias e poderá ser prorrogada. Segundo o Ministério de Minas e Energia, a mudança busca reduzir a dependência de combustíveis importados diante da instabilidade no mercado internacional. A estimativa é de que o país deixe de importar cerca de 900 milhões de litros de gasolina por ano. A nova mistura foi submetida a testes técnicos que não apontaram prejuízos ao desempenho ou ao consumo de veículos leves e motocicletas, inclusive daqueles que não possuem motor flex. O governo também continuará avaliando a possibilidade de ampliar futuramente o percentual de etanol para 35%. 100.9 News, com a informação da hora para a rádio da sua cidade, Hernani Edson.

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5: Legal demais, hein? Praticamente 9 minutos jogados no primeiro tempo aí de Inglaterra e Argentina. E rapaz, já teve confusão, já teve empurra-empurra em campo e muitas faltas também, né? Vai ser um jogo aí que, com certeza, muito pegado. Afinal de contas, meu amigo, tá valendo vaga na final da Copa do Mundo. E hoje vai sair faísca desse jogo, hein? Bacana? E eu vou trazendo as informações, atualizando você que nos ouve no 100.9, no seu rádio, em casa, no carro, na Alexa, no aplicativo, enfim, fica muito melhor na nossa companhia, tá bom? 16 horas e 9 minutos agora.

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1: Aí, Júnior.
2: Legal, mandar um alô por aqui, a Mary ligadinha com a gente, valeu, a Claudete Gracioli também participando por aqui da nossa promoção, o Dilvo Escarate lá em Nova Erechim, também participando da nossa promoção, em parceria com o Degustar.

0: bacana demais, hein? Seguimos, esse é o nosso Sincroniza. Segue também agora 17 minutos jogados, Inglaterra e Argentina 0-0 até o momento no placar. Jogo bem equilibrado, porém, a Inglaterra botando um pouquinho mais de pressão do que a Argentina. Dezesseis horas, 18 minutos. Boa tarde.
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0: Seis horas 21 minutos e a gente segue por aqui. Essa é a programação do Sincroniza, nossa hora sertaneja.

na programação 100.9 do seu rádio. Excelente tarde, quarta-feira hoje. Sincroniza. 24 minutos praticamente jogados, Inglaterra e Argentina 0-0. E eu vou ficando por aqui com a programação de hoje do Sincroniza. Tá chegando o José e o Som Brasil para animar aí o restante de tarde desta quarta-feira para você, hein? Para você, um excelente restinho de tarde. A gente volta amanhã, se o Papai do Céu nos permitir, a partir das 14 horas com mais uma programação do Sincroniza, tá bom? Grande abraço, até mais, tchau, tchau.

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100.9 News e a informação da Central de Jornalismo. A nova rodada de pesquisa Genial Quest, divulgada nesta quarta-feira, mostrou que o pré-candidato Flávio Bolsonaro, do PL, teve o pior desempenho entre eleitores bolsonaristas desde dezembro de 2025. O desempenho do filho do ex-presidente Jair Bolsonaro também caiu entre os eleitores do grupo definido como direita, não bolsonarista, faixa em que o número de Flávio foi o mais baixo desde agosto do ano passado. Entre os eleitores que se definiam como bolsonaristas, Flávio caiu 97% para 91% das intenções de voto na pesquisa de julho, divulgada nesta quarta-feira. O número foi mais baixo desde dezembro, quando ele registrou 90% das intenções neste grupo. Já entre os eleitores da chamada direita não bolsonarista, Flávio viu cair as intenções de voto de 82% para 74% entre os levantamentos de junho e julho. O resultado foi o pior desde agosto do ano passado, auge do tarifaço anunciado pelo presidente norte-americano Donald Trump contra o Brasil, quando o pré-candidato do PL registrou 72% das intenções de voto nessa faixa de público. Da Central de Jornalismo, repórter Gilmar Bortese.

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1: Som Brasil para você, 16:38. Alô, você, sejam todos bem-vindos à programação aqui da 100.9, quarta-feira, é 15 de julho. Quarta-feira, 15 de julho de 2026, hein? 23 graus a temperatura, agora sim, 23 graus a temperatura está marcando no momento aqui no centro da capital da Amizade, mais precisamente na Avenida Belém 500. Fique muito bem à vontade, 33666200, hoje tá valendo pizza, tá valendo rodízio de pizza para você não degustar, em frente ao SESI, aqui em Pinhalzinho. Participe e boa sorte! Aí por volta das 18 horas haverá o sorteio para você. Você pode sempre mandar o recado para nós aqui, tá certo? Ou pode fazer seu cadastro também lá no portal rco.com.br. A rádio das maiores e melhores promoções. Você pode mandar o recado para nós aqui, tá certo? Por aqui, seu amigo José na comunicação, até às 18h30 te faço companhia. E a gente começa muito bem assim, ó, trazendo o Rick Renner. É a primeira sequência, abrindo muito bem o nosso Som Brasil, a edição da quarta.

Tá aí pra você a primeira sequência aqui na tarde. É o som pra você ouvir, pra você matar a saudade aqui também. É o som, Brasil. Som da nossa terra, o som da nossa gente. Cristian Cristiano, fã. Ainda Rick Renner, preciso te encontrar. Nós estamos acompanhando por aqui. É a semifinal da Copa do Mundo. 45 minutos do primeiro tempo. Inglaterra 0, Argentina também 0, está no 0-0 por enquanto. E a gente vai acompanhar por aqui e informar você, tá certo? Alô, você que está em casa, está no seu trabalho, está no trânsito ouvindo a gente, ouvindo a programação aqui da Rádio Centro-Oeste. Ano 48 de comunicação, hoje está valendo pizza. Hoje tem a promoção aqui, a promoção do dia, então está valendo pizza para você, tá certo? Fique muito bem à vontade. E agora tem mais som aqui, segue a música. Luiz Cláudio e Juliano. Você lembra essa canção aqui, ó?

0: Na Rádio da sua cidade, 10 soltando para 5. Boa tarde.
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Som Brasil pra você, seis faltando para as 5 horas da tarde. É o sertanejo bom demais no seu rádio. Aumenta o som aí, meu amigo. Aumenta o som aí, meus amigos. É isso mesmo. Manda um abraço para o Dilvo, tá ligado com a gente? Boa sorte, hein? A Jocimere também mandou um recado pra nós aqui. Alô, Vanessa, boa tarde.

16h59. É a programação da Rádio Centro-Oeste para você, Emílio e Eduardo. Camisa 10. Leonardo também passou por aqui. Vamos que vamos por aqui, hein? É o Som Brasil no seu rádio, edição da quarta-feira.

0: 7 horas e 4 minutos. Candeeiro. Guasca e Domador. Emílio Eduardo também passado por aqui. Leonardo e muito mais. Tem intervalo comercial chegando no seu rádio. E já já eu volto com muito mais também aqui na sua tarde. Daqui a pouco eu tenho o pedido do ouvinte. Tem a participação do ouvinte. É o nosso Som Brasil pra você. Confirmando no sinal 5 e 4.
1: Em ponto 9 News, a informação da hora. Santa Catarina lidera a geração de empregos formais para imigrantes no Brasil. Entre janeiro e maio deste ano, o estado registrou saldo de 10.200 vagas para trabalhadores de outras nacionalidades. O resultado representa um crescimento de 14% em relação ao mesmo período do ano passado. Os venezuelanos respondem por 43% das vagas, seguidos pelos haitianos com 23% e pelos cubanos com 19%. O oeste catarinense apresentou o maior saldo do estado, com 3.400 empregos concentrados principalmente nas indústrias de carne suína e de aves. A contratação de imigrantes tem ajudado empresas a enfrentar a falta de mão de obra e a manter o ritmo de produção. 100.9 News. Com a informação da hora, para a rádio da sua cidade, Hernani Edson.

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5: 5:08 5:08 a sua tarde de quarta-feira. Estamos acompanhando por aqui 2 minutos do segundo tempo, 0-0 segue Inglaterra e Argentina, Argentina e Inglaterra, então, é você que tá curtindo a programação aqui da Rádio Centro-Oeste, é, tá no 0-0 ainda, 2 minutos do segundo tempo, é a semifinal, e vamos ver quem vai para a grande final no jogo de hoje, hein? Aí você pode dar seu palpite também aqui na tarde, via 3366-6200, você pode dar seu palpite quem vai ser a grande campeã, né? O país campeão, então, da Copa do Mundo FIFA 2026. Pode mandar o seu recado para nós aqui. Deixa eu mandar um alô lá para a equipe, meu amigo Luiz Streiser, aqui da Capital da Amizade, tá ligado com a gente, forte abraço. A equipe lá do Mercadão do Calçado também, meu amigo Juarez, toda a equipe simpaticíssima do Mercadão do Calçado, sempre estão ligadinhos com a gente também. Forte abraço, bom trabalho, obrigado pela companhia. Alô, rapaziada do AD Autocar também de Pinhalzinho, estão trabalhando por lá, a equipe sempre estão sintonizando a programação aqui da Rádio Centro-Oeste. Bom trabalho para vocês aí, obrigado pela audiência de sempre também. Alô, Célia, aqui de Pinhalzinho, já mandou um recado para nós. A Margarete também tá ligada com a gente. Tá valendo pizza hoje? 2 rodízios de pizza para você não degustar. Vamos lá de Brilhação, novo sucesso deles, hein? No vocal do Alessandro Turra, lá de Feliz no Rio Grande. E essa aqui teve a participação do Negão, hein? Louco apaixonado, o nome da canção, hein? 5:10, boa tarde.

0: Tá aí pra você mais uma super sequência, Zé Henrique e Gabriel. É, sem direção também, banda Brilha Som. Foram as canções que você ouviu aqui no horário. Deixa eu mandar um abraço para a Marciele, aqui de Pinhalzinho. Alô, Rômulo também, da Capital da Amizade. A Lisane, lá de Saudades, Vale da Hospitalidade. Tá ligado com a gente na programação por aqui também. Alô, Iraci Kaminski, de Pinhalzinho. Valeu. A rádio da sua cidade. Cinco e dezoito, boa tarde.
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0: Som Brasil no seu rádio. 5:21, 5:21, ó, 14 minutos do segundo tempo. Tá 1-0 para Inglaterra. 1-0 para a Inglaterra, então, 14 minutos do segundo tempo. É a semifinal, então, da Copa do Mundo 2026, hein, gente? Valeu. Vamos lá, vamos seguindo por aqui. Deixa eu mandar um alô para a Maria, aqui de Pinhalzinho, tá ligado com a gente. Mandou um recado para nós aqui na programação. Alô para a Neuci, também tá curtindo a programação aqui do nosso Som Brasil. A Elisa, de Pinhalzinho. Alô, Rosa, como é que tá? Boa tarde, tudo bem? Um abraço para Marta também, lá de Saudades, no Vale da Hospitalidade. Tá todo mundo ligado aqui porque hoje tá valendo pizza. Tá valendo rodízio de pizza para você não degustar.

0: Som Brasil pra você. Bom fim de tarde, quarta-feira, 15 de julho, hein? É. Temperatura marcando 18 graus aqui no centro da capital da Amizade. 18 graus a temperatura está marcando aqui no centro da capital da Amizade também. Manda um abraço para o Luiz Gabriel, aqui de Pinhalzinho. Ele assim também tá ligado com a gente. Alô, minha amiga Claudete. Valeu, boa sorte pra vocês aí. 29 faltando pra 6.
1: Ponto 9 News e a informação da Central de Jornalismo. O Congresso Nacional entra em recesso na próxima sexta-feira e empurra para o segundo semestre discussões consideradas prioritárias pelo governo neste ano eleitoral. Pautas como fim da escala de trabalho 6x1, a PEC da segurança pública e a regulamentação da exportação de minerais críticos ficam travadas no Senado, depois que várias sessões foram canceladas por conta das festividades juninas e da Copa do Mundo. Na Câmara ficaram pendentes o projeto que criminaliza a misoginia, a atualização do limite do faturamento do MEI e a regulamentação do uso de inteligência artificial. O recesso vai até dia 31 de julho. Da Central de Jornalismo, Poliana Rambo.

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3: Som Brasil no seu rádio, 25, faltando para 6 horas da sua tarde por aqui. Bom fim de tarde para você que está na companhia aqui da 100.9, a rádio da sua cidade. Vamos lá de som. De Paulo e Paulino.

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0: 17h48. Fogo de chão, tropeiro velho. É, você que tá na companhia aqui da 100.9. Você tá que segue ligado com a gente na programação por aqui. Chiquito e Bordoneio também. Ainda de Paulo e Paulino. É o nosso Som Brasil pra você. Vamos lá, tem intervalo comercial chegando no seu rádio. Já já eu volto com muito mais. Confirmando no sinal, 12 faltando para 6.
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0: 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Vamos que vamos por aqui então, 8 minutos, faltando para as 18 horas. Bom fim de tarde para você. Alô para você que está curtindo a programação por aqui, também está chegando agora, ligando o seu rádio. Estamos acompanhando por aqui, ó, nos acréscimos, deixa eu te falar aqui, ó. Gente, a Argentina virou e acabou de fazer 2-1 a Argentina. É, rapaz, 2 minutos dos acréscimos aqui, a Argentina empatou o jogo e agora acabou de sair o gol aqui, ó, 2-1 para a Argentina. A Argentina está vencendo momentaneamente, parcialmente, a Inglaterra por 2-1, de virada, mas tem 9 minutos de acréscimos ainda, 9 minutos de acréscimos, 2 minutos se passou então nos acréscimos aí. Teve uma bola na trave, acabou de bater a bola na trave aí e também, olha só, acabou de dar o gol aqui, rapaz do céu. Muitas emoções nessa Copa 2026, estamos acompanhando por aqui, tá certo? E você pode dar o seu palpite também de quem vai ser o campeão, o país campeão, então, da Copa do Mundo 2026. Alô, Ângelo, lá de Saudades, no Vale da Hospitalidade. Forte abraço, boa tarde. Maria Cecília também está ligada com a gente. Alô, Cleci, aqui de Pinhalzinho. Boa sorte a vocês aí também, hein, meninas? A Vanessa está na companhia aqui da 100.9. Meu amigo Juan, também de Pinhalzinho, melhor lá de Nova Erechim, mandou o recado para nós aqui. Vamos lá de som, a última sequência. Já já tem a oração da Ave Maria com o Padre Wilson. E já já tem um sorteio para você. 2 rodízios de pizza para você no degustar, em frente ao SESI. Vitor e Léo.

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1: Boa noite, queridos irmãos, irmãs e amigos. Sejam bem-vindos a esse momento de oração. Vamos começar. Em nome do Pai, do Filho e do Espírito Santo. Amém. Rezemos juntos o Santo Ângelo. O anjo do Senhor anunciou a Maria e ela concebeu do Espírito Santo. Eis aqui a serva do Senhor, faça-se em mim segundo a vossa palavra. E o Verbo de Deus se fez carne e habitou entre nós. Ave Maria, cheia de graça, o Senhor é convosco. Bendita sois vós entre as mulheres e bendito é o fruto do vosso ventre, Jesus. Santa Maria, Mãe de Deus, rogai por nós, os pecadores, agora e na hora de nossa morte. Amém. Rogai por nós, Santa Mãe de Deus, para que sejamos dignos das promessas de Cristo. Amém. Aclamação ao Evangelho. Convertei-vos e crede no Evangelho, pois o reino de Deus está chegando. Aleluia, aleluia, aleluia. O Senhor esteja convosco, Ele está no meio de nós. Proclamação do Evangelho de Jesus Cristo segundo Mateus. Glória a vós, Senhor. Naquele tempo, Jesus chamou os 12 discípulos e deu-lhes poder para expulsarem os espíritos maus e para curarem todo tipo de doença e enfermidade. Estes são os nomes dos 12 apóstolos. Primeiro, Simão, chamado Pedro, e André, seu irmão, Tiago, filho de Zebedeu, e seu irmão João, Filipe e Bartolomeu, Tomé e Mateus, o cobrador de impostos, Tiago, filho de Alfeu, e Tadeu, Simão o Zelota, e Judas Iscariotes, que foi o traidor de Jesus. Jesus enviou estes 12 com as seguintes

0: recomendações. Não deveis ir aonde moram os pagãos, nem entrar na cidade dos samaritanos. Ide antes às ovelhas perdidas da casa de Israel. Em vosso caminho anunciai: o reino dos céus está próximo. Palavra da salvação. Glória a vós, Senhor. Que as palavras do Santo Evangelho perdoem os nossos pecados. Amém. Muito bem, irmãos e irmãs, hoje então estamos vendo aí o evangelho da missão. Jesus construindo a missão que dá vida, a missão que leva o reino de Deus para todos nós, que antes de Jesus estava fechada a porta dos reinos de Deus, e Jesus então abre essa porta para nós através da missão. A missão é a porta do reino de Deus, onde Jesus caminha, onde Jesus nos leva, nos conduz e com a sua autoridade, com amor e misericórdia, também nos envia para esse caminho da missão. Encontrar os irmãos e irmãs, encontrar as pessoas que necessitam de paz, necessitam da palavra de Deus, necessitam de ajuda, necessitam aprender a amar a Deus. Que bom que nós somos chamados por Jesus a uma grande tarefa, a uma grande atividade, a uma grande pastoral, a missão. Porque missão é vida, missão é alegria, missão é paz. Quem vive a missão, vive o amor de Deus, vive a graça e a presença de Deus em sua vida. Que bonito, irmãos, aprender a ser missionário. Jesus nos chama pelo nome, Jesus nos abençoa, Jesus enche a nossa vida de dons, de graça, para que nós possamos também partilhar isso com os mais necessitados, com as pessoas que vão ao encontro de Deus. Que bom que todos nós sejamos missionários, como os apóstolos foram junto com Jesus. A missão continua, a missão não pode parar. A missão é eterna, porque ela vem de Jesus. Então vamos agradecer a Deus por todos nós fazermos parte dessa grande missão que Jesus deu para cada um de nós. Que Deus abençoe a todos e a sua missão também. Lembre-se, missão é levar Jesus ao coração das pessoas. Missão é salvar vidas para Deus. Amém. Vamos receber a bênção de Deus. O Senhor esteja convosco. Ele está no meio de nós. Que a bênção de Deus Todo-Poderoso abençoe a todos. Em nome do Pai e do Filho e do Espírito Santo. Amém. Que Deus continue chamando cada um de nós para essa bonita missão. Tenham todos uma boa noite. Fiquem com Deus e fiquem em paz. Amém.
1: Você ouviu a oração da Ave Maria. 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
1: Vamos lá então, Som Brasil no seu rádio, sem demais delongas, 18 horas e 13 minutos, 18 e 13. Alô para Michele Menegoto aqui de Pinhalzinho, tá ligado com a gente. Boa noite, toda a família, forte abraço. A Cleci Inês também já mandou a mensagem para nós aqui. Alô Maria Cecília, forte abraço, obrigado pela companhia. A Noeli, Noeli Barque também de Pinhalzinho, valeu. Obrigado pela audiência de vocês aí. Vamos lá para o sorteio então. Você que ligou, participou, tá valendo por aqui. Tá valendo rodízio de pizza. Dois rodízio de pizza para você no degustar em frente ao SESI, aqui na capital da amizade. Já temos uma participação por aqui. É um ganhador? É um ganhador, hein? Já temos uma participação por aqui. É um ganhador? É aqui de Pinhalzinho. Alô, você do final do telefone 9130. Alô, você do final do telefone 9130 de Pinhalzinho. Quem ganhou hoje na promoção da quarta da pizza foi... Parabéns, Roger Tomé. Parabéns, Roger Tomé, aqui de Pinhalzinho, ganhador de hoje da promoção, então, da quarta da pizza. Parabéns, Roger Tomé. É o grande ganhador da promoção da quarta da pizza. O Roger precisa passar aqui na rádio em horário comercial, hein? Já tem um resenha pra você.

0: Som Brasil pra você, excelente noite. Na Rádio da Sociedade, 18 e 18.
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10: O Sistema CNA Faesc alerta os produtores rurais sobre a prorrogação para janeiro de 2027 do prazo para a obrigatoriedade de inscrição no CNPJ. Apesar de ser um CNPJ, produtores enquadrados como pessoa física serão inscritos automaticamente no cadastro para emitir documentos fiscais. A exigência foi prorrogada pela Receita Federal e pelo Comitê Gestor do Imposto sobre Bens e Serviços. O novo prazo traz segurança e previsibilidade para que produtores com receita anual igual ou inferior a R$ 3.600.000 reais se adaptem às exigências. O produtor pessoa física precisará ter CNPJ para emitir documento fiscal no novo modelo do IBS e da CBS. Minuto do Agro, uma produção do sistema CNA, Faesc, Senar e sindicatos rurais.
0: Som Brasil para você, 18h21, a nossa reta final, agradecendo a sua companhia, sua audiência. Prometo voltar amanhã, se Deus quiser, às 16h30, aqui nos microfones da Rádio Centro-Oeste, a rádio da sua cidade. Ano 48 de comunicação. Tudo de bom para você, te cuida, tá? Fica bem, fica com Deus. Ó, não desliga seu rádio, fica ligado aqui, ó. Tem rapaziada do Resenha, os meninos do Resenha para você, é. Fica bem, fica com Deus, pensamento positivo, muita fé no Papai do Céu que dá certo sempre. Pode confiar. Bom descanso, até amanhã, valeu, tchau.
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1: 18:27.
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0: Muito bem, gente, estamos chegando, tá no ar Resenha Esportiva pra você aqui na Centro-Oeste FM, 18 horas e 32 minutos, quarta-feira, 15 de julho de 2026. E hoje a gente tá aqui pra falar de Grêmio, é isso mesmo, mas não é bem lá do time, a gente vai falar também, né? A gente vai, vou te explicar daqui a pouquinho. E a Argentina, hein? Meus amigos, segunda final consecutiva, Argentina nos acréscimos, nos 46 do segundo tempo, virou pra cima da Inglaterra. Espanha e Argentina, a grande final da Copa do Mundo, hein? É, meus amigos. A Inglaterra saiu na frente, mas não aguentou o tranco, né? Voltou tanto atrás que só faltou fazer o gol para a Argentina, mas a Argentina foi lá e fez. Argentina e Espanha, domingo, 4 horas da tarde. A grande decisão em um terceiro e quarto sábado vai ser aí entre França e Inglaterra. 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E hoje, para a gente falar aqui de Grêmio, da Associação do Grêmio aqui em Pinhalzinho, dos gremistas, né? Até porque essa semana é uma semana histórica, começa a construção da sede própria da Associação dos Gremistas aqui da Capital da Amizade. E por isso a gente está recebendo integrantes da associação aqui para bater um papo, falar sobre... Pediu o que estão achando do Grêmio e tudo mais. Nilson Gosch, como é que tá? Sua força, tudo bem? Seja bem-vindo, boa noite.
1: Boa noite, Felipe, boa noite, Oldio, o Edson, nossos companheiros gremistas aí. É uma satisfação aí, agradecemos, né, pelo convite, Felipe, aí, de trazer aí para nós expor um pouco do nosso time, né, do nosso clube, de um futebol que nós, né, comecemos desde criança, né, torcer, e hoje, graças a Deus, nós estamos aí fazendo parte, né, dessa diretoria, dessa associação gremista, para não deixar cair a peteca, né, para não deixar, como é que eu vou dizer, nós fazer uma associação aí para nós movimentar os gremistas, para nós não deixar o time ficar para trás, que nem diz o outro. Então nós montamos essa associação aí junto com o Edson e toda a equipe, né? Pegamos já a Associação Gremista, eu acho que já vem há muitos anos que está consolidada aqui no nosso município. Então foi criada essa associação aí sem fins lucrativos, né? E funcionou muito bem, né? Porque é uma associação que ajuda muito. Nas partes sociais, né, do município, e então a gente encarou junto, mas vendo aí o jeito que estava funcionando e tal, é difícil você fazer uma sede ou criar alguma coisa, né, sem você ter tipo uma arrecadação, tu buscar dinheiro para fazer uma sede e tal, é bem complicado. Então junto aí com os nossos amigos aí, diretores e tudo, a nossa associação, que nós temos hoje, eu acho que é 40 e poucos sócios, né? Da empresa, então, não seria da associação, da empresa. Nós temos 40 e poucos sócios. A gente criou uma empresa, né? Até o Old, de repente, depois explica também, a gente criou uma empresa... com a associação junto. Então nós temos duas, uma é a associação e uma seria uma empresa. As duas funcionam juntas. Então que nem teve gente que pediu, como é que eu faço para se associar na associação gremista? Ele pode ser só sócio participativo, e nós temos também agora que é os sócios, que seria sócio da empresa mesmo. Hoje, né, tem até o Edson vai falar um pouco aí, que nós largamos aí já os primeiros palanques, né, Old? Então é muita satisfação, ontem nós ficamos muito contentes com isso. E Felipe, se não tiver pessoas que gostam, que fazem as coisas acontecer, vai que termina, né? Então nós pegamos hoje aqui esse grupo aí, que eu quero parabenizar, que me colocaram como presidente, né, da associação, para nós pegar essas 40 e poucas pessoas que somos sócio, né, para fazer as coisas acontecer, para movimentar o time do Grêmio, para fazer hoje as crianças, nós que estão se criando, ser torcedor que nem nós, gostar de um clube, gostar de um time, pegar muitas vezes o carro e daqui lá em Porto Alegre somente para assistir uma partida. Então a nossa vontade é essa, e nós estava precisando desse espaço, precisando de um lugar, de um ambiente para nós chamar os gremistas, porque Bielzinho tem muito gremista. Eu acho que até ganhamos dos Colorado, né?
0: Entendeu? Aqui esse programa é totalmente imparcial, a gente só torce pro Grêmio.
1: Sim. Então daí também os piá podem colocar mais algumas coisas ali, né? Vamos. É uma honra para nós. Eu como presidente do Grêmio fico muito contente, porque a minha vontade é a vontade desses 40 e poucos acionistas, né? Para nós fazer essa sede. Então a sede hoje não vai ser só dos acionistas, vai ser também dos gremistas que vão entrar como para participar, né? Então a gente até está fazendo essa sede com a vontade de chamar mais sócios participativos, porque eles vão usar a sede nossa, a mesma coisa, entendeu? Então a vontade nós gremistas aqui é chegar hoje, ter um sócio aqui, 500 sócios, né, participativos da nossa associação. Seria muito bom. Essa sede que nós colocamos lá em cima, o motivo maior é para nós fazer os nossos encontros gremista, né? Para nós fazer alguns eventos. Tá ficando muito bom o baracão, né? Vai ficar uma sede grande. A sede hoje eu acho que vai dar 500 e poucos metros quadrados, mais 600 e poucos metros quadrados. Então vai ficar um espaço muito bom, com estacionamento amplo, com lugares aí para nós fazer até um suíço. Então em tese a associação mais ou menos nós criamos para esse motivo, para não deixar onde que nós mantemos nossa bandeira, que nós usamos nossa camisa com orgulho, cair, para nós buscar a juventude hoje e trazer pro Grêmio as crianças que estão nascendo, que estão vindo, nossos netos, nossos filhos, que sejam torcedores que nem os pais, que nem nós somos. Então eu quero agradecer muito que teve pessoas aqui que pegaram a frente, né, para acontecer essa história. Tem muitos que não estão aqui com nós, que faz parte da nossa diretoria. Exemplo, nós não vamos citar nome aqui porque vamos deixar alguém fora, né, mas os 40 e poucos sócios que nós temos hoje da nossa associação, que é a associação que não participativa, nós temos bem mais sócios, né, mas seria o sócio, 40 e poucos sócios que seriam da empresa. Então a gente tem que agradecer muito eles pela confiança que depositaram em nós, colocando nós como na frente, né, da diretoria, para nós fazer isso. Hoje, ontem, né, Alemão, tivemos até emoção, né, de ver a hora que vocês mandaram os vídeos, colocando o primeiro pilar, estiando a bandeira. Então, para nós é muito gratificante. E seria isso, né? Então,
0: mandar um abraço aqui para um tal de Léo Rosso, que está ouvindo, né? Está indo para saudades. Não sei se vocês conhecem. Gremista também.
1: Só de,
0: né,
1: passagem.
0: Vice-secretário. Tem que botar a trabalhar mesmo. Tudo bem, Aldi? Seja bem-vindo.
2: Boa noite, Felipe. Boa noite ao nosso presidente Nilson Gosch. E também ao nosso cônsul Edson Zucco, popular alemão, né? E estamos aí para explanar sobre a nossa associação e trazer mais detalhes para que possamos ter mais sócios, né, gremistas também participando conosco.
0: Edson, tudo bem? Seja bem-vindo.
3: Boa noite, Felipe. Boa noite, Gosch. Boa noite, Old. Aos ouvintes e a todos os gremistas, né? Pinhalzinho da região. Uma satisfação estar aqui hoje, que nem o Old falou, explanando um pouquinho da nossa associação, do Conso e desse projeto nosso aí, que de construir a nossa sede própria. Esse projeto vem, vou te falar, de 5 a 6 anos que a gente começou com a ideia de construir a sede. Até vou lembrar aqui, na época eu assumi de presidente da associação e o Nico, falecido Nico, do Mercado Pinhal, cônsul. Então, quando a gente começou nossos encontros, a gente decidiu de fazer essa sede. Então, lá começou essa ideia e a gente começou a trabalhar, a divulgar. Até a gente tinha arrumado um espaço, na época tinha sido doado por um dos gremistas, mas logo nessa etapa entrou a pandemia, né? Então a pandemia praticamente, né, por causa da pandemia nós perdemos o Nico. Então um gremista exemplar aqui, acho que um gremista que nem ele em Pinhalzinho Nós somos gremistas, mas o Nico era algo fora do normal, né? É, parceiro, participativo, tinha a cadeira dele na arena. Então, a gente deve muito do que está acontecendo hoje pro Nico, né? Tanto é que a ideia era lá, a sede, depois usar o nome do Nico, né? No dia da inauguração a gente vai estar usando, isso já foi colocado lá atrás, quando a gente começou com essa ideia. E, mas aí, nós tínhamos um grupo, eu vou te dizer que de repente era até um pouquinho maior que hoje, de participação do encontro. Porque a gente tem então a nossa associação, isso já é de anos, que toda a segunda terça do mês a gente faz um encontro. Isso é sagrado, né? E então nós tinha já, vinha fazendo, e tinha um grupo até maior que hoje. Mas aí veio a pandemia, parou com isso também. Então meio que deu uma esfriada na própria, do grupo, da associação. E a gente, depois disso, começou a retomar, foi indo. Tinha encontros que a gente se encontrava em 10 pessoas, né? E foi, daí foi montando a diretoria nova. E hoje, como o Nilson falou, a gente optou em fazer uma empresa e associação. As duas andam junto. Mas o objetivo é para poder construir, que se nós fosse querer só na associação, querer comprar e fazer, não ia dar certo. A gente tentou e não tinha jeito. Então, optou em fazer isso e acreditamos que foi a melhor escolha. É, com certeza, daqui para frente, nós vamos começar a colher os frutos da nossa ideia e das nossas decisões. É, agora, o pessoal vendo terraplanagem, vendo a obra começando a ser construída, a gente já implantou lá o mastro, já está com a bandeira lá, os pilares do barracão já estão prontos. Então, a ideia é inaugurar essa obra até o final do ano. Então, a gente vai trabalhar para isso. E tendo a sede, tudo muda, né? Então a gente vai conseguir envolver mais nossos gremistas Pinhalzinho, que a ideia é os donos da sede construir tudo e a associação vem trazendo sócio, 200, como o Nilson falou, a ideia é que é por 500 sócios da associação. Vai ter o mesmo direito de usar que os proprietários da sede. Então a ideia a gente não fez para nós, proprietários, é para poder trazer o grupo e movimentar e crescer cada vez mais esse grupo, trazer nossos filhos, os mais velhos, trazer os netos, como a gente tem pessoas lá mais velhas que já querem, a hora que tiver tudo pronto, já fazer um estatuto para o dia que partir, deixar para um neto. Então são assim, a gente é amor à camisa e é uma coisa, um sonho que a gente planejou e aí a gente vai, muitos duvidaram. Hoje o grupo não é grande, mas vai crescer, com certeza, agora que vai começar a sair a sede, e a gente até nem estava indo atrás oferecer cotas, porque a gente tem mais cotas, lá vai ser 100 cotas, né, de proprietários, hoje estamos em 42, 40, uma coisa assim, mas a ideia é chegar a 100 sócios da sede, e aí o grupo da associação, então, esse não tem limite, né? Como o Nilson falou, é uma estrutura que vai chegar a quase 600 metros quadrados, então é para usar, o sócio vai poder alugar para uma festa de aniversário, todo jogo do Grêmio nós vamos ter lá, vai ser instalado um telão, né? Os jogos vai estar lá, vamos estar assistindo, quer fazer um evento particular de aniversário, tu tem direito a usar. E é uma coisa histórica, né? Eu acho que a gente, como vive o Grêmio e gosta do Grêmio, nada melhor que ter um espaço próprio para nós lá, pintado nas cores do Grêmio, tudo bandeira, tudo, né, no padrão das cores do tricolor, né?
0: Com certeza. Onde é que vai ser essa sede? Quer dizer, onde está sendo construída já essa sede? Não é que vai ser, já está sendo, né? Detalhe um pouco mais também.
4: Então, Felipe, a nossa sede, ela é lá na linha Boa Vista. Logo no que termina o asfalto da linha Boa Vista, inicia a descida sentido Galhaz e Gaúcha, dá 250 metros. Já consegue identificar ali a nossa sede. Eu só queria explanar um pouquinho mais com detalhes essa questão de... Porque muitas vezes gera alguma dúvida a questão de uma empresa em associação. Lá nos nossos encontros, a gente chegou à conclusão de que somente a associação, da forma que ela vinha sendo conduzida, não errado, mas da forma que estava, a gente não conseguiria alcançar esse objetivo, né? Então a gente sentou e, conversando com algumas pessoas, enfim, a gente decidiu criar uma empresa onde a gente... Somos sócios, né? Temos sócios com 100 cotas, então alguns têm 2, 3, outros 5, né? Enfim. E a associação, o funcionamento normal de uma associação. O gremista que tem interesse, ele pode participar ou dos dois, ou somente da associação, ou somente como cotista, né? Mas automaticamente vai ser sócio da associação, né? Por que isso? Tudo que for investido lá na nossa sede, que a gente trata como patrimônio, ele vai ser gerenciado pela empresa Grêmio Pinhal Limitada, né? Que são esses sócios, então a gente está em 40 e poucos, mas que são 100 cotas. E a associação, ela vem andar junto com as, praticamente as mesmas pessoas e algumas que são somente sócios, né, da associação, e que podem usufruir da mesma forma da sede. Por que isso? Porque hoje em dia ninguém mais investe, ninguém mais faz investimentos e lá na frente, de repente, deixa tudo a desejar. A associação, ela pode receber recursos públicos, mas ela não pode, ao final, ela extinguida, ela tem que doar para alguma entidade, enfim, né? Então, dessa forma, como tem investimento, então, cada cotista hoje paga uma taxa mensal para fazer um caixa e fazer esse investimento, né? Então, mais ou menos dessa forma. Então, quem tem interesse, a gente tem algumas cotas também disponíveis. Ah, eu quero ser sócio cotista. Vai ser sócio da empresa, pode ter 1%, 2%, 3%, enfim, né? E a gente vai estar trabalhando dessa forma, né? Então, é lá na linha Boa Vista, dá para se dizer um baita de um espaço, até quando a gente iniciou lá. A gente achava meio estranho o lugar lá, mas depois o seu Luiz Agonel, que é o vice-presidente da nossa associação, meteu o maquinário lá e transformou aquilo lá num lugar fenomenal. Então, quem está passando por lá pode sentir à vontade. Por enquanto não tem portões, né? Qualquer um pode entrar. Depois a gente vai limitar mais para os gremistas. Os curiosos ali, aqueles da outra cor ali, não vão poder entrar. É brincadeira. Não, são todos bem-vindos, né? E assim, então surgiu de um sonho, né? Então iniciou lá no início de finalzinho de 2022, início de 2023, com essa nova formatação, nessa nova ideia. E graças a Deus, depois de muito trabalho, né, muito empenho de todos os membros da diretoria, os membros sócios, todo mundo se empenhou para estar acontecendo. E a gente sempre vinha falando nas reuniões, ó, por enquanto é só conversa. E depois que iniciou a terraplanagem, mudou totalmente. A motivação foi outra, a visão do que nós vinha falando, nós que estávamos mais à frente do projeto, né? Vínhamos falando nas nossas reuniões, enfim, se tornou uma realidade em que agora dá orgulho em dizer que nós temos uma sede e que está em pleno vapor, em pleno funcionamento e em construção. E aqui eu quero também parabenizar o nosso cônsul Edson, que não mede esforços para estar lá fazendo acontecer, o nosso presidente Nilson, enfim, todos da diretoria, mas eles que estão presentes hoje, né? Então a gente vai aos sábados lá plantar uma arvorezinha, plantar uma grama, plantar alguma coisinha para fazer acontecer. Isso são todos que estão envolvidos, todos estão de parabéns.

0: né? Citei o nome dos dois que são os nossos, né, nossos comandantes hoje, mas todos na associação são pessoas que pegam junto e que estão fazendo acontecer.
1: Tem uma pergunta aqui que vai um pouco além da estrutura física da associação. Esse programa, infelizmente, que tem muito colorado e pouco gremista, né, que vem. E os colorados sempre pediram uma coisa para os gremistas, quando o Imar geralmente vem aqui, também eles sempre solicitaram. Por que os gremistas não arrumam um ônibus para ir? Porque os colorados, volta e meia, fazem ônibus, vão para Porto Alegre e tudo mais. E a resposta é sempre não. Os gremistas estão sempre se organizando em carros, indo individualmente. Talvez agora com essa crescente, Edson, você como cônsul também, vai gerar uma vontade mais, quem sabe, de fazer um ônibus, organizar e uma turma toda junto, às vezes não ir, não os gatos pingados, mas ir cada um com seu carro. Se planeja isso também para, quem sabe, fortalecer, chamar atenção, ou ainda isso não é uma prioridade?
2: Com certeza, a gente fez uma... Foi feita uma... Que eu coordenei. E o problema hoje é a dificuldade de conseguir ingresso, entendeu? Então, está fechando o cerco. O pessoal tem que se associar. Nós temos uma quantidade de sócios em Pinhãozinho, mas está começando a ficar difícil para emprestar a carteirinha. Não porque as pessoas não emprestam. Lá, porque tem que fazer biometria.
3: Não passa.
2: Tu compra o ingresso.
3: Controle de segurança.
2: Então,
3: né?
2: O pessoal tem que entender. A gente eu sou um cara que frequento muito a arena, né? Eu sou sócio, eu tenho a minha cadeira lá. A gente paga um valor por mês, eu tenho a minha cadeira. Então, desde a época que eu falei do falecido Nico. Então, mas eu frequento bastante a arena. Sempre convido pessoas para ir junto. A vontade de fazer ônibus, dependesse de nós, a gente fazia todo jogo que a gente pretende ir, né? Jogos bons. Mas nós estamos cada vez mais tendo esse problema das carteirinhas. Então, a gente sempre fala que os gremistas têm que... eu vou pouco para a arena. Mas, cara, hoje deve ser R$36 a mensalidade para tu ser sócio do Grêmio. Tu tem direito aí a comprar ingresso para ir para um jogo. Então... Aquela vez que a gente fez, a gente até conseguiu algumas carteirinhas e teve que comprar os ingressos. Mas aí tu acaba ter que ir comprando, pagando mais cara. Porque a dificuldade de conseguir ingresso é bem grande. Então, hoje o pessoal tem que se conscientizar e se associar. Porque vai chegar um ponto que só vai entrar quem é sócio do Grêmio. Pagar a mensalidade, ter a tua carteira lá. Porque tá indo para esse caminho. Infelizmente, vai ser essa forma aí que vai acontecer para poder ir para a arena. Então, depender de nós, a gente vai promover... Eu assumi de cônsul faz um ano. Então a gente já fez algumas ações que não aparecem. Tipo, lá tem a sala consular, lá todos os consulados têm o quadro com a logo da sua cidade. Nós não tinha. Então a gente foi lá, se informou logo que eu assumi, eu fui lá, entendi como funcionava, contratei a empresa que fazia, paguei, a associação, no caso, pagou, tá lá. Agora a gente pretende ir no próximo jogo agora da Copa do Brasil, acho, né, com o Mirassol, acho que vai ser em casa.
1: Isso.
2: A gente mandou fazer uma faixa Pinhãozinho Santa Catarina, 11 metros de comprimento. Então já conversei com o pessoal, mandamos fazer e eu vou entregar lá. E lá o pessoal, todo jogo, tem uma equipe que vai colocando, fazendo um rodízio das faixas. Então isso também nós não tinha.
1: É importante.
2: Importante, vai divulgar a nossa cidade também, a gente nem colocou o consulado. Podia colocar consulado pesado, já colocou Pinhãozinho Santa Catarina. Entendeu? Então é uma faixa de 11 metros que vai, periodicamente, vai estar lá aparecendo em jogos. Tem um jogo que a gente vai poder ir se reunir daqui a pouco com 15 pessoas, 20. A gente só avisa, eles vão dar preferência para colocar a nossa faixa no dia. Então o pessoal tem que entender que, infelizmente, tem que partir para esse lado. Quem é torcedor, cara, é valor de 2 cervejas por mês. Tu pode ser sócio do Grêmio. Vou um jogo, vai 2. Vale a pena, porque tu vai conseguir um ingresso. Daqui a pouco tem um jogo bom, que se Deus quiser, nosso time vai começar a engrenar. Daqui a pouco tem uma semifinal, uma final. E tu quer ir, tu não vai conseguir. Infelizmente, não é nós que não queremos. A gente, dependendo do nosso esforço, a gente queria colocar um ônibus por mês. Mas é um pouco dificultoso nessa parte, né? Os ingressos que vende fora... Já tem, meio que eu vou te falar, um esquema, porque o futebol também tem disso, né? Então, hoje tem muitos cambistas, aí você torna caro, aí tu vai chegar a oferecer um ingresso para um torcedor aqui de R$300, R$350, daqui a pouco.
1: Vale, né?
2: Então, mais ônibus, aí o pessoal não vai querer ir também. Então, hoje o valor seria R$80, R$100, aí é um valor que é fácil de colocar o pessoal, né?
1: Mas é importante explicar isso até para as pessoas entenderem, né, essa situação. Eu gosto de falar algo que me chama muito a atenção, que é a importância de ter esse consulado, ter associação, para que filhos e netos, opa, possam seguir isso. Porque o que a gente diz? A gente vê hoje Flamengo, a gente vê Palmeiras, tantos outros times, né, despontando. E o Grêmio ainda está numa fase, né, atrás, está com dívida, é difícil de você, né, encaixar. A gente teve o Soares recentemente, que deu um gás, mas é importante a gente fortalecer desde aqui da base para que haja esse incentivo. Guaxi, você acha que o time engrena agora, para a gente finalizando também o nosso programa nessa reta final de ano aí, ou acho que não vai para frente?
3: Esperamos que sim, né, porque, gente do céu, de novo, naquele sufoco, né, nós temos naquele de se segurar só, né. Então, mas nós como gremista estamos torcendo e vai dar tudo certo, o nosso time vai ter que reagir, né? Eu sou aquele de voltar Renato, né? Mas tudo bem, tem os assustos vermelhos, né? Volta Renato. Mas temos com muita fé que isso aconteça, né? E nós começamos de novo a pegar a taça na mão. Por que que é importante, Felipe, nós falar da nossa associação por isso, né? Então, nós chamamos os gremistas pinhalenses da região também, né? Nós estamos buscando a região também, não só de Pinhalzinho, que venha e se associe com nós. Que daí, esses pontos aqui, tem gente nossa aqui da associação que pode ajudar, né? A se associar, daí é bem mais fácil de pegar o ingresso. Então, a nossa associação hoje, que é participativa só, que quem vai participar é participante, ela não é uma mensalidade bem baixa, é R$30 por mês, né, a mensalidade. Então, a pessoa vem e pode desfrutar o fim do ano, a gente faz uma confraternização, um almoço, entendeu? Então, pode usar a sede e tem a associação junto para ficar forte, para nós ir para o jogo, para se associar. Então a gente pede para os gremistas que venham, né? Façam parte da associação gremista. Vamos fortalecer, vamos buscar, que nem diz outro, as crianças, nós ultrapassar os colorados aqui, que já temos bem na frente, né? Então essa é a vontade nossa. A gente espera que com essa sede que a gente está fazendo aí, que vai ficar uma sede exemplar, muito exemplar, né? Para município, não só de Pinhalzinho, como a região inteira, né? Então a gente tá buscando, o dinheiro que a gente tá aplicando aí não é da associação, associação participativa, é da empresa. A gente tem muito cuidado com isso, né? A gente tá buscando só o dinheiro dos sócios para fazer a sede, porque a associação, ela é sem fins lucrativos. A gente já pega esse dinheiro, ajuda também a nossa ideia de fazer eventos, né, para ajudar essas entidades que tem aí, né? Ajudamos muito, até exemplo, nessa semana fomos chamados pela PAI, todos os almoços que tem a PAI nós temos sempre junto, né? Fazendo o que nós podemos, que nem essa vez pegamos, vamos vender tranquilamente aí, pegamos 100 almoços pra gente vender, entre os gremistas só nós vendemos e ainda vamos buscar mais gente, vamos vender bem mais. Então, essa associação aí é para esse fim, mas também para ajudar a comunidade em muitos órgãos que precisam, a gente está à disponibilidade também. Então, eu queria agradecer o espaço, né, e torcer que nós vamos para frente. Nós estamos pensando só já para os colorados ficar faceira de nós não cair, né? Não é que nem diz outro. Se nós entrar na zona, eles estão junto também, né? Estão perto. Puxa aí também, eles, né? Temos perto da zona, né? Mas é isso aí, Felipe. Obrigado e quero agradecer tudo a equipe gremista aí, as pessoas da frente, agradecer pessoas de idade que tá com nós aí, que vão lá 2-3 vezes por semana trabalhar, exemplo aí, vou colocar o seu Mantelli, né? Pessoa guerreira, né? Colocar ele em nome de todos os outros que participam direto também, né? Que pega a enxada, vai lá e planta grama, planta uma árvore, planta isso, cara, isso aí dá motivação para nós gremistas para fazer as coisas acontecer. Obrigado, Felipe, pelo espaço, obrigado a todos aí.
1: Nós que agradecemos. Onde? Vão engrenar aí agora, a gente já tem jogo sexta, inclusive, né?
0: Pois é, Felipe, vamos esperar para ver, né? Como é que foi essa pausa aí. Eu ainda não consegui entender aqueles dois amistosos que nós fizemos ali com o Chapecoense e o anterior foi com o Cascavel, né? Com todo respeito aos proprietários do campo, né? Mas que campinho. Ou com o Cruzeiro, não porque só nós vencemos, mas aquele foi um amistoso de qualidade que deu pra tirar algum proveito, né?
1: Amistoso de Série A, né?
0: É, mas os outros dois eu não sei o que passou na cabeça da galera. Mas Felipe, eu só queria deixar um convite também.
1: Fica à vontade.
0: Pros amigos que estão nos ouvindo. Então

0: dar as dicas, os passos que precisa seguir e todas as informações necessárias, né? Para se tornar tanto sócio cotista, quem tem interesse, como sócio da associação, né? E mais uma vez agradecer a oportunidade, né? Da Rádio Centro-Oeste em estarmos aqui falando do nosso Grêmio e em especial hoje da nossa associação Pinhalense de Grêmistas.
1: Edson, da mesma forma, nosso muito obrigado, parabéns pela iniciativa, né? Em seu nome como cônsul também do Gosh aqui como presidente da associação, e que vocês possam comemorar muito, tem muita festa, inclusive de título lá, né? Tomara, pode vir esse ano uma Copa do Brasil, uma Sul-Americana. Mas obrigado, Edson.
2: Felipe, obrigado a você, obrigado pelo espaço, que é importante, acho, para divulgar, né, o trabalho. O pessoal fica sabendo, mas às vezes não é muito explanado. Então, esses espaços são importantes. E deixar já para o pessoal ficar sabendo que a gente pretende, na inauguração dessa sede, fazer um evento marcante. A gente não vai medir esforços para fazer um evento que marque a história da inauguração dessa obra dos gremistas de Pinhãozinho. Então, o pessoal aguarde que vai vir, a gente vai pretende fazer um evento sim que vai movimentar a região para inaugurar essa obra e se Deus quiser, ainda esse ano. Se acaso não der para fazer o evento esse ano, que a obra ficar pronta muito no final do ano, que começa as datas comemorativas aí de Natal e Ano Novo, aí não é ruim de fazer um evento, porque a gente quer fazer um evento grande. Daqui a pouco daí a gente muda pro início do ano ali. Mas com certeza vai ser um evento que a gente quer deixar a marca aqui em Pinhãozinho e região dos gremistas de Pinhãozinho. Então a gente já convoca os gremistas a participar, e quando tiver esse evento aí, vai ser uma coisa histórica para Pinhãozinho, do que a gente tá pretendendo fazer. E também, a gente não comentou aqui, mas a torcida é muito grande, que o Sorteia engrena o nosso Grêmio, né?
1: E vai.
2: Um Pinhalense aí, então isso... A gente fica, toda vez que ele tá relacionado lá, fica com os dedos lá, torcendo que ele entre e desponte, né? Que vai ser um orgulho muito grande para nós, já é, né? Pra
3: já
2: nós,
3: é muito orgulho.
2: Por ser um Pinhal bom e principalmente por ser gremista e tá lá, que acho que tá nos dias contados para começar a engrenar e ser um titular do Grêmio.
1: E vai ser com certeza aquele Nardone lá, pelo amor de Deus, viu? O Bernardo joga muito mais, né? Tá merecendo e muito. Mas, gente, agradecendo a sua companhia, a sua audiência, tem clássico das emoções daqui a pouquinho, final do Jasque, etapa micro-regional, lá em Saudades, no Teobaldo Ros. Entrada gratuita, Pinhalzinho contra Saudades, na competição dos Jogos Abertos, é o nome do município, né? Mas é Pinhalense Futsal Zagonel contra Davi Saudades, é Pinhalzinho contra Saudades. Vale título, os dois já estão no regional, mas é um bom jogo para você acompanhar. A todos, meu forte abraço. Até a próxima. Tchau, tchau.

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1: Oi, oi, gente, muito boa noite. Chegamos com mais uma edição do nosso Só Bailão. Alegria, o melhor da música de banda, desfilando por aqui nessa quarta-feira à noite. Então vem com a gente até às 9, nosso Só Bailão, aqui na Rádio Centro-Oeste. E eu sou a Raquel Cristine, fico contigo em todas as plataformas. Pra você que tá curtindo a gente no carro, levando a gente na carona nessa noite maravilhosa. Pra você que tá na companhia da Rádio Centro-Oeste também, no seu rádio convencional, através do aplicativo, no site, na Alexa. Fica à vontade com a gente. Por aqui a gente garante o melhor do bailão pra você e com certeza muita música boa, muita animação na sua noite de quarta-feira pra você arrastar os móveis mesmo e bailar com a gente aqui no nosso Só Bailão. Então vem comigo desde já, fica à vontade na nossa programação e curta o melhor do bailão que começa agora.

0: Gente, que demais, que energia, que coisa mais linda, Champion.
1: Helena Valens.
0: Meu Deus, muito obrigada por esse convite maravilhoso, que honra.
1: A gente quer te agradecer, na verdade, por uma música tão especial na nossa vida, na tua vida, eu tenho certeza, e na vida de todos vocês que estão aqui hoje em Portão, né?
0: Obrigada, gente, que coisa mais linda ver vocês cantando, e assim, é uma alegria imensa, uma satisfação imensa, uma honra. Obrigada, Champion, sempre obrigada, Renato.
1: Ó,
0: demais.
1: Pra compositora da música agora, vai, bem forte, mãozinha pra cima.

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10: Muito obrigada pela sua companhia. Esse é o nosso Só Bailão, te fazendo companhia nessa noite maravilhosa de quarta-feira, meio de semana. Fica melhor ainda, com muitos sucessos, com muita animação aqui no nosso Só Bailão. Ótima noite de quarta-feira, gente.

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5: Segunda hora de Só Bailamos aqui na Rádio Centro-Oeste, até as 9. Eu, Raquel Cristi, te faço companhia com os maiores sucessos das bandas nessa noite. Já conferiu, né? Na nossa primeira hora teve muito sucesso, velhinho. Teve as novinhas desfilando por aqui também. E claro que por aqui a gente segue com o alto astral que você merece. Pra você que leva a gente na carona nessa noite, atenção nas estradas, obrigada pela sintonia. Pra você que acompanha a gente através da sua Alexa, através do aplicativo do radinho tradicional. Boa noite, aproveitei a quarta-feira com muitos sucessos do bailão.
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7: Esse é o Sol Bailão, DRC, ótima noite de quarta-feira pra você, meio de semana, para alguns dias dos apaixonados também, né? Quarta do sofá. E com certeza nessa noite, além de todas as animadas do bailão, a gente tem muitas músicas românticas também que marcaram época nos sucessos das nossas bandas do sul. Bora lá de mais sucesso?

Sou bailando dessa quarta-feira, vai ficando por aqui, gente. Beijão no coração, fiquem com Deus, se cuidem. Amanhã a gente se encontra para mais uma edição do nosso Show da Manhã. Amanhã cedinho aqui na programação da RCO. Beijo no coração, se cuidem e até mais.

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1: Está no ar a Voz do Brasil. As notícias do governo federal que movimentaram o país no dia de hoje.
2: Olá, boa noite.
3: Boa noite para você que nos acompanha em todo o país.
2: Quarta-feira, 15 de julho de 2026.
3: Vamos ao destaque do dia na Voz do Brasil.
2: Vacinação em gestantes.
3: Imunização de grávidas pelo SUS reduziu casos graves de bronquiolite em bebês menores de 6 meses.
2: Os dados são do Ministério da Saúde. Natália Koslick.
4: Até agora, mais de 1.200.000 doses da vacina contra a bronquiolite foram aplicadas no país.
3: Você vai ouvir também prova de vida.
2: Quem precisa fazer comprovação no INSS está recebendo aviso do governo federal.